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0: Rocchi e Cusan Bianchi.
1: 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Meia-noite e 24 minutos.

Quando encontrar alguém e esse alguém fizer seu coração parar de funcionar por alguns segundos, preste atenção. Pode ser a pessoa mais importante da sua vida. Se olhares se cruzarem e neste momento houver o mesmo brilho intenso entre eles, fique alerta. Pode ser a pessoa que você está esperando desde o dia em que nasceu. Se o toque dos lábios for intenso, se o beijo for apaixonante e os olhos se encherem d'água neste momento, perceba, existe algo mágico entre vocês. Se o primeiro e último pensamento do seu dia for esta pessoa, se a vontade de ficar juntos chegar a apertar o coração, agradeça. Deus te mandou um presente, o amor. O amor. Por isso, preste atenção nos sinais. Não deixe que as loucuras do dia a dia o deixem cego para a melhor coisa da vida, o amor. O amor. Ela é minha garota. Quando o sol se põe, quando a lua nasce, quando a luz está apagada, ela é minha amiga. Quando eu preciso de uma amiga e quando quero seu amor, eu posso tê-lo. Nós temos tudo o que precisamos. Nós dividimos tudo o que temos. Nós temos tristezas e alegrias, oh querida. Nós choramos e rimos o tempo todo. Nós amamos todo o tempo que sentimos. E sentimos todo o amor que fazemos.

pelo final está aqui. Então eu me deparo com o fim da minha carreira. Meu amigo, eu vou ser mais claro. Eu vou expor o meu exemplo, do qual eu estou seguro. Eu vivi uma vida em sua totalidade. Eu viajei por toda e qualquer estrada. E mais, muito mais do que isso, eu fiz do meu jeito. Remorsos eu tenho poucos, mas mesmo assim, muito pouco a mencionar. Eu fiz o que tinha que fazer. Eu vi tudo, sem exceção. Eu planejei cada meta. Cada passo com cuidado, em cada desvio. E mais, muito mais do que isso, eu fiz do meu jeito. Sim, houve dias, estou certo que você também soube, quando eu quis abraçar o mundo com as mãos, mas acima de tudo, quando havia necessidade, eu suportava tudo mesmo com raiva. Eu enfrentei tudo e me mantive firme. E fiz do meu jeito. Eu amei, ri, chorei. Eu passei pela minha carga, minha parte de derrotas. Agora, enquanto as lágrimas secam, eu acho tudo até engraçado. E pensar que fiz tudo isso, eu posso dizer, sem qualquer modéstia, eu não. Não. Eu fiz do meu jeito. Pois o que é um homem? O que ele tem? Se não a si mesmo. Ele não tem nada para dizer as coisas que ele realmente sente, e não as palavras de alguém que rasteje. As marcas mostram. Eu levei golpes. Fiz tudo do meu jeito.

Isso seria contra as regras da vida. Mostre-me.

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1: Meia-noite. E 48 minutos.
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0: Engraçado como a gente viaja no tempo. Basta um mínimo de silêncio, a janela aberta e por ela o frescor da madrugada cortando o meu rosto, já envelhecido e rasgado pelo tempo, para lembrar de nós dois, rindo um do outro, entre alguns goles de chocolate, ouvindo o som romântico do Brad naquela pequena vitrola azul. Bailávamos juntos no cantinho do quarto, despojando-nos de toda a timidez. O tilintar das xícaras ainda soa no meu pensamento. O teu cuidado para não sujar o edredom. Aquela tua risada sapequinha. O medo do barulho no sótão. As promessas de nunca morrermos. Ah, o teu orgulho das calças jeans novas. O receio de eu gastar todo o teu perfume preferido. Todos esses anos eu guardei dentro de mim para quando chegasse esse dia, como o dia de hoje, eu pudesse lembrar. Hoje faríamos algumas décadas juntos. Mas você quebrou a promessa e não está mais aqui. Dói muito isso. Mas agora, essas velhas mãos que te acariciaram com fidelidade e amor, hoje escrevem sobre a dor da tua partida. Você se foi para nunca mais voltar. Como dói a tua ausência. O tempo. Por quê? Ela está fora da minha vida.
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0: Ela está fora da minha vida.
1: And I don't know whether.
0: Não sei se rio ou choro.

0: O meu recado é pra você, garota. Quando você vê que o cara gosta muito de você, ele tá completamente chonado. Ah, não manda ele embora, não. Dá uma chance pra ele. Conversa com ele assim, olha, eu vou te dar mais uma chance. Mas se você pisar na bola novamente, não vai ter mais chance nenhuma. Porque no final, vocês se entendem. Uma opinião equivocada pode desmanchar projetos. E eu tenho certeza que você não quer isso também, né? Portanto, pense duas vezes. Olha, na Bíblia Sagrada tem uma palavra que diz mais ou menos assim: o precipitado se dá mal. Em algumas palavras, o precipitado causa desastres. Então parte desse princípio e dá ouvidos à pessoa que te ama. Temos que sempre ouvir a segunda parte, né? É legal. Chai Lights, Old Girl.
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Como eu dependo de você. 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E eles dizem... Ah, deixa essa mulher cuidar de você. 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Eu sei que tenho cara de culpado. 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

Alô, gente amiga, numa boa, legal. Alguém me falou um dia que eu falo muito de Deus. O Robson Gomes não estaria falando hoje com vocês se não fossem dois milagres na minha vida. Se você quer, você pode fazer. Se você acreditar, você pode alcançar objetivos que você jamais esperaria ou jamais pensaria. Basta você acreditar. Talvez por isso eu esteja aqui, traduzindo todas essas canções e levando amor ao coração de muitas pessoas. A tradução de hoje vai falar sobre tudo isso. Preste bem atenção. I Believe I Can Fly, com James Ingram. Eu costumava pensar que eu não poderia prosseguir. E a vida não era nada, além de uma temível canção. Mas agora eu sei o que significa o verdadeiro amor. Eu estou amparado nos braços do Eterno. Se eu posso ver isso, então eu posso fazer isso. E se eu só acreditar, nada poderá me impedir. Eu acredito que eu posso voar. Eu acredito que eu posso tocar o céu. Eu penso nisso todos os dias e noites. Abrir as minhas asas e voar. Eu acredito que eu posso me elevar. Eu me vejo correndo através de uma porta aberta. Eu acredito que eu posso voar. Eu acredito que eu posso voar. Eu acredito que eu posso voar. Eu vejo que estive no limite da autodestruição. Às vezes, o silêncio pode parecer muito barulhento. Há milagres da vida que eu tenho que alcançar. Mas eu sei que primeiro tem que começar dentro de mim. Se eu posso ver isso, então eu posso ser isso. E se eu só acreditar, nada vai me impedir. Eu acredito que eu posso voar. Eu acredito que eu posso tocar o céu. Eu penso nisso todos os dias e todas as noites. Abrir minhas asas e voar. Eu acredito que eu posso me elevar. 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E se eu só acreditar, nada vai me impedir. 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Eu acredito que eu posso tocar o céu. Eu penso nisso todos os dias e todas as noites. Abrir minhas asas e voar. Eu acredito que eu posso me elevar. Eu me vejo correndo.

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Alô, turma, tudo bem numa boa? Legal. A internet realmente é fantástica. Tem uma canção do Bee Gees que eu não me lembro de ter ouvido um dia. E ela é muito linda e tenho certeza absoluta que tem muita gente que não conhece. First of May, linda demais. E foi lá no início da carreira do Bee Gees. Vamos à canção? Vamos lá.

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Lembre-me. Me lembra mais uma vez do que eu sou, porque eu preciso saber. 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

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Eu acredito, então. Sim, eu acredito. Eu acredito no que você diz de mim. Eu acredito. Tomando tudo que eu tenho agora, eu estou deitada aos seus pés. Porque você tem todos os fracassos, Deus. E você tem todas as vitórias. Você diz que eu sou amada quando eu não posso sentir nada. Você diz que eu sou forte quando eu penso que eu sou fraca. E você diz que eu sou ajudada quando estou aqui, assim, desse jeito. E quando eu não pertenço ao Senhor, você me diz que eu sou tua. Então eu acredito. Sim, sim, sim, eu acredito. Eu acredito no que você diz de mim. Sim, acredito. Então, eu acredito. Sim, eu acredito. Sim, sim. Eu acredito no que você diz ao meu respeito. Acredito, sim, claro. Eu pergunto a você. Você acredita em quem? Nas pessoas, na vida, nas circunstâncias? Você acredita em quem? Nas coisas que a vida todo dia te oferece? Você foi traído por alguém? Você teve uma facada pelas costas? Porque você acreditou nas pessoas? E se acha um fracassado, não vê uma luz no final do túnel, vê os diplomas na parede, vê os presentes que você deu, mas não recebeu nada em troca. E você chega a uma conclusão de que a vida parou aqui. Não, não tem mais jeito, não tem. Eu sou isso. Eu sou o que eu sou. O que eu cheguei até agora, eu parei aqui. Não, não. São pessoas que dizem, pessoas mentem. Pessoas mortais, não sabem nada. O Deus imortal já escreveu a tua história. E você quer saber? Leia a Bíblia. Quando você aceita Jesus Cristo como teu Salvador, você se torna príncipe. Você é filho do rei. Se um pai plebeu dá o melhor para o filho, o que o filho de um rei não receberia? Aceita Jesus como teu Salvador. Não em troca de riquezas. Em troca de ter as tuas necessidades supridas, porque a maior de todas as riquezas está na glória, na vida eterna. É tão grande, tão maravilhosa, que nós não sabemos como é. Você é um vencedor. Espere sempre pelo dia de amanhã. O Senhor, Ele nos surpreende com coisas boas. Você nasceu para vencer, do jeito dEle. Ele sabe o tamanho da tua vitória e o tempo para você chegar a essa vitória. Eu sou o Robson, Robson Gomes. Eu quero te chamar de meu irmão. Bom demais. Que Deus te abençoe.

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Lágrimas que nascem lá do coração, que a alma aprova, pois as lágrimas nos fortalecem. 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Segurar as lágrimas é o mesmo que pedir para parar o tempo. 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A marca de um amor expressado em uma marca. 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
1: 3 horas e 59 minutos.

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1: Alô, gente amiga, tudo bem, tudo legal, numa boa, beleza pura, tranquilo e favorável, então tá. Juntos para mais uma edição do Station Night. E você já sabe que pode bater um papo comigo pelo nosso WhatsApp, 998936042. Obviamente, estou esperando pelo teu recado, aquele recado de amor. Recado especial para aquela pessoa especial em sua vida. Eu sou o Robson Gomes, prazer estar com você, sempre, toda hora. E começamos com o sucesso da década de 70. Grupo Fifth Dimension, Aquarius.
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1: No pique das grandes emoções, vamos juntos falando de muita coisa boa. E também um sucesso nacional. E ele, o Cid, Tim Maia. Eu amo você, menina. É muito legal falar isso pra uma mulher, né, rapaz? Ela fica apaixonada. Aliás, o Station Night é isso. É pra te deixar apaixonado. Ou apaixonada. Juntos então? Então tá.
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1: Uma canção que marcou demais o pessoal com uma idade um pouquinho mais pra cá, né? Grupo Evanescence, My Immortal.
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1: E você já sabe que pode bater um papo comigo pelo nosso WhatsApp, 998936042. Obviamente estou esperando pelo teu recado, aquele recado de amor, recado especial para aquela pessoa especial em sua vida. Eu sou Robson Gomes, prazer em estar com você, sempre, toda hora. Na década de 70, eram muitos cantores brasileiros cantando em inglês. E com Walter Montezuma não foi diferente. Happy Days.

0: ligadinhos no Station Night.
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0: E a Claudinha Telles, né? Arrebentada na Bossa Nova. Aliás, filha da Silvia Telles. E ela reaparece no Station Night com esse sucesso. Fim de tarde. Olha a vozinha da Claudinha Telles. É qualquer coisa.

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2: Muito bem, legal demais. Voltamos no pique das grandes emoções com a nossa tradução de hoje. E por falar em tradução, vamos a mais uma? Vamos, tá preparado para gravar então? Vai botar na tua coletânea? Então vai, vamos lá.
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0: 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If I know that you know. Se eu souber que você sabe que estou querendo. Wanting, needing your love. Precisando do seu amor.
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0: O charme e a elegância do grupo Champagne. Raul Baraz. Anos 70. Toca aqui. Prazer grande, grande, inenarrável estar com você. Fazemos você viver bons momentos e lembrar daquela pessoa ou daqueles momentos que marcaram a tua vida. Trazemos de volta músicas como essa aqui, olha, Aretha Franklin com Unite Together. Anos 70, claro, toque, Station Night. Bom demais estar com você. Juntos, no pique, na mesma emoção. Oh, coisa bonita.
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0: a cantora Rosana reaparece, né, aqui no Station Night com um sucesso que marcou a sua carreira. Nem um toque. É bom? Então tá. É o Station Night.
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0: Gente amiga, valeu demais a participação. Juntos então em outra oportunidade estaremos, se papai do céu assim permitir. E vamos embora, numa boa, amando, falando de amor, respirando amor aqui no Station Night. E o meu recado é pra você, maridão. Olha, chega pra tua boneca, pra Dona Maria. Fala pra ela assim, olha, eu te amo muito. Você é a mulher da minha vida. Mulher, fala pro teu ogro. Pra ele, pro cara, meu amorzinho, eu amo você demais. Você é bênção de Deus na minha vida. E vocês dois, abracem os filhos e digam para eles, vocês são bênçãos em nossas vidas. Que papai do céu abençoe a família brasileira, porque família com Deus é família fortalecida. Beijoca, tchau, tchau, valeu.
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amar numa boa, legal. Você já disse pra alguém, eu te amarei até que a morte nos separe. Eu quero você pra vida toda. Já disse? Não. Quem sabe alguém pode estar esperando você dizer isso. Casamento, o sagrado, a vontade de Deus. Quando você ama e é amado verdadeiramente. Amor, é até que a morte os separe. Mas Robson, as coisas estão esfriando. Se Deus disse, se Ele manda, determina você amar, você pode amar. Basta decidir, não deixe que o teu amor esfrie. Se é isso que está acontecendo no seu casamento, faça como Deus manda. Mas não dá, ame, Ele manda amar. Ele produz esse sentimento quando você decide. Decida amar, decida obedecer a Deus. Se Ele criou o amor, Ele vai administrar o amor em você. A Bíblia diz, haja lenha para que a fogueira não se apague. Se pelo menos uma brasa esfriar e a outra estiver quente, ela vai aquecer a outra e as brasas estarão acesas. Ame, independente do que você pensa ou do que você venha achar. Não confie na sua mente. Faça o que Deus manda. Ame por 1000 anos. Ame até que a morte os separe. Vale a pena amar. É uma questão de obediência a Deus.

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0: Alô, gente amiga, tudo bem numa boa. Essa tradução do Phil Collins, Hold on My Heart, é ele falando com seu próprio coração. E se nós pudéssemos falar com o nosso próprio coração, diríamos pra ele, olha as tuas emoções, hein? Segura um pouquinho a tua onda, senão quem vai pagar o pato sou eu. Não dá vontade da gente falar pro coração assim? Mas o coração, segundo a Bíblia Sagrada, ele é enganoso. Às vezes nos coloca numa situação complicadíssima. Então entrega teus sentimentos e teus pensamentos a Deus. Aí sim, ele é que vai tomar conta do teu coração. Aí tu não vai errar uma tacada. Você já vai na boa, porque Jesus vai preparar o teu coração para aquela pessoa guardadinha para você. Aí você não vai ouvir mais o teu coração e o teu pensamento. Você vai ouvir o que Deus vai falar dentro de você. Eu tenho certeza que vai dar certo. Entregue teus pensamentos e teus sentimentos a Deus. Ele sabe o que faz. Ele fez comigo. E acha que não vai fazer com você? Vamos a essa maravilhosa tradução. Phil Collins com Hold on My Heart.
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Robson Gomes.

0: entender. Essa cheia.
1: Agora você botou o tabuleiro na cabeça.
0: Depois já vendeu três acarajé.
1: Menina, arrasou.
0: Achei bonitinha essa, não foi?
2: Linda.

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Algumas vezes a gente ama, às vezes não amamos. E a pior coisa do mundo é quando você tá amando uma pessoa e desconfia que ela não te ama. Você nota uma certa frieza, os telefonemas não são tão constantes. Quando a pessoa atende o telefone e de repente, ah, é você? Aí você desconfia de alguma coisa. Cuidado com as suas interpretações. Talvez você possa jogar pela janela um sentimento fora por causa de uma coisa que não existe. Cuidado com o que você pensa e cuidado com o que você diz. A Bíblia diz: a língua é como uma faísca que incendeia uma floresta. E assim como você pensa, assim será a sua vida. Peça a Deus que ilumine o teu relacionamento. Se houver alguma coisa de errado, ele muda o rumo das coisas.

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1: Eu tenho que escrever um clássico. Eu tenho que escrever ele num sótão. Meu amor, agora eu sou um viciado. Um viciado no seu amor. Eu era um garoto de rua. E você era o meu brinquedinho preferido. Eu achava fácil aborrecer você. Mas você era muito diferente das outras. Eu tentei amar você de todas as formas erradas. Agora ouça o que eu vou dizer a você. Se a mudança é um outro caminho, faria diferença. Será que seria isso um clássico? Eu tenho que mandar ele imediatamente.

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1: Pronto, finalzinho de mais um Songs. 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
1: Muito bem, 7 horas 25 minutos, um ótimo dia para você, TMC 360, começando neste momento. Meu nome é Jona Trepto, estou aqui com ele, Felipe Bueno, estamos prontos para 2 horas e 4 minutos de jornal nesse período em que temos o horário eleitoral.
2: Você quis dizer 2 horas e 34?
1: 34, claro, que
2: claro,
1: sim.
2: Foi,
1: mas
2: que
1: eu precisava da sua intervenção para me acordar um pouquinho mais, né? Aqui nesse momento de abertura do TMC 360. Como vocês ouviram, Felipe Bueno já está aqui prontinho para, nessas próximas 2 horas e 34 minutos, trazer as principais informações do país e do mundo. Nós começamos esse dia 16 de setembro com o rescaldo do que aconteceu ontem no Supremo Tribunal Federal. Se o clima aqui no estúdio é de descontração, pelo país não é, e nós precisamos ter muita seriedade para falar sobre tudo o que aconteceu ontem. Então vamos aos principais destaques aqui no TMC 360. Supremo Tribunal Federal tem placar de 4-3 para separar julgamento de Alexandre de Moraes e André Mendonça. Ministro Flávio Dino pede vista e análise sobre Alexandre de Moraes é paralisada no Supremo Tribunal Federal de Brasília, Lívia Braz.
3: Com isso, a conclusão do julgamento fica interrompida por 90 dias, ou seja, até dezembro, depois das eleições.
2: A sessão também foi marcada por trocas de mensagens entre ministros. Fala também de Brasília, Rafael Felitti.
4: Ministros, durante a sessão, trocaram um papelzinho por debaixo da mesa e também vieram à tona mensagens do dia 8 de setembro entre Gilmar Mendes, Cássio Nunes Marques e Luiz Fux após a decisão do afastamento de André Rodrigues.
1: Lula participa de sabatina, afirma que ninguém está acima da lei. Presidente disse ainda que eventuais suspeitas contra ministros precisam ser investigadas sem distinção.
2: Já Flávio Bolsonaro acusou Flávio Dino de blindar Alexandre de Moraes. Segundo o candidato do PL à presidência da República, houve atuação coordenada para beneficiar Lula.
1: Crise na Suprema Corte deve colocar em xeque o código de conduta proposto por Edson Fachin. Ministros avaliam que presidente do STF sai fragilizado depois da sessão.
2: Imprensa internacional repercute crise no STF. O jornal The Guardian, por exemplo, classificou a sessão como uma feroz disputa entre ministros.
1: Na superquarta do mercado financeiro, o Comitê de Política Monetária do Banco Central deve anunciar o novo corte da taxa de juros. Analistas projetam redução de Selic de 14% para 13,75% ao ano.
2: Já nos Estados Unidos, o Federal Reserve, que é o banco central deles, né, deve aumentar os juros de 3,75% para 4%.
1: 3 pessoas morrem em acidente de helicóptero em Los Angeles. A aeronave de um canal de TV cobriu um acidente de trânsito quando perdeu altitude e caiu.
2: Prédio desaba em Gaza, deixa 60 pessoas desaparecidas. Autoridades confirmam ao menos 8 mortes até o momento.
1: São Paulo empata com Boca Juniors e é eliminado da Copa Sul-Americana. Pela Copa Libertadores, Fluminense perde da Platense, mas garante vaga nas semifinais. Hoje tem LDU e Palmeiras, Corinthians e Estudiantes. 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
2: Agora 7h29, TMC 360 está no ar.
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2: Muito bem, então vamos recontar para você essa história dessa suposta terça-feira histórica, e de certa forma foi também, talvez não pelos motivos que a sociedade esperava, mas não deixa de ser um exemplo de como as coisas funcionam nesse país, especialmente na Suprema Corte, né? Ministro Flávio Dino, do Supremo Tribunal Federal, pediu vista na sessão plenária que avalia se o ministro Alexandre de Moraes será investigado por sua relação com Daniel Vorkaro, dono do Banco Master. Até aí, o problema é que o objeto da discussão, a sessão existiu por um motivo, e esse motivo acabou não sendo lá muito debatido. Mas quem vai contar essa história pra gente, acompanha tudo, toda a nossa equipe de Brasília trabalhou demais nessa terça-feira, é a Lívia Braz. Seja bem-vinda, bom dia pra você, Lívia.
3: Oi, Felipe, bom dia pra você, bom dia, Joana. Pois é, todos nós trabalhamos bastante ontem, né? Acompanhamos esse julgamento até o finalzinho. E com isso, né, com esse pedido de vista do ministro Flávio Dino, a conclusão desse julgamento agora fica interrompida por até 90 dias, ou seja, até o mês de dezembro, ou seja, também até depois das eleições. Durante esse período, o ministro Flávio Dino, ele pode estudar de novo os autos e quando o julgamento for retomado, ainda não tem data para isso acontecer, tá? Ele pode apresentar então o seu posicionamento, que inclusive pode ser diferente do voto que ele chegou a proferir ontem, antes de fazer esse pedido de vista. Lembrando que o ministro Flávio Dino, ele chegou a votar para que os dois casos, que envolve André Mendonça e Alexandre de Moraes, fossem votados de forma conjunta, fossem analisados de forma conjunta. Só explicando para o nosso ouvinte, o que que significa? Um pedido de vista é quando um ministro, ele pede mais tempo para analisar um processo antes que o Supremo Tribunal Federal, ele conclua essa votação, antes que um tribunal conclua a votação. Na prática, o julgamento fica suspenso, que é o que acontece a partir de agora. Nesse julgamento de ontem, a gente lembra, né, juntando os períodos da manhã e da tarde, chegou a durar mais de 5 horas, o plenário analisava os casos envolvendo o ministro Alexandre de Moraes e André Mendonça para determinar se eles deveriam ou não ser julgados de forma conjunta ou separadamente. Agora, esse processo fica com o Flávio Dino para análise e não há, como eu disse, uma data definida para que esse julgamento ele seja retomado. Um julgamento cansativo, que começou às 10h30 da manhã, teve uma longa pausa para o almoço, voltou às 3 horas da tarde, foi até às 6, marcado por bate-bocas, subidas de tom, e o mérito mesmo, como você disse, né, Felipe, que deveria analisar se Moraes deveria ou não ser investigado pelas mensagens que trocou com Daniel Vorcaro, isso não chegou a ser votado, mal chegou a ser comentado. Um dos ministros que subiu bastante o tom, inclusive chegou a bater boca com André Mendonça, foi Gilmar Mendes. Vamos ouvir um trechinho do que ele falou.
5: Evidente condução político-eleitoral e escolha do 7 de setembro, até pichulecos. Isto não se faz. Pessoas decentes não fazem isso.
6: Não aponte o dedo para mim, ministro Gilmar. Não aponte o dedo. Não está falando com qualquer um. Respeite esse tribunal.
5: Quem não se dá respeito não merece respeito.
3: Para quem está acompanhando a gente no YouTube, consegue ver as imagens, né? A câmera do Supremo, lembrando que essa transmissão foi feita apenas pelos canais oficiais da Justiça, ela focou apenas em Gilmar Mendes. A gente ouviu o ministro André Mendonça rebatendo, mas ninguém tem essa imagem. Essa imagem não foi registrada, o diretor de TV então não cortou para o ministro André Mendonça rebatendo essas acusações do ministro Gilmar Mendes. Como eu disse, sessão de ontem ela terminou indefinida, essa indefinição também segue para a sessão que está marcada para a próxima terça-feira, dia 23, que tem na pauta do julgamento a decisão sobre a conduta de André Mendonça a respeito desses relatórios da Polícia Federal, a respeito dessa investigação. Importante a gente destacar que desde a semana passada, quando toda essa crise se instituiu lá na corte, né, o Supremo ele não fez mais nenhuma sessão. Então, aqueles casos importantes que precisam ser julgados, que continuam precisando, envolvendo saúde, envolvendo outros temas, eles estão paralisados desde a semana passada. As duas reuniões de julgamento que estavam agendadas para quarta-feira e quinta, elas foram desmarcadas pelo presidente Edson Fachin. Para hoje, a gente tem uma sessão de julgamento sobre casos gerais, né? A sociedade ela precisa continuar tendo esses julgamentos. Está marcada para as 2 horas da tarde, por enquanto não foi desmarcada. E pode ser aí uma tentativa, né, da corte dar andamento a esses processos, ao ritmo do trabalho, em meio a tudo isso que a gente vem acompanhando. Vamos ver se essa sessão de hoje ela vai se manter de pé.
1: Obrigada pelas informações, Lívia. Estamos falando de 8 horas de sessão. Na verdade, teve uma pausa para o almoço, cerca de 2 horas. Então, 6 horas de muita discussão, 6 horas de muito bate-boca. Nós separamos outros momentos para a gente trazer aqui para vocês. Seria bom se a gente conseguisse resumir exatamente como foram essas 6 horas de trabalho ou não, de obstrução de trabalho, entendam como quiserem, dos ministros do Supremo Tribunal Federal, mas a gente tem que resumir isso em pequenos trechos. Vamos lá, houve ali um momento importante de embate entre Alexandre de Moraes e André Mendonça, que trouxe à tona algo que foi muito discutido naquela guerra de ofícios, a guerra de documentos entre os ministros. Moraes acusou Mendonça de ter conduzido e direcionado a Polícia Federal para investigá-lo. Mendonça rebateu a acusação, disse que essa informação é falsa. Vamos acompanhar.
5: Não há como julgar hoje sem julgar terça, porque eu pergunto, quem tem medo da Polícia Federal? Presidente, quem tem medo da Polícia Federal?
6: Não é questão de
5: quem,
6: medo, não.
5: Eu não estou perguntando a Vossa Excelência.
6: Não, mas eu estou lhe respondendo.
5: Quem tem medo da Polícia Federal? Quem chamou a Polícia Federal e exigiu que a Polícia Federal colocasse um colega na colaboração premiada? E vamos trazer aqui, presidente, vamos trazer aqui e chamar aqui testemunhas que eu vou indicar. Não só policiais, advogados, testemunhas. Eu tenho testemunhas que o ministro André, em reunião, disse...
6: Isso é mentira.
5: Peçam isso.
6: Mentira.
5: Então vamos chamar as testemunhas?
6: Mentira.
5: Vamos chamar?
6: Mentira.
5: Vamos chamar?
6: Pode chamar quem
5: então,
6: quiser.
5: Então vamos chamar
6: testemunhas.
5: Não há
6: vão
5: como
6: mentir.
5: Julgar hoje sem julgar terça-feira. Chamou.
6: Não, senhor.
5: Inclua o ministro Alexandre.
6: Mentira.
5: Por quê? Porque está a serviço de um grupo político que quis dar um golpe nesse país.
6: Ah, senhor presidente.
5: É isso, presidente.
6: Eu não vou responder.
5: É isso.
6: No meu momento de fala.
5: E mais, presidente, mais. Não tem nenhum documento apócrifo.
2: Recentemente, você que está nos acompanhando vai se lembrar que nós fizemos justamente essa pergunta aqui no ar. Por que que a Polícia Federal no Brasil incomoda tanto poderosos? Por que que um ministro de governo passado pediu para sair do cargo por interferência do presidente na Polícia Federal, entre outros casos, né? Então fica essa pergunta provando, né, ministro Alexandre de Moraes, que essa questão de fato é uma questão, é um problema. Vamos dar sequência aqui porque tem mais trechos que vale a pena a gente recortar para você. Flávio Dino, criticando a condução de Edson Fachin no STF por assumir os processos do caso Banco Master. Para Flávio Dino, o processo deveria ter sido redistribuído após a retirada da relatoria de André Mendonça.
7: Nós temos uma situação complexa, como o ministro Gilmar acabou de descrever. Tão complexa que a pauta que nós recebemos da Secretaria do Tribunal, a pauta publicada, traz como relator o ministro André. Está escrito, relator ministro André Mendonça. Está aqui, não houve redistribuição, não houve publicação de pauta com a redistribuição feita, tanto que a pauta que está aqui, entregue por Vossa Excelência. Diz que o relator é o ministro André. Quando eu li aqui, eu achei que ia fazer o relatório, era ele. E quero dizer, presidente, que na minha ótica tinha que ser ele mesmo.
1: A ministra Carmen Lúcia definiu um sentimento de tristeza diante do que aconteceu e acontece no Supremo Tribunal Federal no momento da fala dela. A magistrada disse que o STF provocou um mal-estar cívico na população brasileira. Ela que foi a última a falar e pediu desculpas para a população. Vamos ouvir.
8: E eu estou nesta sessão, como talvez muitos de meus colegas, em estado de profunda consternação e tristeza. Hoje um dos colegas me dizia se eu estava aborrecida com alguma coisa, não, eu disse eu estou triste. Não apenas pelo tema que nos traz aqui, que teria sido aquele a ser decidido, mas porque este Supremo Tribunal Federal, guarda da Constituição, por determinação nela expressa, provocou, acho, um mal-estar cívico em todas as cidadãs e cidadãos brasileiros nesses últimos dias.
2: Citou Clarice Lispector, aspas, até cortar os próprios defeitos pode ser perigoso, nunca se sabe qual é o defeito que sustenta o edifício inteiro, fecha aspas.
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1: Bruno Rizzi, bom dia para você. Quais são os próximos passos? Muita gente ali no momento em que encerra a sessão do Supremo, eu falo de gente grande, juristas, especialistas, ficaram sem entender o que que ia acontecer depois. O pedido de vista em cima do processo ou da sessão sobre Alexandre de Moraes, a votação é sobre a questão de ordem, explica pra gente.
9: Bom dia, Joana, bom dia, Felipe, bom dia. Opa. A todos aqui com a gente no TMC 360. Pois é, ontem a gente teve no final das contas o julgamento sobre, né, a decisão sobre a questão de ordem, sobre julgar junto ou não a abertura de inquérito, né, de Alexandre de Moraes e André Mendonça. Fato é que agora tem vista, pedido de vista, pode durar até 90 dias. Depois, semana que vem, a gente tem a parte de André Mendonça, que também deve ter um pedido de vista, postergar por mais 90 dias. E tudo isso mostra o retrato de uma sessão que foi terrível, né? A gente já falou aqui diversas vezes, as palavras da ministra Carmen Lúcia mostram muito bem esse sentimento. Mas acho que o grande destaque que a gente traz é o ponto negativo para a campanha do presidente Lula, que já começou o negativo simples fato de estar discutindo STF, que as pessoas têm uma associação direta STF, sistema com problema, cai no colo do incumbente, isso é natural sempre, isso vai acontecer e já está acontecendo. Mais do que isso, além do foco ser Alexandre de Moraes, que apesar de não ter sido tanto o foco assim, as questões foram sendo dispersadas, Flávio Dino adotou uma postura muito ruim, que acabou tentando tomar esse protagonismo até diante do ministro Edson Fachin, que é o presidente da corte, e acabou trazendo, levantando uma bola muito grande até para a campanha de Flávio Bolsonaro, que já está se aproveitando disso. Flávio Dino, que é o ministro indicado pelo presidente Lula. Então traz uma carga ainda maior do que aquela de Alexandre de Moraes, que Lula tenta se descolar e até trazer a questão de que foi indicado pelo presidente Temer, né? Então, Michel Temer que indicou Alexandre de Moraes, mas a peste acabou tomando ali a relação de Lula com Alexandre de Moraes, a relação direta, mas agora criou um novo elemento que teve uma atitude ruim, que foi Flávio Dino, que tentou tomar todo esse protagonismo. Então, o saldo muito negativo e os próximos passos, ninguém sabe, mas o que a gente pode ter certeza é que são 90 dias de vista e também se essa semana que vem talvez também novo pedido de vista, quase certo, e a questão não vai ser discutida, fica para ano que vem.
2: Enquete à sua disposição aqui para você participar, pergunta com duas opções: você é a favor do caso Moraes ser julgado antes ou depois das eleições, pegando carona com o que o Bruno Rizzi está trazendo aqui para nós. Antes das eleições ou depois das eleições? Tem duas opções, TMC News BR e também o nosso canal no WhatsApp. São 7:42, daqui a pouco a gente traz um pouquinho de esporte para tentar desanuviar o clima aqui, a gente já volta.
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1: Agora, 7 horas e 44 minutos. Daqui a pouco a Joana Trepton vai trazer a previsão do tempo, mas eu já adianto que nós temos 14 graus nesse momento como temperatura média na cidade de São Paulo. Ou seja, casaco, por favor. E trânsito também temos, ou se temos, né? Afinal de contas, hoje é quarta-feira e as chegadas a São Paulo pelas principais rodovias estão daquele jeito. Vou te dar dois exemplos aqui para a gente começar nossos trabalhos aqui. Chegada pelo oeste. Das quatro que nós temos aqui, a Anhanguera, Bandeirantes, Castelo e Raposo Tavares, a pior de todas é a Raposo Tavares. Aí Castelo e Bandeirantes um pouquinho melhores, mas depois o Rodoanel já tem dor de cabeça. Se você puder chegar pela Anhanguera, é melhor. E do lado leste, entre Dutra e Ayrton Senna um pouquinho mais complicado, porque tem acidente na altura do Parque Ecológico do Tietê. Mas não é muita a diferença, não. Daqui a pouco a gente fala mais sobre o trânsito em São Paulo.
2: Vamos conversar com o Marcos de Pato sobre o transporte público, que acaba também sendo sobre trânsito, Felipe Bueno, porque às vezes tem trânsito até no metrô, no trem. Bom dia para você, Marcos.
3: Muito bom dia, Joana. Bom dia, Felipe. A todos que acompanham a programação da TMC, eu falo ao vivo aqui da Vila Olímpia, na zona sul de São Paulo, bem ao lado da estação que leva o nome do bairro, a estação dos trens metropolitanos da linha Nova Esmeralda, que funciona normalmente, assim como todas as outras linhas dos trens metropolitanos e também do metrô na manhã desta quarta-feira, então sem nenhuma intercorrência para atrapalhar o início desta manhã, né, para o pessoal que está indo para o trabalho. Também estou aqui ao lado da Marginal Pinheiros, uma das mais movimentadas da cidade, já que vocês falaram de trânsito, né? E o movimento é intenso neste momento, pessoal indo para o trabalho, para o compromisso nesse início de manhã. E aproveitando para falar um pouco de trânsito e também dar um serviço aí para os nossos ouvintes, eu falo que lá na Zona Leste, a Avenida Hageb Shoff vai ser interditada a partir de hoje no sentido São Mateus para obras da futura estação Boa Esperança, da linha 15 Prata. Isso entre as ruas Menino Deus e Chaimé. Essas interdições vão ser feitas de hoje até sexta-feira e depois retomadas no domingo e na segunda-feira, sempre das 11 da noite às 4 da manhã. Isso aí, então, para as obras da futura estação do metrô. Vocês falaram também da temperatura, inclusive citada pelo Felipe, 14 graus com sensação térmica de 13 aqui na Vila Olímpia. Tá bem friozinho, pessoal. Tem que sair de casa agasalhado aí para enfrentar esta manhã de quarta-feira. Volto com vocês.
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0: 7h52. Todos os dias a gente bate um papo aqui sobre finanças e traz dicas para você administrar melhor o seu dinheiro. 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Alilupe, hoje a dúvida é sobre pagar à vista ou a prazo. Bom dia.
1: Bom dia para você, Joana, para o Felipe Bueno, para nossa audiência aqui na TMC, né? Bom, esta dúvida, Joana, não é das mais fáceis de responder, porque envolve uma série de coisas para a gente pensar, né? Vamos lá. Se eu tiver o dinheiro na conta, vale a pena gastar tudo? O quanto essa compra vai impactar meu orçamento? Qual é a negociação para o pagamento à vista? E a gente pode dizer que qualquer que seja a decisão, provavelmente você terá vantagens e desvantagens. Aí você vai fazer, ah, Lê, mas você não respondeu nada, né?
0: Tá aparecendo aqui algumas pessoas que ontem tinham que responder algumas questões e não responderam, mas tudo bem. Nesse sentido, o que você acha da gente brincar de advogado? Vamos supor que eu vou comprar uma geladeira. Aí você primeiro defende o pagamento à vista, depois você defende o pagamento parcelado. Mas não faz que nem fizeram ontem. Você tem que trazer realmente argumentos, vai.
1: Então, vamos lá então, vai. 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
1: 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Mas é muito importante, eu tenho certeza que a Joana vai reforçar isso, que é ficar atento para não deixar os crediários virarem uma bola de neve. Você não vive de crediário, tá bom? Porque uma parcela por mês pode caber tranquilamente no seu orçamento, mas várias parcelas por mês pode complicar completamente sua vida financeira, né, gente? Então, calma, parcimônia e muito controle aí, né?
0: Com certeza, é isso. Há soluções para ajudar em situação complicada, em situação de desespero, mas não dá para recorrer.
1: Uma oportunidade,
0: exato. Não precisa ser sempre um momento difícil. Uma oportunidade, eu vou usar isso para me ajudar numa oportunidade. Claro, tem que usar, mas cuidado só para não se tornar algo recorrente, porque aqui ninguém quer ver as pessoas atrapalhadas, endividadas. Pelo contrário, a gente precisa de ajudas. 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Muito bem, Alilupe. 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
1: Um beijo para vocês, Vossas Excelências. 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Beijo.
2: 7h56.
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2: Ai, ai, ai, José Calil, eu falei pra você que a camisa do Boca Juniors é pesada, meu amigo. E agora, como é que fica, hein? Morumbi cheio e o pessoal com dor de cabeça hoje cedo. Bom dia, um abraço, meu amigo.
4: Bom dia, Felipe. Bom dia, Joana.
0: Bom dia.
4: O São Paulo me derrubou, né? Falei que ia classificar todos os brasileiros e vi o São Paulo me deixou na mão. Mas eu não vou pedir vista, não, para voltar daqui 90 dias. Eu vou falar de futebol é agora. E começando pela Libertadores, que ontem teve o Fluminense às duras penas se classificando, né? Venceu 2-0 aqui, estava perdendo 2-0 lá na Argentina para o Platense, mas no fim o Uruguai, o Canóbio achou um gol e o Fluminense se classificou. Aquela ideia minha de 4 brasileiros na Libertadores na semifinal ainda está de pé. O Fluminense fez a parte dele. Se o Palmeiras passar da LDU hoje, joga contra o Fluminense. 1-0 para o Palmeiras aqui, hoje 19h lá no Equador, 2.800 metros na altitude de Quito. O Palmeiras defende esse 1-0 para passar a semifinal e pegar o Fluminense. Hoje também tem Corinthians, 21h30 em Itaquera, 1-1 com Estudiantes lá na Argentina. Corinthians vencendo hoje também vai para a semifinal. E amanhã tem o Flamengo, que venceu 2-0. Essa talvez a tarefa mais fácil, né? Venceu 2-0 lá no Equador, Independiente del Valle, e agora amanhã recebe o time equatoriano com grande vantagem no Maracanã. Mas ontem teve brasileiro se dando bem também na Copa Sul-Americana. O Vasco da Gama venceu o Santa Fé da Colômbia 2-0, 0-0 tinha sido o jogo lá na Colômbia, portanto o Vasco está classificado. Quem me deixou na mão foi o São Paulo, né, Felipe? Perdia para o Boca 1-0, empatou no fim, teve um gol mal anulado, tinha perdido em Buenos Aires por 1-0, o Boca segurou o resultado até o fim, placar 1-1, e o São Paulo está eliminado da Copa Sul-Americana. Portanto, o Vasco vai enfrentar o Boca na semifinal. A outra semifinal... Oi, fala, Felipe.
2: Não, você sabe, cara, eu sou corneteiro e sou contra aquele pessoal que fala assim, ah não, perdeu de 1-0, empatou fora. Então, a lição de ontem do São Paulo pode ser útil pro Corinthians hoje, né? Porque, é só ganhar, mas pra ganhar, precisa ganhar, né?
4: Parece que é fácil.
2: É, então.
4: Mas sabe o que acontece, Felipe? O Boca não é, mas nem sombra daquele Boca que já foi. Dava pro São Paulo ganhar. O problema é que o São Paulo não jogou nada. Ontem, no primeiro tempo, o São Paulo não criou uma chance. Um time que precisa fazer um gol para se classificar ou para levar para os pênaltis, não criou uma chance no primeiro tempo inteiro. Melhorou um pouquinho no segundo tempo, mas aí tomou o gol de contra-ataque, empatou no fim e não deu mais tempo. Então, o Boca está classificado, vai enfrentar o Vasco e na outra semifinal da Sul-Americana, hoje, uma batalha em Belo Horizonte, né? Atlético Mineiro e Santos. Santos venceu na Vila Belmiro 2-0, mas não dá para comemorar nada, porque jogar lá na Arena do Atlético é muito difícil. E amanhã tem a outra última semifinal, ontem que tem o City Torque e Cienciano do Peru. Cienciano venceu 2-0. Agora, só para terminar, Felipe, hoje tem um jogo importantíssimo pelo Campeonato Brasileiro, 19h30 no Engenhão, no Rio de Janeiro, Botafogo e Grêmio. O Botafogo é um jogo atrasado, né? Eles estavam devendo aí na tabela. O Botafogo é o 14º colocado, com 32 pontos. Vai enfrentar o Grêmio, que é o 16º, com 28. Então, é um jogo fundamental para a parte de baixo da tabela e a grande novidade estará no banco do Grêmio, ou, como os gaúchos dizem, na Casa Mata. Luiz Felipe Scolari estará hoje no banco, porque o Renato chegou ontem, vai ficar lá em cima, o Renato Portaluppi é o novo técnico do Grêmio, mas hoje Luiz Felipe Scolari. Tá com saudades dele, Felipe?
2: Vou pensar e te respondo daqui uma meia horinha, tá, Calil? Agora, sobre amanhã, nossa conversa que já está marcada para amanhã, eu só digo uma coisa. Eu vou usar aquela frase que serve para chamar a nossa conversa de amanhã. Amanhã a gente conversa, Calil, porque eu quero saber se tudo que você disse aqui vai acontecer. Um abração e boa jornada para você e para todo o nosso time aí.
4: um bom jornal para você e ninguém mais peça pistas, né? Para as coisas continuarem andando.
2: Exatamente. Um abraço para o Calil. Agora, que horas são? 8:02. Daqui a pouco, já que foi citado, né? A gente volta a falar sobre os pedidos de vistas e tudo aquilo que envolveu a sessão histórica do STF dessa terça-feira. Em um instante.
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0: São 8h05, segunda hora do nosso TMC 360 desta quarta-feira, o Day After. 16 de setembro de 2026, eu, Felipe Bueno, ela, Joana Trepton, nós dois estamos aqui para trazer para você destaques do noticiário como esse. Pedido de vista de Flávio Dino adia análise sobre Alexandre de Moraes para após as eleições. Em sessão marcada por bate-boca, o ministro acusa André Mendonça de guardar dados sobre ele Moraes. De Brasília, fala Lívia Brás.
1: Segundo Alexandre de Moraes, André Mendonça já tinha acesso aos dados sobre ele desde o mês de maio, mas só tomou providências no mês de agosto.
2: Crise na Suprema Corte coloca em xeque código de conduta de Edson Fachin. Rodrigo Vicente.
3: Ministro da Corte, o ministro Edson Fachin, depois do bate-boca de ontem, código de ética a partir de agora vira uma dúvida na Suprema Corte.
0: Quatro pessoas são indiciadas por homicídio após desabamento na cidade de São Paulo, fala Luísa Mutoni.
4: Três delas são ligadas às construtoras responsáveis pela obra e uma quarta é uma servidora da subprefeitura da Penha que atestou a demolição do prédio.
2: Rio de Janeiro pode ter o mês de setembro mais chuvoso dos últimos 30 anos. Rafael Alves.
5: Esse já é o quarto setembro mais chuvoso da série histórica e não choveu apenas em dois dias desse mês até o momento, segundo o Centro de Operações da Prefeitura. Nessa terça-feira, houve registro de chuva de granizo em vários pontos do estado, como Petrópolis, Teresópolis, Magé e Guapimirim.
0: Copa Sul-Americana, hoje Atlético Mineiro e Santos às 7 horas da noite. No mesmo horário, o Palmeiras visita a LDU em Quito, no Equador, pela Libertadores. Mais tarde, 9:30, Corinthians e Estudiantes de La Plata na Neoquímica Arena. Todos os detalhes de todas essas partidas, você confere sabe onde? Aqui na TMC. 8:07 agora.
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2: Hora de estabelecermos a nossa conexão das 8 horas da manhã. Conexão com o Jamil Chad, nosso correspondente em Genebra, na Suíça. Bom, vamos continuar falando sobre crise no STF, guerra no STF. As vísceras do Supremo Tribunal Federal, elas foram expostas. Não para nós, brasileiros, que já conhecemos bem essa história, mas claro, ficamos surpresos, chocados ontem. Surpresa não é uma boa palavra, mas para o mundo inteiro. Há uma repercussão nos principais jornais do mundo sobre o que nós vimos ontem aqui. O jornal britânico The Guardian definiu o julgamento como uma luta feroz. O jornal espanhol El País puxou a atenção para o desabafo da ministra Carmen Lúcia, que se disse envergonhada. Jamil Chad, conta pra gente qual a sua análise. E como é que você vê a forma como os países nos veem aqui? Bom dia.
8: Bom dia, Joana. Bom dia, Felipe. Bom dia a todos. Olha, de fato, o Brasil volta às páginas dos jornais do mundo inteiro, principalmente, eu diria, mundo ocidental, mas sem dúvida nenhuma tem uma repercussão também em outras regiões do mundo. E como você citou, Joana, uma espécie de surpresa internacional em relação ao que aconteceu ontem. Como você citou, no El País falam da ministra Carmen Lúcia, mas também falam nessa reportagem sobre os insultos e as ofensas que os ministros, vamos dizer assim, trocaram entre uns e outros. Também o Guardian, como você citou, também fala de uma luta feroz e fala que essa é a pior crise da instituição desde a redemocratização, claro, nos anos 80. E assim por diante, nós temos também outras agências, como a Agence France-Presse, que é a agência pública da França, dizendo que essa é uma crise sem precedentes no STF, o Washington Post e tantos outros jornais. Agora, todos apontam para o mesmo, eu diria, o mesmo dilema que o Brasil enfrentaria, que é como resolver isso às vésperas de uma eleição tão importante. Alguns acreditam que justamente o que aconteceu ontem foi uma tentativa de adiar qualquer tipo de decisão para depois, obviamente, da eleição. Outros apontam que, claro, isso seria uma forma de já contaminar
9: a eleição tendo sido, de uma certa forma, transferida ontem para o plenário do STF. Então, é realmente uma crise brasileira, mas com repercussões internacionais. O mundo quer saber, Joana, para onde vai o Brasil.
0: E se o mundo quer saber para onde vai o Brasil, é bom a gente ponderar também, né, Jamil, que há forças externas que querem direcionar para onde o Brasil vai, né? É interessante a gente colocar esses editoriais, podemos dizer assim, de jornais sérios, majoritários, em países democráticos, porque quando acontece esse outro ponto que eu estou trazendo aqui nessa conversa, a repercussão é menor, né? O incômodo é menor, né? Talvez porque já esteja, vamos usar aquela palavra do mercado, precificado, né?
2: Felipe, deixa eu só colocar uma pergunta aqui para o Jamil Chad, que ontem pensei em você, Jamil, enquanto estava acompanhando a sessão, ali em dois momentos, o ministro Flávio Dino, ele tira da manga reportagens sobre possível volta de sanções a ministros da corte por Estados Unidos. Então, o ministro Flávio Dino, ali no momento em que está sendo discutida uma questão interna, e vamos frisar aqui, uma crise que começou dentro do Supremo Tribunal Federal, não tem nada a ver com política, tem a ver com comportamento e conduta, a ética dos ministros, tá? Não vamos deixar isso ser politizado como muitas pessoas se interessam em fazer. O ministro Flávio Dino, ele traz então essa questão da soberania nacional, inclusive quando a ministra Carmen Lúcia fala da preocupação dela, da tristeza, novamente o Flávio Dino vai e traz essa questão dos Estados Unidos. A crise de agora pode influenciar essa parte política, ainda que a gente não queira politizar a questão, Jamil?
9: Joana, pode. Por quê? Por que ela poderia criar esse espaço para uma eventual sanção dos Estados Unidos? Porque, claro, existem grupos dentro do Departamento de Estado norte-americano, dentro do Tesouro americano, que não gostaram nada daquela ideia de retirar as sanções contra Alexandre de Moraes. Vamos só lembrar, em julho, as sanções foram colocadas contra o Brasil, contra Alexandre de Moraes e também o Tarifaço. Depois nós tivemos, em dezembro, a retirada das sanções contra Alexandre de Moraes, mas uma ala dentro do governo americano falou, olha, isso não faz sentido, elas precisam voltar. E esperavam justamente uma ocasião para falar. Está na hora de retomar essa ideia. E essa ocasião, essa oportunidade apareceu. Apareceu justamente como você bem colocou, Joana, um problema doméstico, sem dúvida nenhuma. A questão é saber se essas retaliações vão voltar. Hoje nós temos o Eduardo Bolsonaro viajando mais uma vez para Washington para pressionar justamente nessa direção, e o governo norte-americano numa espécie de encruzilhada, porque no ano passado, quando essas sanções foram colocadas, o que aconteceu? A popularidade de Lula subiu, não exatamente do candidato que eles gostariam que vencesse a eleição. Então há um dilema. Colocamos as sanções e eventualmente beneficiamos quem a gente não quer que vença, ou colocamos a sanção porque de fato ela teria algum tipo de sentido aqui domesticamente nos Estados Unidos. Esse é o dilema hoje dos Estados Unidos.
0: E aí, Jamil, falando em problemas domésticos, falando em área de influência, você vai trazer pra gente um outro tema que justamente diz respeito a problemas que seriam supostamente domésticos, mas não são, quer dizer, depende de o que você considera doméstico, né? E a questão da democracia na Venezuela, que a ONU, a boa e velha ONU, está dizendo que a coisa não andou muito como se esperava, ou sei lá, se esperava também, né, Jamil?
9: Tem toda razão, Felipe. Vamos só colocar aqui no contexto. Há anos, a ONU investiga, faz relatórios sobre a situação na Venezuela, principalmente sobre a repressão realizada contra opositores, contra jornalistas, ativistas de direitos humanos dentro da Venezuela. Isso é uma comissão, basicamente, que foi criada, uma missão, basicamente, criada dentro da ONU para fazer essas investigações. É uma missão independente, ela não é formada por países. São personalidades que fazem justamente essa investigação. E ao longo dos anos, eles vêm denunciando, olha, a repressão é muito séria na Venezuela, olha, a situação da democracia é muito séria. Eis que tivemos, então, aquele episódio com o Nicolás Maduro sendo levado para os Estados Unidos. E, claro, o governo norte-americano, por meses, dizendo que era uma questão de democracia, uma questão de direitos humanos. Pois bem, hoje, há poucos minutos, o novo relatório da ONU sobre a situação na Venezuela é publicado. E qual é a constatação da ONU? O regime de repressão, a estrutura de repressão, continua intacta. Intacta não é a minha palavra, é a palavra que a ONU está utilizando nesse relatório de hoje. Ou seja, aquela retirada de Nicolás Maduro não parece ter tido nenhum tipo de impacto profundo na defesa dos direitos humanos. E a ONU então faz um apelo ao governo norte-americano: pressione o governo venezuelano para mudar de rumo. Aí a gente lembra daquela frase que recentemente Donald Trump disse: a Venezuela ainda não está pronta para a democracia.
0: Jamil Chad, eu aposto um barril de petróleo Brent com você, que daqui uns meses a gente vai voltar a falar sobre esse assunto e a coisa vai estar mais ou menos na mesma, tá? Pode anotar aí.
9: Vamos ver, mas eu aposto outro barril.
0: Um abraço para você, Jamil, valeu.
9: Bom dia a todos.
0: Bom dia, 8:16. Bom, o helicóptero de reportagem da emissora americana NBC News caiu em Los Angeles, nos Estados Unidos, e isso resultou na morte de 3 pessoas. A aeronave pertencia à afiliada local e cobria um acidente de trânsito. A queda aconteceu em um estacionamento. Segundo o Corpo de Bombeiros, uma 4ª vítima foi socorrida, levada ao hospital. Autoridades informam que ao menos uma das vítimas parecia estar em solo no momento em que a aeronave caiu.
2: A confirmação do acidente foi feita ao vivo pela própria emissora durante a programação, depois da produção perder contato com a equipe que estava a bordo da aeronave. O helicóptero acompanhava trabalhos de resgate de uma colisão entre um ônibus e um carro, que já tinha deixado 2 mortos e vários feridos horas antes. Já foi aberta uma investigação para apurar as causas da queda. 8:16.
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0: Ah, falávamos agora há pouco em petróleo que está em alta, né? Combustíveis em níveis recordes nos Estados Unidos, inflação que se mantém. Nesse cenário, o Banco Central americano define hoje a nova taxa básica de juros. Aqui também, mas agora a gente vai falar da taxa de lá de cima. Guilherme Ravache, fala!
10: Muito bom dia. Opa. Expectativa grande, né, nos mercados por conta da super quarta. O que a gente chama super quarta? Tem decisão de taxa de juro no Brasil e nos Estados Unidos ao mesmo tempo, sai nessa quarta-feira. O que se espera? Que nos Estados Unidos a taxa de juro suba, enquanto no Brasil ela caia. No Brasil, a expectativa é que a taxa vá para 13,75% e nos Estados Unidos que ela vá para 4%, ou seja, 0,25% de alteração tanto no Brasil quanto nos Estados Unidos. Estados Unidos pressionados pela inflação. Guerra do Irã faz com que os preços sigam subindo e aí a taxa de juros aumenta para trazer a inflação para dentro da meta. Mesma coisa, no Brasil se busca controlar a inflação por meio da taxa de juros, mas aqui a inflação está mais controlada, a inflação está mais positiva do que nos Estados Unidos. Se não acontecer um aumento da taxa de juros nos Estados Unidos, o mercado pode reagir muito negativamente, porque vai entender que o Banco Central cedeu à pressão da Casa Branca, né? O governo Trump não quer um aumento da taxa de juros, porque isso tende a depreciar o preço das ações, mas também complicar investimento, crescimento do país. No caso do Brasil, a gente também tem uma preocupação com a inflação, mas tudo aqui parece mais controlado, facilita aí uma queda da taxa de juros. E num período eleitoral como a gente está, seria uma boa notícia também para o governo Lula, que concorre, mas acima de tudo uma boa notícia para o empresariado, que hoje paga aí a maior taxa de juros real do mundo. E mesmo na taxa de juros que a gente concorre aí na casa de 14% com a Rússia, é muito alta, até porque a Rússia está em guerra. Pressão ainda por conta das ações de tecnologia, inteligência artificial, notícias negativas nos últimos dias pressionando no mundo inteiro. Então, a gente vê aí uma tendência de queda em gigante de tecnologia nos últimos dias. Porém, expectativa é que o mercado abra em alta, ao menos nos Estados Unidos e aqui no Brasil. Vamos ver também como o mercado vai reagir à decisão do STF. Difícil fazer previsões, mas não foi um resultado ideal para o país. Porém, o mercado pode entender que isso favorece o seu candidato, que no caso é o Flávio Bolsonaro. E aí a gente pode ter um resultado aí de bolsa crescendo no Brasil.
2: Vamos voltar a falar sobre o que aconteceu no Supremo Tribunal Federal ontem. Vamos falar sobre o que a gente não viu que aconteceu. Inclusive, o fato de jornalistas poderem entrar no plenário da Suprema Corte, mas não acompanhados de cinegrafistas, nem com os seus próprios celulares, tinha como objetivo blindar a questão dos bastidores. Como é que estava a relação dos ministros? Eles estavam mandando recadinhos uns para os outros, já adianto aqui que sim, mas tinha mais do que isso. A câmera da transmissão ao vivo, ela não focou nos ministros nos momentos de mais embate. Mas nós temos informações que explicam, inclusive, o porquê disso. O clima estava muito, muito tenso entre os ministros. O Rafael Felitti vai chegar de Brasília para trazer os detalhes de uma troca de mensagens no WhatsApp entre os ministros Gilmar Mendes e Luiz Fux, que mostra esse clima de tensão. Oi, Felitti, conta pra gente.
11: Oi, Joana. Oi, Felipe. Bom, mais uma vez, bom dia para vocês e para todos que nos acompanham. Olha, durante a sessão no Supremo, os repórteres, os jornalistas que conseguiram entrar ali no plenário, viram que os ministros tocaram um papelzinho por debaixo da mesa e por não ter a câmera, não ter equipes com cinegrafistas e celulares, a gente não pôde ver algum gesto, alguma troca de olhares assim entre os ministros que indicasse mais alguma coisa, mas eles conseguiram ver esses papéis. Que eram passados com bilhetes por debaixo da mesa. Mas o que repercutiu muito, principalmente após o fim da sessão, foram mensagens no WhatsApp entre os ministros Gilmar Mendes, com o ministro Luiz Fux e também com o Gilmar Mendes, com o ministro Cássio Nunes Marques. Essas mensagens, elas foram, na verdade, pré essa sessão, foram pretéritas, porque elas foram enviadas no dia 8 de setembro, para a gente lembrar, foi o mesmo dia em que a segunda turma do Supremo Tribunal Federal confirmou a decisão do ministro André Mendonça para afastar Andrei Rodrigues da Direção-Geral da Polícia Federal. Na época, o ministro Gilmar Mendes pediu vista logo depois que o julgamento foi aberto no plenário virtual, mas Nunes Marques e Luiz Fux, eles anteciparam seus votos. Isso causou muita revolta no ministro Gilmar Mendes, que foi cobrar os colegas no WhatsApp. Com o ministro Luiz Fux, ele pediu para Fux agir de forma institucional, já que ele era presidente da segunda turma. Porque, geralmente, quando o ministro pede vista, em condições normais de temperatura e pressão, os outros ministros aguardam o tempo regimental para voltar a apreciar a análise que está sendo feita em plenário. Mas não foi o que aconteceu, eles anteciparam o voto, coisa que aconteceu ontem também, inclusive. Então, o ministro Gilmar Mendes foi cobrado do ministro Luiz Fux. O Fux disse para ele o seguinte, vamos pegar aqui o que disse o Fux. Gilmar, você deve dizer, espero que não se repita, para quem você quiser, para cima de mim não. Ninguém nesse mundo diz para mim como agir. Boa noite por hora. Gilmar Mendes insistiu, afirmando que Fux deve atuar com institucionalidade, como presidente da segunda turma, e Fux respondeu o seguinte, já no outro dia. Bom dia, cuide de não encher o meu saco. Foi assim que encerrou a conversa entre Fux e Gilmar Mendes. Gilmar Mendes também mandou mensagens para Cássio Nunes Marques, cobrando, dizendo que tanto ele quanto Fux estavam subservientes a André Mendonça, sugerindo que eles estavam ferrados, né? Uma menção direta ali às mensagens que vieram à tona nos últimos dias, que envolvem uma possível conexão dos filhos de Cássio Nunes Marques e Luiz Fux com o caso Master. Por fim, depois dessa conversa, dessa cobrança de Gilmar Mendes, Nunes Marques acabou bloqueando o decano no WhatsApp, depois de um embate que eles tiveram também nessa conversa. Eu volto com vocês.
0: Muito bem, esse trabalho do Rafael Felitti ilustra de uma maneira muito positiva, quer dizer, positivo não é o caso, né? Mas enfim, uma maneira muito feliz, né, no sentido jornalístico da coisa, como funciona, né, a Suprema Corte do país quando há interesses em jogo. Então vamos falar mais sobre esses interesses, né, se são republicanos ou não, enfim, com o mestre em Direito Penal e coordenador do curso de Direito da ESPM, professor Marcelo Crispo, está conosco aqui. Seja bem-vindo, muito bom dia, professor.
12: Bom dia, obrigado pelo convite.
0: Bom, professor, a gente pode começar falando quanto ao pedido de vistas, vai? Não vamos nem entrar ainda nessa troca de carinhos, né? De elogios entre os ministros, mas sobre esse pedido de vistas que é fora do objeto em questão da sessão, né, para a qual a sessão foi organizada. Quão político e quão técnico é esse pedido de vista? Eu sei que é uma pergunta que carrega um pouco de subjetividade, Mas para mostrar para quem está nos acompanhando, que não conhece os procedimentos, os ritos, né? Como é que a gente poderia classificar isso?
13: Claro, vamos lá. Toda vez que está acontecendo um julgamento no plenário da corte ou na turma, um ministro, quando ele entende que ele precisa de mais tempo para decidir sobre um determinado tema, ele pode fazer esse pedido de vista, que basicamente é um pedido de tempo a mais para analisar o caso. Então é dizendo assim, ó, eu não vou conseguir terminar o meu raciocínio jurídico aqui na sessão, eu preciso levar isso para o meu escritório, para o meu gabinete, para estudar com os meus assessores e voltar com uma decisão. Isso é muito comum nos tribunais, isso não tem nada de excepcional. O que acontece é que, muitas vezes, se usa o pedido de vista como um artifício para você parar o julgamento. Porque, quando você pede vista, o julgamento não termina. Então, o efeito jurídico do julgamento, ele não vai se concretizar, ele não termina. Por mais que tenhamos ontem uma votação de 4-3, como todos acompanhamos, esse resultado ele não tem efeitos enquanto não acabar o pedido de vistas do ministro Dino. Ou seja, ele tem 90 dias para analisar o caso e passados esses 90 dias, ou ele devolve o caso espontaneamente, ou a lei determina que o caso volte para julgamento. Ele pode devolver o caso antes desses 90 dias? Pode, vai depender da conveniência dele de ter analisado o caso ou se ele fez um movimento político, se ele vai querer soltar o caso antes para eventualmente ser pautado para julgar. Então essa é a grande questão. Ele tem um fundamento jurídico para pedir o pedido de vista, isso não é uma coisa absurda de se dizer. Por outro lado, aparentemente houve um movimento não apenas jurídico, mas com a intenção também de protelar o julgamento, de atrasar um pouco o julgamento que decidiria ali sobre a possível investigação do ministro Alexandre de Moraes.
2: Crespo, mas não é prejudicial para a nossa democracia ver esse tipo de movimento político dentro da Suprema Corte? E entendendo que é natural que ministros se alinhem, eu não vou nem colocar a palavra ideologia aqui, porque já nos leva para a política das ruas, mas é natural que ministros se alinhem uns com os outros, mas a gente vê uma blindagem, a palavra é essa, é blindagem nesse movimento, uma blindagem disfarçada de argumentação jurídica, uma argumentação muito técnica, até as falas demoradas de Flávio Dino, de Gilmar Mendes. Por que que as falas mais demoradas, que protelaram, que atrasaram a sessão, que empurraram a sessão mais para frente no dia, por que que foram justamente da ala de Moraes? E aqui já vamos escancarar que existem duas alas. Isso não é perigoso para a nossa democracia? A gente precisa conviver com o entendimento de que há movimentação política dentro do Supremo Tribunal Federal?
13: Sem dúvida nenhuma, Joana. É uma pergunta que escancara o que nós estamos vivendo aqui no Brasil. É claro que a nossa Suprema Corte tem um componente importante político, porque os seus integrantes são nomeados pelo presidente da República. É bem verdade que existe uma sabatina pelo Supremo, mas basicamente quem faz a indicação é o presidente da República. E claro que isso traz um elemento político. Todos os ministros do Supremo que estão lá ou que estiveram lá têm ou tiveram em algum momento da sua vida, da sua carreira pública, política, relacionamento com presidentes da República. Não existe ninguém que se tornou ministro do Supremo ao acaso, por melhor jurista que seja. Esse é um ponto. A grande questão é que nesses últimos anos, o Supremo, ele se tornou um órgão do judiciário que antes ele era, ou ele tinha muito mais uma função, vamos colocar assim, como de apontar uma eventual nulidade, alguma coisa errada que acontecia nas instâncias inferiores e derrubava aquela investigação ou processo, encerrava por ali, exercendo o seu poder supremo muito mais numa revisão das instâncias inferiores. Com o passar dos anos mais recentes, estamos falando aí de Mensalão para frente, Lava Jato e tudo mais, o Supremo passou a perceber que ele tem um poder ainda maior, que é um poder não só da revisão das instâncias inferiores, mas um poder muito grande relativo a investigações a grandes autoridades ou pessoas famosas, e que isso, de fato, infla egos, infla poderes e acaba, eventualmente, dividindo o tribunal em alas. E aí nós chegamos na sua pergunta. Isso não é prejudicial para a democracia? Evidentemente que é, porque na esfera jurídica, quando nós estudamos o curso de direito, nós aprendemos a debater, a ter uma dicotomia de ideias, ideias, contraposição de ideias. É normal que você possa até mudar de ideia, né? Quando você começa a estudar um tema, depois você pode mudar de ideia. O que não pode haver é um alinhamento de ideias jurídicas com finalidades exclusivamente políticas para atender interesses que não sejam o de guardar a Constituição Federal, porque a função precípua, ou seja, a função principal do Supremo Tribunal Federal, não é se tornar uma banca de negociações, não é se tornar uma extensão do Poder Executivo, mas ser o guardião da Constituição Federal. Então isso é horrível. Os ministros precisam retomar a credibilidade do Supremo, e os maiores interessados são eles mesmos, porque senão o Supremo se autodestrói, e fazer com que a gente volte a ter respeito por uma instituição que é importantíssima para a democracia, mas que deve exercer o seu poder de judicatura, o poder judicial, e não um poder político.
0: Esse ponto que o senhor trouxe, professor, é essencial, né? A defesa da carta, né? A interpretação e a defesa, mais a defesa que a interpretação da carta de 1988, qualquer que seja, né? Mas, para quem não se lembra, a carta de 1988. Tenho certeza que a gente vai voltar a conversar, porque esse assunto, ele apenas está decantando, né? Afinal de contas, o objeto da sessão não foi nem inicialmente discutido, fora as outras coisas que envolvem o STF, né? Como foi colocado aqui nesse período eleitoral, que está em ebulição, né? Professor Marcelo Crespo, muito obrigado pela conversa que tivemos aqui no TMC 360. Bom dia, até uma próxima vez.
13: Uma satisfação, até a próxima.
0: Muito bem, são 8:32. Daqui a pouco a gente vai conversar. Hoje é quarta-feira, a gente vai conversar em plena quarta-feira, não é dia, mas a gente vai conversar com o Luiz Felipe Pondé para analisar, né? O pós, o day after do STF.
2: É que o dia pede, o país pede.
0: Pois né, demanda. Felipe? Demanda popular. Bora.
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3: 8:34. Atenção, centro da cidade de São Paulo. Como sempre, tem bastante dificuldade aqui. E hoje, o nosso ouvinte Laércio, que sempre participa, sempre está ouvindo a gente, mandou aqui imagens da situação no Largo da Concórdia e no viaduto do Gasômetro. Ah, muita gente pergunta até quando vão essas obras no viaduto do Gasômetro, para quem está vindo do Belém, por exemplo, do Tatuapé, segue para o centro da cidade, né? Do lado esquerdo, tem uma interdição parcial. Segundo informações da própria CET, essas obras todas envolvendo esse pedaço do centro da cidade vão até 2028. Né? Tem o corredor de ônibus do lado da Rangel Pestana, Celso Garcia, então a coisa tende a ficar muito complicada por muito tempo ainda, até porque o movimento é grande. E daqui a pouco, chega outubro, chega o pessoal de outros estados, de outras cidades para fazer compras, né? Pessoal que vem para as compras de Natal. Aí quem conhece o Brás já sabe o que vai acontecer. Daqui a pouco a gente fala do trânsito em outros pontos da cidade.
4: Tá adiantado, Felipe, já pensando em outubro. Nossa, tem muita coisa para rolar ainda em setembro. Os dias estão intermináveis.
3: São, e várias coisas vão acontecer em outubro também.
4: É, muitas coisas. Vamos à previsão do tempo, Felipe Bueno?
3: Agora. De hoje ou de outubro?
4: A gente trabalha assim, com o dia, okay, tá? Com as próximas horas, no máximo. Próximos dias, vai. A capital paulista vai ter uma quarta-feira de céu fechado, muitas nuvens, possibilidade de chuvisco desde as primeiras horas do dia. A temperatura permanece baixa para essa época do ano, máxima de 18 graus. O Felipe Bueno já falou, eu reitero, pega o casaquinho. Na quinta-feira, o cenário vai mudar. Não. Quase nada. Pode garoar durante a madrugada, ao longo do dia. A máxima, ela fica um grau mais baixa, 17 graus. A partir de sexta-feira, aí, finalmente, a umidade de dentro de casa, ela tende a se dissipar, porque o tempo vai ficar mais firme, a temperatura vai subir, os termômetros podem chegar aos 24 graus na sexta. E no sábado, embora. Porém, o céu continue muito nublado. Olha, as casas estão pedindo socorro, porque nada seca dentro de casa. Se você não tiver um quintalzinho, um lugar pra colocar as toalhas pra secar, tá difícil.
3: As casas? Certo.
4: Não?
3: Não, claro, né? Eu pensei que fosse uma casa específica, não.
4: Não, as das pessoas,
3: em geral, claro,
4: de todo mundo.
3: Umidade.
4: Agora, falando sobre o estado, a chuva continua na quarta-feira nas regiões central, nordeste e leste do estado, além do litoral, pode chover com intensidade moderada forte, a risco para temporais isolados no litoral norte. Muita atenção. No interior, terá períodos maiores de sol. Quinta-feira, aí, o tempo já fica firme na maior parte do estado, ainda chove no litoral, no sul, no nordeste paulista, e tem essa condição da capital que eu já trouxe aqui. Na sexta, aí sim, o sol aparece com mais força no interior e as temperaturas começam a subir. Sábado, ai, tem previsão de chuva no litoral. Se você tá pensando em pegar praia, acho que não vai dar, não. Mas amanhã a gente traz mais detalhes sobre o fim de semana que tá chegando, vem antes de outubro. Dizem que são 8:37.
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1: Muito bem, o assunto hoje é a quarta-feira com decisão do Comitê de Política Monetária do Banco Central, o Copom, quarta-feira decisiva para o rumo dos juros no Brasil. Assunto para o nosso Leandro Siqueira, seja bem-vindo, bom dia para você.
2: Bom dia, Joana, bom dia, Felipe, bom dia aos nossos ouvintes também. Bom, ontem o mercado operou em singela trégua ali, esperando essa votação que estava rolando no STF, né? Tava todo mundo acompanhando, igual a Copa do Mundo. E o que a gente viu foi o Bovespa subindo 0,54%, uma alta pequena também ali. E o dólar também subindo 0,14%, que também não foi uma alta muito representativa. Então parece que tá todo mundo aguardando para ver qual vai ser a repercussão disso na campanha eleitoral, né? Se isso vai afetar ou não vai afetar as eleições. E para hoje, como vocês bem disseram, a gente tem uma decisão do Copom ali sobre a taxa de juros. A expectativa unânime é que haja um corte de 0,25 ponto percentual, que faria a taxa de juros cair hoje de 14% para 13,75%, um alívio no bolso das famílias brasileiras que estão endividadas, das empresas que pegaram crédito também, e um alívio para a economia como um todo. Inclusive, indo na contramão também da decisão do FONC, né, do Banco Central Americano, que lá a expectativa é que haja uma alta de 0,25 ponto percentual, exatamente o oposto do que deve acontecer aqui, o que faria com que a taxa de juros dele fosse para 3,75 até 4%, nesse intervalo lá, que é um pouco diferente daqui, em que a gente tem um valor fixo para a taxa de juros. Mas bom, sinal de alívio, né? Vamos torcer para que as coisas realmente corram dessa maneira e que a gente consiga ter uma redução da taxa de juros aqui do Brasil.
3: Com toda certeza, vamos aguardar e ver não só o que acontece aqui, mas também o que acontece no mundo, que tem impactos aqui. Leandro, obrigada, até a próxima.
2: Até a próxima.
1: 8h43 agora.

0: crime organizado. Essas são as informações que a gente tem até agora. A operação, ela está, vamos aos 19 estados, então. Paraíba, Acre, Rio Grande do Norte, Espírito Santo, Pernambuco, Roraima, Ceará, Amapá, Alagoas, Sergipe, Minas Gerais, Paraná, Goiás, Mato Grosso, Tocantins, Bahia, Minas Gerais, Mato Grosso do Sul, Pará e Rio Grande do Sul. Assim que a gente tiver mais detalhes sobre essa operação, aqui nós temos a informação de que foram determinados bloqueios, sequestros e restrições patrimoniais, ou seja, bloqueios de bens, em valores superiores a 508 milhões de reais. Assim que a gente tiver mais informações, a gente volta com esses detalhes. 8h45.
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2: Segunda participação do Ravache hoje aqui no TMC 360, e a gente vai falar sobre o que? Em meio às tensões comerciais entre Estados Unidos e Canadá, o Canadá faz o quê? Se aproxima da Europa. Veja só, a Comissão Europeia propôs que o país seja o primeiro membro associado da história do bloco, com foco em minerais críticos e indústria de defesa. Um movimento geopolítico bem interessante e inesperado para o momento, né? Fala, Guilherme Ravache.
3: O que isso significa? Segundo a Ursula von der Leyen, o Canadá recebeu esse convite para se tornar um membro associado. Esse é um status que não existia na União Europeia. A União, inclusive, resistiu no passado, a pedido da Alemanha, tornar a Ucrânia um membro associado. Não deu certo para a Ucrânia, mas para o Canadá tem boas chances disso acontecer. Por que pode acontecer? Em uma guerra comercial dos Estados Unidos com o Canadá precisa de novos parceiros comerciais. A União Europeia, que também está em pé de guerra com o governo Trump por conta de tarifas e principalmente debates ideológicos também, da União Europeia e também do Canadá. Então esses dois países que estão num momento muito tenso com o governo americano, eles estão se unindo para resistir à pressão americana, ou seja, se os Estados Unidos não vai comprar do Canadá, o Canadá pode passar a vender e a fazer negócios com a União Europeia. E esse processo, de um país como membro associado, facilita toda essa negociação comercial, acelera um processo de integração entre as economias, do bloco europeu e com o Canadá. Fica ainda uma avenida aberta para que outros países também façam parte desse bloco europeu, e um bloco europeu com países do mundo inteiro se tornaria muito poderoso, um adversário à altura, inclusive da economia americana, que é a maior do mundo, porém não é maior que o mundo inteiro somado. Então é uma notícia muito negativa para o governo Trump. A guerra tarifária já tem pressionado a inflação e agora a disputa geopolítica também começa a enfraquecer até militarmente os Estados Unidos. O Canadá é um aliado histórico e principalmente na porta ali dos Estados Unidos, fronteira com os Estados Unidos, isso pode ser muito negativo militarmente, porque abre um flanco gigantesco para os Estados Unidos. Para a União Europeia, tem aí um país bastante robusto, muito rico em recursos naturais, que pode agregar bastante valor à sua economia. Lembrando que o Canadá exporta muita energia e a Europa consome muita energia. O Canadá poderia ser uma ótima alternativa à Rússia. Então vamos observar, e acontecendo novidades e novos avanços aí dessa negociação, a gente vai trazer aqui.
0: Tá certo, Ravache. Até amanhã. Vamos voltar agora a falar sobre a operação que foi deflagrada contra o tráfico de drogas e lavagem de dinheiro. A gente promete, a gente cumpre. Igor Damasceno chega então ao vivo ao TMC 360, ainda meio zumbi do dia de ontem, mas com informações sobre outros fatos que acontecem no país, A gente não fala só sobre o Supremo Tribunal Federal. Igor, no seu tempo, fique à vontade para trazer essas informações, que a gente sabe que os dias têm sido pesados por aí. Bom dia.
4: Oi, Joana, bom dia a você, o Felipe, bom dia a todos que nos acompanham. Eu, assim como todos os outros milhões de brasileiros, ainda estou tentando assimilar tudo que a gente viveu ontem, porque foi uma trincheira, viu? Não tem outra palavra para definir o STF. Virou uma trincheira.

0: vira aquele local e escancarou a crise no Supremo, a crise sem precedentes. Mas vamos falar então da operação da Polícia Federal, em conjunto com o Ministério Público Estadual de pelo menos 19 estados do país, uma operação que foi deflagrada hoje de manhã e que, na verdade, é uma mega operação. São 106 mandados de prisão e 173 mandados de busca e apreensão. De acordo com uma nota que foi divulgada pelo Ministério Público em conjunto com a Polícia Federal, essa operação foi deflagrada para combater o crime organizado e funciona como uma questão, uma estratégia de asfixia financeira. Ou seja, ao cumprir os mandados de busca e apreensão, a justiça também conseguiu ali a autorização de também bloquear os bens daqueles que são envolvidos com essas facções criminosas. Então, os bens dos faccionados estão bloqueados por decisão judicial. Ao todo, 508 milhões de reais foram bloqueados em dinheiro, em espécie e bens dos faccionados envolvidos com esse crime. Bom, de acordo com as investigações da Polícia Federal, são pessoas ligadas ao tráfico internacional de drogas e armas. Essas drogas passam pelas fronteiras do Brasil, vão para as grandes cidades brasileiras e ali são vendidas para pequenos traficantes. Ou seja, é uma rede de tráfico de drogas. Começa em outro país, chega uma grande quantidade nas capitais, ali os membros dessa organização criminosa fracionam as cargas de drogas, repassam para os pequenos traficantes, que por consequência acabam vendendo para usuários de droga. E assim funciona também com o tráfico internacional de armas, que acaba cooperando também com o crime de drogas. Um crime acaba puxando o outro. Bom, a Polícia Federal ainda avisa que se tem esse tráfico, essa mega rede de tráfico, ela acaba na ponta final envolvendo ali o pequeno usuário, que muitas vezes cometem crimes como assaltos e furtos para sustentar o vício. Então, um problema acaba puxando o outro, um crime acaba puxando o outro. E por isso a Polícia Federal se uniu ao Ministério Público dos 19 estados onde essa mega operação foi deflagrada, para então cumprir os mandados de busca e apreensão e também de prisão preventiva. Bom, temos aqui operação em João Pessoa, na Paraíba, Rio Branco, no Acre, Vitória, no Espírito Santo, em Mossoró, no interior do Rio Grande do Norte, em Fortaleza, no estado do Ceará. Então, é uma mega operação que ainda está em curso. As informações estão chegando a todo momento.
1: Tá certo, então, Igor Damasceno trazendo as informações e microfone à sua disposição para você bater na nossa porta e chamar se tiver alguma novidade agora, 8h52.
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1: Bom, e a gente falou aqui que é uma edição extra sobre a sessão extraordinária do STF que nós tivemos ontem, porque o Pondé, você sabe, né? Ele conversa com a gente às terças, nas quintas e nas sextas. Poxa, mas hoje é quarta? Sim, mas o assunto demanda, a sociedade demanda a voz do nosso Luiz Felipe Pondé. Esse episódio de ontem, tudo aquilo que nós testemunhamos ontem, né, aprofunda o quê? A crise de credibilidade pela qual passa a Suprema Corte. Então a palavra é sua, Pondé.
3: Bom, terminado a votação, a sessão da grande terça-feira ontem no STF, para ver se o Alexandre de Moraes iria ser investigado ou não, seria encaminhada a investigação, uma coisa a gente pode ter certeza: o STF, como instituição da República, acabou. Independente do resultado, se a gente for fazer as contas, mais ou menos todo mundo que se previa votar a favor do Alexandre de Moraes, porque é disso que se trata, votou, sendo que o Flávio Dino pediu vistas, e quando o placar estava 4-3 contra o Alexandre de Moraes. Então, uma vergonha nacional, né? Se em outros momentos a gente tinha escândalos envolvendo candidatos, políticos, legislativo, executivo, nós nunca chegamos tão baixo assim. E a torcida, ainda assim, tem gente que torce para um lado e para o outro, como existisse algum lado nessa polêmica toda que não fosse a República em questão. O Estado de Direito, né, Estado Democrático de Direito e a República, aquele mesmo que o Alexandre de Moraes bradava enquanto mandava prender todo mundo. Mas existe, talvez, eu apontaria talvez alguns elementos coadjuvantes, que nem deveria ser coadjuvante, mas acaba sendo, né, diante de toda essa parafernália jurídica, ritualística, ridícula. Bom, primeiro, a Toffoli e Cássio Nunes se declaram incapazes, incapacitados, sob suspeição, portanto, não podendo votar, não podendo participar da sessão. Por quê? Porque o Toffoli, aparentemente sócio de alguma coisa chamada Tayaya, que tinha alguma coisa a ver com Vorkar ou Master, né? E já havia negociado sua saída da relatoria em troca de não mexer nesse vespeiro, e o Cássio Nunes com o filho, aparentemente também de alguma forma envolvido com o Banco Master. E eles saem tudo bem. Quem disse que está tudo bem? Como que o ministro do Supremo pode ter um filho envolvido com assuntos de direito quando ele é ministro do Supremo? Isso é conflito, não? Mas o caso mais escandaloso é a história de que, bom, o contrato da esposa do Alexandre de Moraes com o Banco Master era legítimo. Como pode haver um contrato de serviço advocatício legítimo quando esse escritório é da esposa de um ministro do STF que está num lugar super privilegiado para julgar tudo? Portanto, o STF acabou.
1: Pois é, e o Supremo Tribunal Federal reuniu-se nesta terça-feira, como você sabe, para responder uma questão absolutamente objetiva. Existem elementos suficientes para investigar a relação de Alexandre de Moraes com Daniel Vorkar? Ponto de interrogação. Ao fim de uma sessão marcada por ataques pessoais e acusações gravíssimas, essa resposta não veio. A corte não respondeu. O julgamento se desviou, né, para a proposta de Gilmar Mendes de reunir o caso de Moraes ao processo envolvendo Mendonça, Cristiano Zanin, Flávio Dino, o próprio Moraes acompanharam essa posição quando a separação dos processos parecia prevalecer. Aí Flávio Dino pediu vista e interrompeu essa análise. Não há prova pública de acordo prévio ou atuação indevida entre os ministros. O efeito político da movimentação, porém, é incontestável, né? A decisão foi adiada. A abertura de uma investigação contra Moraes nem sequer chegou a ser examinada. Esse adiamento ocorre no ambiente já contaminado por novos vazamentos. Na manhã da sessão, ontem, você se lembra, acompanhou aqui, foram divulgadas informações envolvendo familiares de Cássio Nunes Marques e Luiz Fux. Não sabemos quem vazou, com qual objetivo, se houve alguma estratégia coordenada, mas a divulgação ampliou o alcance das suspeitas, embaralhou ainda mais o julgamento e diluiu o caso de Moraes numa crise que passou a envolver diferentes integrantes do Supremo. Foi nesse ambiente deteriorado que Gilmar Mendes declarou que, aspas, até a máfia tem ética, fecha aspas. Não foi um adversário da corte que levou a máfia para o debate, foi o decano do próprio tribunal, numa frase que resumiu o grau de desconfiança instalado entre os ministros. O contraponto veio de Carmen Lúcia. Constrangida com o que presenciava, ela disse estar envergonhada, pediu desculpas ao povo brasileiro. A manifestação dela reconheceu que a crise deixou de ser apenas uma disputa interna, passou a atingir a imagem e a autoridade do Supremo. Na próxima semana está prevista o quê? Uma nova sessão para examinar as acusações relacionadas a André Mendonça. Depois do que aconteceu nessa terça-feira, não vai estar em julgamento apenas a conduta de um ministro. Também estará sob avaliação o quê? A capacidade da corte de analisar os fatos com seriedade, transparência, tratamento igual para todos. Essa responsabilidade torna-se ainda maior durante uma eleição decisiva, quando o Supremo poderá ser chamado a arbitrar conflitos e exigir que as suas decisões sejam respeitadas.
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9: Muito boa tarde, senhoras e senhores, agora sim também no Dial. Sejam todos muito bem-vindos ao nosso date, ao nosso encontro de toda hora do almoço aqui na TNC. Com elas, sim, as informações do seu clube de coração. Já estávamos num papo cabeça aqui com a nossa audiência no YouTube, no TMC Esporte, agora também no 100.1 da TMC. Então vem com a gente, participe aqui do Papo de Craque Primeira Edição. WhatsApp liberado aqui, ó. Liberamos o WhatsApp, 3025.001. Tá no YouTube? Continua no YouTube, não tá? Se puder, venha pra gente no YouTube, deixa o seu like, a voadora de likes. Queremos quantos likes hoje, Bicudo? 1.200 likes.
10: 1.200, exatamente.
9: 1.200 likes pra vocês chegarem firmes e fortes aí pra falarmos muito, né? A gente já tava falando da eliminação do São Paulo da Copa Sul-Americana e, claro, a preparação dos três times paulistas em campo hoje.
10: A gente tá nesse momento com 639 likes. É isso.
9: Vamos dobrar, 1.300 então, mais ou menos a conta é essa, Bicudo. Comigo Leandro Boldaquian e os astutos farmadores de aura da nossa Távola Oval, Ivan Drago, Gustavo Sousa. O Ricardo Melo, ele olha pra mim e começa a dar risada. Você nunca farmou aura na vida, Ricardo Melo? Ó aqui, ó, ó. 6-7, rapaz.
11: Não. Tá. Posso passar,
9: mas você tava muito bem aqui na, no nosso, nosso. Você tava botando ritmo no jogo. Pá, pá, pá, o Ivan Drago também descendo a lenda. E agora a gente
11: tipo
9: também.
11: O Marcos Antônio do São Paulo, que é. Tá pregando sozinho, não
9: só desenho. Pega e toca de lado, né?
11: Também. Não, de lado não.
9: Só pega e
11: ele
9: toca
11: só
9: de
11: toca
9: lado.
11: Pra frente.
9: Só toca de lado.
11: É o melhor
9: aliás,
11: assim,
9: ontem todo mundo só quis tocar de lado.
11: Ouvi, pega eu e ouvi toca dizer de alguns.
9: Toca de lado.
11: Um absurdo que o goleiro do São Paulo, Rafael Frango.
9: Eu perguntei pro Guilherme Lage ontem, e o Gui é goleiro.
11: Aquilo é pior do que pênalti.
9: A única questão foi que ele falou que o Rafael cai pra trás, né?
11: Ah, ele podia cair pra trás, pro lado, pra frente.
9: E seu Carlos Miguel que toma esse gol?
11: Não, ali não dava pra pegar.
9: Ah, seu Carlos Miguel que toma esse gol, você ia
11: estar
9: aqui.
11: Aquilo é pior que pênalti. O cara invadiu a área, cara a cara, fechou o olho, deu um bicudo.
9: Peraí, o que é isso aqui? Não, peraí, Daniel, o que é isso aqui?
10: Posso explicar o que é isso aí, Daniel?
9: O que é? Pra quem tá com a gente no YouTube, vamos encher a tela com a foto, Dani, por favor.
10: É, isso aí.
9: Eu não tô entendendo, é um shake novo?
10: Isso aí se chama Harry Massis Jr., vestido de shake. Foi no dia 11 de setembro, sexta-feira, pré.
11: Não é
10: Shake Rei, não. Foi no Clube Social, uma noite árabe.
11: Tem um aqui bem louco, hein?
9: Kibes, esfirras, babaganuchos.
10: Harry Massis devidamente trajado de shake. Houve também presença de dançarinas, odaliscas e uma enorme estátua de camelo. Tudo isso dentro do Clube Social do São Paulo, pré-Choque Rei.
9: Que dia que foi isso?
10: 11 de setembro, na véspera. Isso foi sexta-feira, o clássico foi sábado.
9: Vida árabe? Não foi uma boa. Mas enfim, ó. É, o Fará daqui a pouco. Calma, Fará. Daqui a pouco você... Ô, Fará, dá licença, Fará. Tá até falando já. Mas assim,
11: Rapaz, tá do lado do seu Harry, tá...
9: Tá bem legal, tá alegre também.
11: Tá 12 por 8 já, né? Tá...
9: Mas, ô, Ivan...
11: ali a pressão dele.
10: Só uma pergunta.
9: Por favor, falou. Manda mensagem pro chat aqui, gente. Vamos bombardear o chat pro Ivan Drago.
10: Estou atento, já
9: doido
10: já...
9: pra responder tudo que é pergunta de vocês.
10: Eu tenho uma pergunta também pra você. Você falou
9: pra
10: que...
9: Pra mim?
10: É, que a gente tava num papo cabeça. Isso tem a ver com o Ivan?
9: Eu vou te falar uma coisa aqui, ó.
11: É, o papo cabeça realmente, né? São três belas cabeças.
9: Três belas cabeças. Vou falar uma coisa, se jogar a bola tudo pra cima, sentido. Os três subir de cabeça, irmão.
10: Tudo faz sentido agora.
11: Cotonete ganha. Cotonete ganha.
9: Ah, você também não tem uma... Você
6: nossa,
9: tem uma...
6: mas o que, que é isso? Vocês já tiveram acesso?
9: Olha e... só, como ele é engraçado, né? Vandrago, faz um vale riso pra eu rir mais tarde, tá? Ótimo. Por favor.
11: Deixa ele falar assim com você, não.
9: Oh, mas aqui, vamos respeitar o Ivan. Hoje é um dia mais difícil pra ele. Ivan,
11: você a gente não foi na noite árabe?
9: Tava batendo um papo
6: não,
9: aqui.
6: Passei longe.
9: Daqui a pouco vou chamar o Fará, mas pra quem está agora no carro, no ônibus e não teve a oportunidade de ver o seu desabafo no YouTube, dá pra você fazer um resumo do que você já falou e depois a gente vai adentrar a pontos específicos.
6: Com as mesmas expressões?
9: Não, não, que agora
6: pode
9: a gente tá
6: sim,
9: um pouco...
6: por que não?
9: Então, por que você perguntou?
6: São, faz o que você quer, então. São expressões que a gente ouve manda diariamente.
9: Programa,
6: é,
9: ele manda no programa, ele faz.
11: Faz diariamente, né?
9: Pai, o que, que é
11: isso?
9: Pode
11: é
9: fazer,
11: Ivan
9: Drago.
6: Eu acho que ontem foi uma tragédia. Eu acho não, eu tenho certeza. Como é que é, Melo? Desculpa.
11: É o que a gente faz todo dia, pra quem não é ressecado.
6: Você pode repetir?
11: Pra quem é, toma um
9: mamão, iogurte, toma é mamão. Mamão com fibras. Mamão, vai, Ivan Drago. Pelo amor de Deus, Ivan Drago.
11: Toca, toca. RCK.
9: Daqui a pouco o Ivan
6: não,
9: vai falar.
6: Não, é o seguinte, vamos lá, vai, vamos falar a verdade. Assim, eu deixei muito claro recentemente aqui no microfone que pouca coisa sobrou no São Paulo. Na verdade, acho que as únicas coisas que sobraram, a torcida e a história. Você olha pro clube hoje e levando em consideração o que aconteceu ontem, né? Um time cagado de azul, né? Segundo o treinador, muitos jogadores sentiram o peso da decisão. O trabalho da comissão técnica é ruim, porque o Dorival, eu fiz questão de ouvir a entrevista coletiva inteira, né? Porque nós ouvimos um trecho ontem no fim de papo e depois, opa, será que ele trouxe alguma explicação a respeito do time dele que foi engolido, encaixotado durante 90 minutos? A incapacidade da diretoria, porque ela empilha jogadores ruins, né? O último ponta contratado atuou como lateral direito e atuou como ala no clássico contra o Palmeiras, ou seja, aquele jogador que o São Paulo foi buscar com capacidade de definição, joga longe do gol, isso mostra, né, as escolhas da diretoria. Ah, mas não tem dinheiro, mas você vê que o São Paulo contrata, gasta dinheiro, gasto que não tem, e aí o treinador... Ele prefere usar os meninos da base, porque o Jordney entra ontem no meio campo. E ele, por exemplo, colocou o Gustavo Santana mais uma vez como titular, deixando um jogador experiente como o André Silva no banco de reservas. Isso mostra bastante como tem sido as semanas do São Paulo.
9: Não perca o seu raciocínio, só vou te colocar um ponto pra gente aumentar talvez esse debate. Parabéns ao nosso André Galvão, que ontem arrancou uma resposta... muito forte do Luciano, tá? E eu não tô dizendo parabéns porque ele queria fazer, não, porque na verdade, bom repórter é isso. Faz isso, a pergunta e consegue tirar isso. Algo relevante.
6: Exatamente.
9: Não pra ele, ele não, nossa, pelo...
6: Como um abraço também e parabéns pro André Ranieri que também arrancou uma excelente resposta do Dorival.
9: É que assim, a resposta do Luciano, que daqui a pouco a gente vai até ouvir, não dá pra gente relativizar.
6: Não, não dá mesmo.
9: Só que até que ponto também você entende que até onde vai a cobrança aos jogadores?
6: Não, você tem razão.
9: Mas é qual a barreira? Até onde a gente pode ir
6: justamente
9: por esse cenário?
6: Aí é que tá. Eu citei o que aconteceu no jogo de ontem. Eu citei o trabalho ruim da comissão técnica do São Paulo, certo? Perfeito. Agora estou chegando na diretoria e suas escolhas. Aí pesa o fato de não honrar com aquilo que é acordado com os atletas, certo? Isso desgasta internamente, então você tem razão. Até que ponto a diretoria pode cobrar os jogadores,
9: é lógico,
6: certo? Só que você tem uma instituição absolutamente destruída pelos últimos administradores. Você tem um conselho composto por pessoas que estão muito mais preocupadas... com os acordos políticos, dane-se o atual momento do São Paulo. Então você não tem para onde correr. É um clube colapsado. Então o que acontece dentro de campo é um reflexo da instituição. Mas a gente pode citar aqui aquilo que os jogadores não fizeram, porque os nobres guerreiros foram poupados no final de semana no clássico contra o Palmeiras. Então o torcedor que mais uma vez fez a sua parte e lotou as arquibancadas, ele esperava um time muito diferente dentro de campo. Por que que o São Paulo não subiu para agredir a saída de bola do adversário, tentando empurrar os argentinos para o campo de defesa, já que os guerreiros estavam com a energia lá em cima? Foram poupados para deixar tudo em campo na decisão pela competição sul-americana. Eu pedi para botar aqui o gol do Boca. O Arboleda foi caçar lá em cima. E o Lucas Ramon... O pique que ele deu pra chegar no adversário que estava correndo em direção ao gol.
9: É, caçar Pokémon, ele não fez, acho que não é nem o pique, a leitura da jogada, né?
6: Então, assim, é tudo muito ruim, essa é a verdade. E a temporada 2026 do São Paulo é um fracasso. Dentro e fora de campo. É um fracasso.
9: Calma, Ivan, calma.
6: É um fracasso.
9: Calma, a gente vai...
6: E tende a piorar. Porque, repito, o clube está colapsado. Não tem para onde correr. E as pessoas que estão lá não conseguem fazer o São Paulo sair deste cenário e ter eleição no final do ano. Ou seja, o aspecto político tende a piorar a situação. Então, as únicas coisas que sobraram no São Paulo Futebol Clube, a torcida e a história. O restante foi destruído.
9: Muito bem, vamos dar um abraço no Ivan, todo mundo. Vem cá, vamos dar um abraço.
6: Vamos pro inferno, vocês. Vamos pra casa do cacete.
9: Abraço coletivo, você tá. Cara, foi muito bom, velho. Parabéns, é isso aí. Acho que você foi bem demais. Peço desculpas aqui, é um momento, né? Que é só pra gente fazer.
11: Ele mandou pra um lugar que eu não vou, hein?
9: Dá um abraço no amigo que precisa tanto nesse momento. Meio de 41, vou querer ouvir vocês também, mas vou chamar o Fabiano Fará com as informações do São Paulo. O Fará esteve ontem, né, no Morumbis, acompanhou de perto essa eliminação e chega agora com as informações, o resquício, o rescaldo, juntar cacos e tudo sobre o tricolor. Fala aí, Fará, boa tarde.
12: Fala, Leandro, um abraço pra você, pra quem acompanha o Papo de Craque, primeira edição, uma eliminação muito traumática pro torcedor do São Paulo. O que ouvimos ontem, após o apito final do empate entre Boca e São Paulo 1-1 do placar agregado, deu Boca nas semifinais da Copa Sul-Americana, foi: não vimos o time lutar, um time irreconhecível. Palavras de muitos torcedores que saíram frustrados, tristes com o que viram na noite de ontem no Morumbis. O técnico Dorival Júnior assumiu toda a responsabilidade pela eliminação e foi além. Diz que o time estava irreconhecível no primeiro tempo, tática e tecnicamente, e disse que o apoio do torcedor, com corredor de fogo, com o Morumbis lotado, mais de 55.600 pessoas, pressionou até mesmo jogadores importantes e experientes. Acompanhe o que falou o treinador do Tricolor.
13: Acabou acontecendo isso, nós não esperávamos, não imaginávamos, ainda na parada do meio do tempo, não no intervalo, na parada, eu tentei pontuar sobre isso, que o que nós tínhamos que errar, já havíamos errado, que nós tínhamos que ter um pouco mais de tranquilidade, botar essa bola no chão, fazer as coisas com um pouco mais de segurança, um pouco mais de tranquilidade, começamos a dar uma opção a mais ao nosso companheiro e não foi isso que nós vimos. O primeiro tempo muito complicado, é um nervosismo excessivo, comprometendo o nosso rendimento. Então nós deixamos de ter 40, 45, 50 minutos da primeira etapa para uma equipe que precisava criar, jogar e buscar o gol.
12: E vai além. O clima no São Paulo, nos bastidores, é de muita desconfiança. Os diretores já não falam a mesma língua dos jogadores e comissão técnica há muito tempo. Perdeu-se a confiança na palavra dada pelo presidente Maciz e pelos pares dele na diretoria do São Paulo. É um clima muito complicado e o São Paulo, a partir de agora, começa a lutar contra o rebaixamento na única competição que lhe resta, o Campeonato Brasileiro. São Paulo teve a oportunidade de salvar a temporada avançando às semifinais da Copa Sul-Americana. Mas de agora em diante, a relação torcida, time, comissão técnica e diretoria será muito desgastada se os resultados não aparecerem. O São Paulo volta a campo pelo Campeonato Brasileiro, sábado, novamente diante de seu torcedor no Morumbis, contra o Internacional, o que é tratado como confronto direto contra a parte de baixo da tabela. É um São Paulo que ferve sempre nos bastidores e isso acabou respingando também no elenco. Só para fechar, o Luciano, na saída de campo, foi perguntado se os salários atrasados constantemente atrapalharam o rendimento do São Paulo, a concentração dos jogadores. Ele disse que está há 6 anos no tricolor e nunca recebeu em dia. É. A situação não tá fácil no São Paulo, meus amigos.
9: Boa, Fabiano Fará, muito obrigado pelas suas informações. O último jogo do Fará, Kaique Silva, que está de férias, retornará ao tricolor no final de semana.
10: Tudo tende a piorar, Ivan.
9: Exatamente, isso que eu tô falando. Ó, eu quero ouvir muito o Soler, quero ouvir o Rick Ricardo, nosso moço fofucho, nosso labubu de Barbacena, e também o nosso Dani Bicudo. A sua participação também, ó, vamos lá, hein, galera, segue deixando o like, quero 1.200 likes.
10: Estamos quase
9: na
10: 800.
9: Live de hoje, 1.200 likes pra gente poder chegar nessa marca legal e vamos continuar ainda tratando do assunto São Paulo. Meio dia 45, Transamérica agora é TMC, quem escuta sabe.
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2: O time é organizado.
3: O time é bem organizado, né, Ivan Draco? É isso aí,
4: não é o São Paulo, tá? Pra quem tá, não é o São Paulo. Quem tá ouvindo a gente no rádio, tá ouvindo no YouTube, ficou na dúvida, não é o São Paulo.
3: Eu vou jogar real com vocês. Vocês são parceiros nossos e a gente fica no intervalo resenhando com a nossa audiência no YouTube aqui.
5: Ou seja,
3: tem coisas que não vão pro ar que só vão no YouTube no intervalo. E geralmente o intervalo é mais soltinho. Rapaziada, é que dá uma...
5: Teve até um vulto que passou aqui.
2: A gente tava falando sobre a anatomia, não é?
3: É que o jogador do Boca...
4: Chegamos a falar no intervalo de bunda de gaveta.
3: A parte de retaguarda. A retaguarda do jogador do Boca, o mais famoso Popô, ele pra mim dá condição pro Luciano, que se fosse você...

0: Drago, como você não tem mais retaguarda,
1: não
0: você
1: tem, não tem.
0: Você não estaria impedido.
1: E se é o Melo, por exemplo, no lance de costas, por exemplo, a barriga dele deixaria todo mundo em condição legal.
0: Como se você não come massa, você não come frango, você não come pão, você não come. Pô, brincadeira, Melo.
2: Eu fui caminhoneiro. Caminhoneiro, você senta no caminhão e só dirige e come. Na hora do almoço é só churrascaria, nego. Ia pro sul. É, chegava lá, o cupim, desce a bola aí, filho. Vamos fazer a festa.
0: Todinho.
2: Efeito de salada. Aí você come e enche o pandu. Senta e dirige. Mais 4, 5, 6 horas. Aí você para à tarde pra tomar um café. Aí você para pra janta. De novo, churrascaria. Desce a bola. Tá aqui, costela, quero. Linguiça,
3: tá faltando uma parada de estratégia aí no meio dessas alimentações aí.
2: E aí à noite, liberar. ou você continua dirigindo, ou você deita e dorme. Então não tem como, né? Aí você fica com esse caos sexual.
0: O que não pode é dormir dirigindo, né, Ricardo Melo?
1: Come frango e salada.
0: Não, come frango.
2: Frango não.
4: O Rafa... Massa,
2: velho. Eu posso falar mais do São Paulo daqui a pouquinho?
0: Pode, gente. Só vou trazer a participação
4: do Rafa também. O Rafa Alves tá falando aqui no nosso chat. Sou corintiano e o gol foi legal. Coloca uma folha de sulfite na tela e tira a conclusão. Vamos fazer o teste?
0: Como assim? Colocar uma figura, uma folha na tela? Da onde? Aqui, ó.
5: Não, isso é o contrário.
0: Não, aqui, ó. Ó, pra mim a linha é essa aqui, ó. O Luciano tá bem legal. Dá pra ver direito aqui? Não. Não dá, né?
4: Bom.
0: É, pra mim é isso aqui.
2: Essa linha aí tá melhor do que a da Comebol,
0: hein? O tira-tema da Globo da década de 90 lá era melhor do que esse aí. É, temos mais uma participação
4: temos,
0: pra gente seguir, Bicudo?
4: O Renan Moura tá falando. Cadê o Luciano que decide? É. Mais uma vez não decidiu nada. O time do São Paulo... Além de ruim, tem um monte de jogador medroso.
0: O Melo pediu pra falar mais.
3: Ele que decide, né?
0: Ele toca pro Rio Francisco, que já teve a chance. O Melo vai falar mais, o Soler também, mas eu quero dizer a vocês, olha só, hein, gente. 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
2: Quando tem comida...
0: Ah, é maravilhoso, hein? Reunir
4: ontem
0: a galera...
4: Ontem já seria bom pro Ivan, né? Afogar as mágoas...
0: É, vamos lá, hein, galera? Vamos
3: Vai
0: lá.
3: Vai dar uma dica pra nossa audiência aí do Atacadão?
0: Manda.
3: 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Vai lá na sessão de queijo. Não vou falar a marca, mas tem a ver com o participante do Big Brother, o Gil. 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
0: Ótimo!
3: E compra os chips de parmesão.
0: Maravilhoso.
3: Que bom. Porque ele vai com o que você deu de dica
2: queijo,
3: aí.
2: Cara, o parmesão é aquele que cheira chulé?
0: Não, Melo, pelo amor de Deus, Melo. Não,
2: tem um queijo
0: você não tem gosto pra... Você não tem
4: você come queijo,
2: não, é só uma pergunta.
4: Ô, Melo, você come queijo?
2: Tá vendo? Tem.
0: Mas nossa, o gorgonzola, você põe de...
4: Ele é um queijo mofado.
2: O que é gostoso é, mas cheira chulé.
0: Por cima de alguma coisa, assim, é. O Tomás Rafael adora essa sessão de parmesão, queijos, rapaz. Aí. Tomás Rafael enche o carrinho nessa sessão de queijos lá no Atacadão. Ô, Melo, você quer tanto falar do São Paulo?
2: Não, eu então queria falar da declaração do Luciano pro nosso André Galvão. Foi brilhante. Reforçando aqui, a pergunta ele conseguiu tirar, mas eu acho que foi desvio de foco. Ele poderia ter dito isso
0: falou,
2: em outras ocasiões. Não desviar o foco como ele desviou.
1: Quem desviou o foco?
0: Ele foi perguntado.
1: Ele foi perguntado, gente.
2: Então, mas ele poderia ter falado qualquer outra coisa.
0: Aí se ele fala qualquer outra coisa.
2: Não, ele usou isso como muleta.
1: Não. Pelo ele contrário, Melo.
2: Ele poderia ter passado o pano aí nessa ocasião.
1: Melo, vamos aos fatos. Vamos aos fatos, tá?
0: Não, Melo.
1: Vamos aos fatos.
2: Quero ver os fatos. Traga os fatos aí.
1: Vamos lá. Ver. Primeiro, o jogador foi perguntado. Ele não usou os salários atrasados como muleta. Ele foi perguntado a respeito de uma atitude que eles, líderes, tiveram para ajudar pessoas que precisavam mais do que eles.
0: Parabéns, beleza? Parabéns. Calma, a atitude foi maravilhosa.
1: Calma,
0: atitude 100%.
1: Calma. O que ele colocou ali, o que ele colocou ali é sobre não normalizar uma situação e nunca foi um problema para ele, Luciano, que convive com situações atrasadas desde o dia em que ele chegou no clube. O Luciano, você pode discutir se ele é bom ou se ele é ruim. Agora, vagabundo e mau caráter, ele não é. E muitos desses atletas que estão no clube há muito tempo.
0: Eu não chamei ele de vagabundo.
1: Não, eu não disse não, que não, você não, chamou. Eu não disse que você chamou. Eu só estou colocando aqui que esses caras nunca usaram essa situação, esses caras que estão há muito tempo no clube, nunca usaram essas situações como muletas. Nunca. Isso, a gente precisa ser honesto com os caras.
0: Mas ontem usou, Ivan.
1: Eu outro dia falei não, aqui, olha, o Luciano merece sair do time. Não, são situações pontuais.
0: Eu acho
1: agora,
0: assim.
1: Eu acho, particularmente, que ele não usou como muleta, ele foi perguntado e pra mim o Luciano nunca deixou de correr por conta de situações atrasadas.
0: Ele ganhou
1: uma Copa do Brasil com situações atrasadas.
0: E tem um adendo que aí eu acho que ele puxou a sardinha pra ele, que ele fala que eu jogo aqui porque eu amo esse clube. E tem esse complemento.
2: Quer dizer, ele bateu e assoprou.
0: E ele falou depois, quem
2: ele bateu
0: vem jogar
2: e assoprou.
0: No São Paulo vem porque quer jogar aqui. Quem vem pro São Paulo?
1: Claro,
0: hoje,
1: porque o clube oferece muito pouco. Muito
0: então,
1: pouco.
0: Assim,
1: você já
0: ele
1: sabe que você vai chegar lá e não vai receber.
0: Ele tem o lado dele, ele tem a opinião dele.
2: Não, eu só acho que a hora. Ele foi perguntado. Ele podia falar: olha, não é hora, vamos falar do que aconteceu no jogo. Numa outra oportunidade, a gente fala desse assunto. Foi desvio de foco, sim, senhor, porque a gente tá falando disso.
0: Você quer ouvir?
2: Não tá falando da falta de energia do apagão que o São Paulo teve ontem em campo.
0: Eu quero ver o Soler sobre
2: entendeu?
0: Isso.
2: Entendeu? É esse meu questionamento. Ele podia ter falado, olha, isso aí é assunto pra uma outra hora, vamos falar do jogo que a gente não jogou nada. É nesse quesito que eu tô batendo.
3: Mas ele também falou do jogo, mano. Ele também foi perguntado do jogo,
0: foi a primeira pergunta.
3: Depois ele foi perguntado disso.
1: Exato.
2: Então, ele podia ter deixado essa passar.
1: Eu, por exemplo, posso questionar o Dorival com relação a isso que você tá falando, que é o seguinte: ah, beleza, os caras sentiram o jogo, e a sua parte, Dorival? Por que que seu time foi encaixotado durante 90 minutos? Por que que você ficou um tempão com três homens lá atrás, sendo que você precisava do resultado? Por que que o seu principal meio campista não tava participando das construções? Por que que você empilhou atacantes na fase final? Por que que o atacante que você pediu pra contratar hoje é seu lateral direito? Por que que ele não explicou tudo isso na entrevista coletiva?
2: Ele não ia falar, ele não ia falar, é porque eu não sou mais aquele.
5: Tá nervoso?
2: Eu já
0: vai pescar.
2: É, pois é, ele não ia falar tudo isso, né? Porque, convenhamos,
0: o rei de
2: mata-mata hoje, infelizmente, gosto dele pessoalmente, acho um cara maravilhoso.
0: Erros, né,
2: que cara?
0: Cara
2: maravilhoso, hein?
0: Não assume.
2: O Dorival como pessoa é um cara, cidadão, acima de qualquer suspeita. Mas como treinador de futebol, hoje ele tá mais ou menos como o Tite, que o Botafogo do Rio tá ventilando a possibilidade de contratar. Se contratar, cai, hein?
0: Tem muita gente que tá ouvindo essa nossa discussão, mas peraí, o que que o Luciano falou, deixou de falar? A gente tem essa sonora do SBT com o nosso André Galvão. Vamos botar no ar aí, então, pra galera.
6: É, são muitos anos que eu tô aqui e eu falei que eu nunca recebi salário em dia aqui. É, muitos jogadores que vêm pro São Paulo, vêm porque querem vestir essa camisa. É, porque querem estar aqui. É, eu quero estar aqui. É, a gente ajuda quem a gente precisa, a gente tentou. Né, deixar esses problemas fora do campo para focar no jogo do Boca Juniors. Acho que hoje a gente queria ter vencido para dar essa vitória para essa torcida que fez uma festa linda. Infelizmente, é pedir desculpa, mas para deixar bem claro, desde quando eu tô aqui eu nunca recebi salário em dias, mas se eu tô aqui, eu recusei proposta, né, porque eu amo esse clube, né, e se Deus quiser, até eu sair daqui eu quero conquistar um título para ficar marcado nessa história.
0: Aí, ó, a palavra do Luciano, pra quem não ouviu, então, esse trecho específico sobre a pergunta dessa questão que eles fizeram uma ajuda com o Pix pra alguns
2: funcionários. Isso foi sensacional. Que atitude,
0: mais ou menos, é exatamente isso, Soler.
4: Agora, antes do Soler, quando foi o Luiz Gustavo ano passado, depois do São Paulo tomar 6-0, tudo bem que não era a mesma diretoria, mas praticamente rifaram o Luiz Gustavo do clube. Não sei se vão ter essa.
1: Eu acho que foi pra diferente ali, Luciano, né? Pra mandar o Luciano embora, primeiro custa caro. Mandar embora é bom que as pessoas tenham consciência disso, né?
3: Segundo, ele resolve ainda pro São Paulo.
1: Ele ainda ajuda bastante.
3: Em alguns momentos.
1: E terceiro, não mentiu, tá? Embora quem fale a verdade.
4: É que o Luiz Gustavo também não mentiu.
1: Exatamente.
4: Não
1: mentiu.
3: Até aproveitando esse gancho do bicudo, né? Porque o Rafinha deixou muito claro que o Crespo também não mentiu e por isso que mandaram ele embora. Ele falou: não, o treinador no São Paulo não pode falar que a gente luta por 45 pontos. São Paulo luta pelo quê no Campeonato Brasileiro? Por 45 pontos.
1: E assim,
3: então o Rafinha deixou claro, não, mandaram o Crespo embora porque ele falou a verdade. Mas o Luciano, acho que não vai acontecer isso com ele, porque é um cara que ajuda, é um cara que é de grupo, é um líder. E ele falou o que tá acontecendo, deixou muito claro. Eu continuo aqui porque eu amo jogar aqui, eu amo estar aqui.
0: Sim.
3: Então ele deixou muito claro que a situação dele no São Paulo, apesar de ter esses atrasos recorrentes, ele não abre mão de não estar no São Paulo, ele quer estar no São Paulo.
0: Ele tem proposta pra sair esse tempo todo.
3: Ele está no lugar onde ele se identificou como jogador, onde ele se projetou como jogador. O Luciano do Corinthians é um cara, o Luciano que foi jogar na Espanha é outro cara, o Luciano do São Paulo é um cara muito melhor que esses. Ele é um jogador melhor, um profissional melhor desde que ele chegou no São Paulo, porque também amadureceu, teve tempo e conseguiu conquistar alguns títulos com a camisa do São Paulo. Então, foi perfeito ali na hora de explicar, porque de fato, cara, ele precisou tirar do dele pra ajudar alguém dentro do clube, já que o clube foi incapaz de fazer isso.
0: E parabéns pela atitude, tanto ele quanto o Calleri, mas eu procurei o Calleri Rafael, na escalação ontem. Eu não achei o Calleri na escalação ontem. Cadê o Calleri? Por que não tava jogando?
4: O Paulo do Butantan tá perguntando aqui no nosso WhatsApp. O Calleri foi irresponsável em tomar o cartão e ficar fora do jogo importante de ontem, Ivan?
1: Ele foi juvenil, evidente que ele foi juvenil. Ele não parou um contragolpe do Boca e por isso ele tomou cartão amarelo. Um centroavante com mais de 30 anos, com a história que ele tem, argentino, ou seja, jogando conhecedor lá daquele ambiente, jogou no Boca Juniors, caiu numa provocação, Juvena? E ficou fora da grande decisão, Juvena?
2: Também não ia fazer muita falta, porque ele não tem,
0: vai saber.
2: Não tem resolvido pro São Paulo.
0: Vai saber, Melo.
2: Agora, em relação a foi perguntado de novo, o Rafinha, o Soler até citou aqui, em relação ao Crespo. Eu acho, a desculpa foi que o Crespo deu aquela declaração e que eles não admitem isso. Que não admitiram que o São Paulo vai brigar só para não cair. E por isso o Crespo caiu. Nas entrelinhas foi isso. Só que eles têm que interpretar do outro lado. O Crespo, na ocasião, estava liderando, era vice-líder, que na quarta ou quinta rodada o São Paulo chegou a ser líder com o Crespo. E essa declaração, às vezes, é para desvio de foco.
0: Sim.
2: Para deixar o próprio jogador do São Paulo, talvez tenha sido uma estratégia do treinador, caramba. Ó, nós vamos lutar para não cair, hein? Tá, a gente não tem elenco. E os caras, às vezes, no treino, vamos provar pra ele. A gente
4: se
2: tá
4: não fossem esses 13 pontos de
2: às
4: 15
2: vezes
4: do Crespo...
2: Foi nesse intuito que o Crespo quis colocar. Mas já devia ter algum embrólio ali nos bastidores. Os caras deviam estar estranhando. E arrumaram essa desculpa esfarrapada.
3: Porque tem essa que ele fala, né, dos 45 pontos, ele também fala: na minha época eu jogava até na neve. Pra ele: ah, o Lucas Moura joga por causa do gramado sintético. Na minha época eu jogava até na neve. Então teve a questão do Lucas Moura, que o empresário do Lucas Moura começou a se manifestar contra o Crespo nas redes sociais.
4: O Lucas deu uma entrevista.
3: Exato. Então ali
0: caiu porque tinha
3: que cair. Só foi falar a verdade.
0: Como ele falou,
3: os caras querem jogar só na boa. Só querem jogar na boa. O time não paga. Tá desorganizado. Tem que fazer 45 pontos. E agora o que São Paulo tá precisando fazer? 45 pontos. Onde tá o Lucas, não tá em campo.
1: Aí é que tá. Sobre esses 45 pontos. Ontem o Dorival... Qual foi a expressão que o Guilherme Lage usou sobre a declaração ou a entrevista do Dorival?
0: Que ele meio que tacou o F, não foi isso?
1: Mais ou menos isso. O Dorival
0: sem
1: ontem...
0: Sem filtro, né? Alguma coisa sem filtro.
1: Exatamente. Alguma coisa assim. O Dorival ontem ligou o modo sincerão, e é bom mesmo às vezes botar pra fora, porque sempre no Brasil o treinador é o responsável, né, por tudo, e de fato ele tem a sua parcela de responsabilidade. Só que ele precisa ter consciência também, já que ele falou que os caras sentiram o jogo e por aí vai, que ele tem mais 11 rodadas...
0: Gui tá ouvindo a gente, desculpa.
1: Manda.
0: Lembrou a música do Péricles, viu, Soler? Largou o freio.
1: Largou o freio, exatamente. Ele ligou o modo sincerão.
0: Maravilhoso.
1: Um abração pra ele. Aliás, uma narração brilhante mais uma vez ontem no jogo do São Paulo. Principalmente quando o jogo fica acelerado no final, o Guilherme dá um show. Mas é o seguinte, ele tem mais 11 rodadas do Campeonato Brasileiro pra entregar. O São Paulo tem 33 pontos. O São Paulo ainda não se livrou do rebaixamento. Ele precisa motivar os caras. Eles precisam entregar 11 rodadas pelo Campeonato Brasileiro. E como eles não ligam muito pra clássico, tem mais um clássico contra o Corinthians que não vai acontecer no Morumbi, que pode ser a cereja do bolo de uma temporada fracassada, horrorosa.
4: Show de capote.
0: A sua acidez pontual, ela
1: mas me encanta. Mas é uma verdade.
0: Mas ela me encanta.
1: Mas é uma verdade, porque com o próprio Dorival, além de poupar os caras no final de semana contra o Palmeiras, né? Que não deu em nada no final das contas, vale lembrar que em 2023, depois de conquistar a Copa do Brasil, eles entenderam que eles poderiam fazer um jogo protocolar contra o Palmeiras no Allianz Parque e tomaram 5, que isso mancha a história do clube. Já falei diversas vezes aqui. Clássico tem que ser levado a sério.
0: Totalmente
1: e tem um clássico ainda contra o Corinthians, que é o último.
0: Aonde? No Morumbi?
1: É o último. Não, era pra ser
4: era
1: no Morumbi, não
4: vai
1: será.
4: Vai ter show de capô.
1: Vai ser na Vila Belmiro esse jogo, vai ser na Vila Belmiro. Então são 11 rodadas. Agora, eu imagino como o clima vai estar, por mais que eu entenda que ele... Porque eu falei isso na transmissão, os caras sentiram o jogo. Por mais que eu concorde com o Dorival, eu quero saber como será a semana São Paulina pro jogo contra o Internacional, sabendo que, ó... Eu falei aquilo, mas agora vocês precisam correr, viu? Pra jogar e vencer o Internacional no final de semana.
3: Agora tem que chegar no vestiário e falar, meus cagados de azul, vamos pegar os vermelhos no final de semana,
0: também
3: hein?
0: Estão, hein? É. Que também, se olhar, tá todo mundo. Se pegar direitinho, dos 22 em campo, deve ter uns 17 ali que tá em situação delicada. Uma
4: os,
0: hora mais...
4: Os dois técnicos tremendos também.
0: Ô, Bicudo, quantos likes, Bicudo? Bicudo,
4: deixa
0: vamos
4: eu atualizar
0: lá, Bicudo.
4: Aqui, peraí.
0: Mil likes.
4: A gente tá com uma boa audiência, hein?
0: A audiência é maravilhosa, maravilhosa.
4: Deixa eu só atualizar pra viado, falar viado. O número certinho. É. Estamos com exatos 973 likes.
0: Então, 1.200 likes nessa live maravilhosa pra gente ficar felizão, tá? E ainda vamos falar do Corinthians, do Santos e do Palmeiras.
4: Fala
0: nesse programa. É, 1h09, Transamérica.
1: Eu já falei
0: agora,
1: demais, posso ir embora?
0: Não, fica aí. 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
4: Agora sim, né? Uma hora mais 14 minutos. É, eu já tinha percebido que isso ia acontecer, mas não tem problema não. Faz parte do cenário. Ricardo Melo, Gustavo Soler e Ivan Drago, nosso grande Dani Micudo, no intervalo maravilhoso aqui da TMC, atendendo o povo e ouvindo as atrocidades do Ivan Drago.
5: Nenhuma.
4: Gustavo Soler e
5: quase.
4: Do nosso querido Ricardo Melo.
6: Atrocidades? Que atrocidades?
5: Porque você é um cara... Gritou comigo.
4: Quando você vem essa... Quando você vem de uma derrota
7: algum
4: como essa...
7: estagiário, hein?
4: O dia seguinte, você falta com respeito até com o nosso estágio. Só que você não vai faltar com respeito com ele não, meu irmão. Você vai ter que passar por cima de mim pra fazer isso.
7: Sabe por quê, Lelê? Estagiário que não é qualquer estagiário. Empresta
4: não.
7: Videogame.
4: Empresta videogame.
5: Ainda sou solidário
4: tem
5: com o rapaz.
4: Tem o dobro de seguidor que você nas redes sociais. Então o cara é presença
5: marcante.
4: Não tô
5: nesse nível ainda.
6: Não, mas um cara que participou do Beija Sapo versão moderna...
4: Beija Sapo?
6: Só poderia ser um cara...
4: Mas beijou?
6: Relevante, beijou.
4: Beijou?
6: Beijou.
4: Isso
6: é
4: que é uma bitoca?
7: O que é beija sapo?
4: Sapo.
7: O que é?
6: Fala sobre o que você participou.
5: Não, eu viralizei.
4: Pra quem não sabe, vamos explicar. O nosso Dani, o Daniel Pereira.
7: É beijoqueiro, é?
4: Siga ele no Instagram, tem mais de 80 mil seguidores.
5: Não, no TikTok tem mais de 180.
4: Aí, ó, 180 mil, o cara é uma máquina. Por que que você viralizou, Dani Bicudo?
5: Então, eu fui num programa de internet.
4: Vai explica o convite, cara.
7: Foi pra fora.
5: Lá eu viralizei, muito por conta...
7: Por quê?
5: Eu tava muito tímido na época. É. E aí eu viralizei por conta disso.
7: Hoje você do quê? Tá soltinho
4: pra cacete.
7: Ah, porque da sua timidez?
4: Aqui é pra câmera.
7: E que
4: pra...
7: que tem a ver o beija sapo?
5: É, o beija sapo foi como
4: o programa da Daniela Cicarelli, porra.
5: Mas é isso, aí eu fui lá.
6: Que rolava na MTV, que os caras iam lá pra conseguir um relacionamento. Aí o Bicudo participou de um programa parecido.
7: Você foi procurar?
6: É, versão moderna.
4: Ele foi dar uma bitoca.
5: Eu fui sem saber. Eu fui sem saber o que ia ser gravado. Cheguei lá, não tinha como voltar pra casa.
7: Você é donzela ainda?
4: Você tentou bitocar.
7: Mostra o Lelê como é que foi essa performance.
5: Não.
7: E você beijou o sapo? Não?
6: Mas o apelido Bicudo veio por conta desse programa?
7: Esposa da...
5: Não,
7: sapo,
5: o apelido Bicudo é meu sobrenome.
4: Qual é o seu TikTok? Passa pra galera aí.
5: É Daniel Pereira, _12, se quiser.
4: Mas é muito difícil, Daniel Pereira.
6: É mais fácil e F Drago.
5: Eu não usava o Bicudo, né? Eu virei Bicudo aqui.
4: E porque já tem 11 na sua frente? Por isso que você colocou 12?
5: É por causa do dia do meu aniversário.
6: Não, eu dei uma chamada nele porque eu falei que só tinha o clássico contra o Corinthians e ele esqueceu o clássico contra o time dele.
4: O pessoal tá falando que você quer biscoitar no Instagram, já passando o seu sem ninguém ter pedido, Ivan Drago.
6: Beleza, Daniel.
4: Eu já falei, Drago.
6: Não, foi o Daniel que falou isso?
5: Não foi.
6: Foi o Daniel,
5: descubra,
6: né?
5: Descubra quem foi.
4: Descubra. Vocês me deixaram
7: me
4: agora completamente perdido. O que eu vou fazer agora, Dani? Vamos chamar o Palmeiras, né?
7: A bússola pra ele.
4: Palmeiras, vamos de palestra. Eu vou chamar agora o meu amigo Gustavo. Tá aqui já, grande Soler. E aí, Soler, como que o Verdão vai pra essa decisão hoje? Você me garante que eu não preciso botar uma fraldona reforçada hoje ou não?
8: Não, hoje...
4: Ah, Soler.
8: Hoje com parcimônia. Então. Hoje você pode abrir o envelope. Aí se precisar, você... Você introduz durante o jogo. você pede pra senhora, sua esposa, te trocar durante o jogo.
4: Eu vou falar uma coisa, já, né, muito nervosismo esse jogo, né, Melo? O Melo vai estar 9h30, hoje vai estar lá na frente da televisão, lá, fazendo poró-popó.
7: Eu não.
4: Mas você vai estar trabalhando hoje no jogo do Galo.
7: Vou fazer o jogo do Galo e Santos, mas é mais cedo, mas não dá tempo de chegar.
5: Sorte pra nós, hein, Melinho, por favor.
7: Pô, já tá classificado.
5: Não, Melo, não.
4: É Palmeiras agora, é a palestra agora, vamos Verdão. Lá.
8: Mas vamos lá, né, Lelê, porque ainda há uma dúvida com relação ao Ramon Sosa, se ele será ou não relacionado na partida, né? A informação que a gente tinha quando o Palmeiras viajou para Quito é que o Sosa iria participar dos treinamentos para ser liberado no máximo contra a equipe do Grêmio no domingo, 11 horas da manhã, que aqui na TMC você vai acompanhar com narração do nosso querido Guilherme Lage, que está na audiência. Mas pode mudar essa situação do Ramon Sosa ainda nesta quarta-feira, porque ele treinou nos dois períodos da segunda-feira, treinou ontem, ainda se recuperando da lesão na posterior da coxa esquerda. Ele não está recuperado deste problema físico, ainda está na transição física, mas a depender do que for a ativação que o Palmeiras vai fazer no hotel nesta quarta-feira, ele pode ser liberado pelo departamento médico para pelo menos ficar no banco de reservas. O Maurício vai para o banco e o Piquerez deve começar a partida entre os titulares.
4: Isso para mim é uma loucura. Pela imagem que eu vi, ele jogar no jogo seguinte.
8: Ele não teve lesão. Mas foi só pancada.
6: Mas o Iago também jogou.
4: Não, mas ele torceu o pé.
8: Foi pancada. Palmeiras diagnosticou como
4: só
8: pancada.
4: Pode ter sido pancada. Eu só tô falando pela imagem, tá? Eu não vi nada. Eu olho a imagem e vejo o cara jogar no jogo seguinte, pra mim é um milagre.
8: Aí você vê a imagem, você tem que ouvir o médico. O médico falou, foi uma pancada.
6: E o Iago também jogou.
4: Mas eu tô vendo, tudo bem que foi uma pancada. Eu vi que o tornozelo dele vira. Só tô dizendo que o fato dele estar em campo hoje é milagre. Ele tem que estar
7: quando você fala do Iago, ele desconversa, tá vendo?
8: Milagre porque não quebraram ele.
4: O Iago não, o Iago foi diferente.
8: Mas
4: a entrada foi diferente. A entrada do menino foi rasteira, ele levanta o pé na parte final, pega... Poderia ter sido vermelho.
6: E não dobra o tornozelo?
4: Não, mas não da forma como do Piquerez. Ele dobra um pouquinho.
6: Não, as duas entradas foram muito fortes. Eu acho que a entrada do Osório foi
8: voadora.
6: A entrada do Osório foi mais forte.
4: Ah, tá.
6: Mas é que os dois tornozelos fazem praticamente o mesmo movimento.
8: A entrada do Osório é inacreditável ele não ter sido expulso na hora. E a do Larson é inacreditável o VAR não ter chamado.
4: E uma coisa que falaram, Solé, é que não foi no tornozelo operado, né? O do Piquerez.
8: Ele operou o direito esse ano. É que ele já operou o esquerdo ano passado.
4: Não, que essa última recente agora. Talvez isso
8: em março foi no tornozelo direito a cirurgia.
4: Menos
8: dele.
4: Mal, né? Menos
8: mas,
4: mal.
8: Mas, enfim, né? Então. A grande dúvida da escalação do Palmeiras é se vai de três zagueiros ou se joga como jogou contra o Santos no 0x0 na Vila Belmiro, onde o Palmeiras controlou melhor o meio de campo, né? Com quatro jogadores, com a diferença que agora o Palmeiras terá o John Arias no lugar do Felipe Anderson, que já dá uma bela melhorada nesta situação. Então, passando duas possibilidades, a com três zagueiros de Carlos Miguel, Murilo, Bruno Fuchs e Alexander Barbosa, Giai Piquerez nas alas, por dentro Marlon Freitas e o Andreas Pereira, com Flaco Lopes, Vitor Roque e o John Arias formando esse trio mais ofensivo. No 4-4-2 seria Carlos Miguel, Giai, Murilo, Barbosa e Piquerez, meio de campo com Marlon Freitas, Lucas Evangelista, Andreas Pereira e John Arias, Flaco Lopes e Vitor Roque. Então, a dúvida por enquanto é se vai com 4 no meio de campo.
4: Qual que é o 4-4-2? Quem que joga?
8: Marlon Freitas, Evangelista, Andreas Pereira e John Arias. E no ataque, Flaco Lopes e Vitor Roque.
4: Entendi. Então a dúvida, na verdade, tá entre Fux e Evangelista.
8: Exato. E aí a forma de jogar, como seria. Contra o Santos, o Palmeiras jogou com os três, né? Com os três volantes, mais o Felipe Anderson. Agora pode jogar com os três, mais o John Arias.
6: O que você acha?
8: Eu acho que ele vai colocar mais gente no meio de campo. Porque na altitude, os clubes normalmente buscam finalização de fora da área e jogo físico. Então você tem quatro caras extremamente físicos no seu sistema defensivo e você povoou o meio de campo para evitar a finalização de fora da área. Então eu acho que ele vai usar a mesma estratégia que ele teve contra o Santos, só com jogadores melhores do meio para frente. O John Arias e o Flaco Lopes, naquele jogo contra o Santos, no 0x0, jogou Felipe Anderson e Maurício.
6: Concordo.
8: O Flaco jogou, só que jogou de centroavante.
6: Se,
8: né?
6: se ele tomar essa decisão, eu concordo.
4: Até pra três zagueiros, talvez fique muito pra trás, né? E chame a LDU pra ir pra cima. Eu acho que faz mais sentido, né, Melito?
8: Ficar com três dentro da área.
4: Botar o Evangelista nessa situação aí.
7: É, né? Bom, independentemente de como vai ser o sistema tático, o Palmeiras é favorito. O LDU não é nada disso, não é um bichão, não. Muito pelo contrário. O bom lá é o Del Valle, que levou de 2 do Flamengo também pela Libertadores, que vão jogar amanhã no jogo de volta no Maracanã. Mas enfim, LDU não é nada disso, o Palmeiras pode até empatar, um empate era o Palmeiras, se perder por 1-0, pênaltis. Enfim, mas eu espero que o Palmeiras comece a jogar um pouquinho de bola, pô. E o Palmeiras
4: não, hoje
7: até,
4: não.
7: Até
4: não espere que até o time vá jogar no mata-mata fora de casa na altitude.
7: Até um tempo atrás, o Palmeiras...
4: Hoje o Palmeiras tem que pelear, não tem que jogar bem. Hoje tem que classificar.
7: O Palmeiras até um tempo atrás jogava melhor fora de casa do que jogando no Bank.
4: Tem que classificar.
7: Entendeu? Então eu espero que volte a jogar o que estava jogando, que se não é aquele primor, aquele jogo de encher os olhos... Era um, pelo menos um jogo digno de ser visto. Hoje em dia, é só você tirar pelo clássico. O Palmeiras, o São Paulo jogando com os reservas e o Palmeiras só foi acordar pra vida quando o Osório foi expulso. O Palmeiras era melhor com os reservas jogando na casa do Palmeiras, pô. O Palmeiras tem que uma hora começar a voltar a jogar bola. E eu espero que seja hoje. Não precisa jogar muita bola, jogando um pouquinho de bola e não deixar os caras chutarem pro gol. O Palmeiras volta com a classificação, pô. Acontece que o Palmeiras não vem jogando bem.
4: Mata-mata não precisa jogar bem. Mata-mata você tem que passar de fase. E aí no brasileiro, claro que você precisa jogar bem. A cobrança pra jogar bem vem em cima das peças que o cara tem.
5: Olê.
4: Aí concordamos.
5: A nossa...
4: Mas o torcedor do Palmeiras vai classificou hoje. Ai, mas não foi brilhante tecnicamente. Não dá. Já passou dessa fase. Mas
7: jogar um pouquinho de bola. E outra coisa, a altitude.
6: Mas é difícil ser brilhante em Libertadores. Exato. São jogos feios, brigados.
8: O Flamengo não foi brilhante.
6: E às vezes nem precisa.
7: Jogar um pouquinho de bola, né? Não precisa jogar esse futebol abaixo da linha do Equador. É, né?
6: O Flamengo tomou um sufoco do Del Valle no
8: que
6: primeiro.
8: Que perde
6: tempo.
8: A 8 jogos.
5: Bola na trave, tudo.
8: Toma gol.
5: E, Lê, nossa enquete é justamente sobre isso.
8: O Flamengo perde 8 jogos.
5: Quem terá a missão mais difícil? Difícil hoje, valendo classificação na Libertadores e na Sul-Americana.
4: Palmeiras.
5: Alternativa 1, Corinthians contra Estudiantes. Alternativa 2, Palmeiras diante da LDU. Ou alternativa 3, o Santos contra o Galo. Palmeiras diante da LDU vai ganhando com 44%.
4: Acho Palmeiras pela vantagem pequena e pela altitude, não sei.
6: Acho que Corinthians,
4: mas tem
6: Palmeiras,
4: uma vantagem
6: verdade,
4: aí, tá? Palmeiras e Corinthians acho que tá a mesma coisa, né?
6: Mas tem uma vantagem aí, tá? De 3 resultados possíveis, o Palmeiras tem 2 a seu favor. Então,
4: mas
6: a vantagem...
4: Mas você só joga, ó, com a pastinha embaixo do braço ou com o regulamento quando estiver acabando o jogo. Não dá pra você entrar assim, ó.
6: Não, mas existe uma vantagem. Aqui, existe uma vantagem. É só isso.
4: Uma vantagem.
6: Não precisa jogar com o regulamento. Mas
8: hoje
6: existe uma vantagem.
8: Hoje é jogar com inteligência na altitude.
6: Exatamente.
8: É forçar a LDU a errar. E aí você preenche o meio de campo, faz o cintura dura do Ricardo AD, dá 2 passinhos pra frente e joga nas costas dele. Porque o Adjala tá suspenso, que é o único zagueiro veloz que tem
5: LDU. Foi seu terror no jogo passado,
4: Deus,
5: né?
4: O cara tirou todas as bolas impossíveis.
8: O Adjala jogou muita bola, cara. Jogou muita bola no Nubank Park.
4: 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Vamos completar o bloco do palestra, Solerzinho?
8: Ó, só uma informação de agora. O João Pedro do Chelsea lesionado, o Carlo Ancelotti acaba de convocar o Martinelli.
4: Do
8: volante. Não, volante no lugar do atacante. Então ele tá levando o volante Martinelli para as partidas amistosas contra Austrália e Índia.
4: E o Jair é convocado para a seleção argentina.
8: Jair e Flaco Lopes, né? Mais uma vez convocados. É, a Argentina joga dia 3.
5: Você criticando, né?
4: Agustinho Jair, maravilhoso.
8: São 3 amistosos da Argentina. Dia 30 de setembro contra a Bolívia no Mário Kempes. Dia 3 de outubro contra Burkina Faso no MAS Monumental. E dia 6 contra Benin também no MAS Monumental. Jogo da despedida de Lionel Messi, Depol, do seu segurança Rodrigo Depol e do Giovanni Lo Celso. Lo Celso também vai no dia 6 se despedir da seleção argentina. Então, Giai e Flaco Lopes convocados. A gente vinha falando isso desde antes de começar a Copa, né? Que o Giai seria uma peça frequente nas convocações da Argentina. Essa primeira lista já foi levado pelo Scaloni, que continua odiando Paulo Dybala. Ele levou os dois reservas do Dybala da Roma e não levou o Dybala.
4: Por que será, né?
8: Porque o Messi ainda tá. Então talvez quando o Messi sair, ele leva o Dybala de novo.
7: Agora deixa eu fazer uma pergunta, gente, já que falou de seleção brasileira e tal. Tem dois jogadores do Palmeiras, que eu reputo bons jogadores, que jogam um no Real Madrid e outro no Chelsea.
4: Pô, não tá acontecendo nada, né?
7: Amargar banco de reserva, cara.
4: Tudo bem, Melo, assim, o Endrick tá no Real Madrid, é natural que ele seja.
7: Não, reserva, o Endrick tudo bem, mas no Chelsea, o Estevão, que eu acho mais jogador que o próprio Endrick.
4: O Xabi Alonso lá, né, ele não teve, ele se machucou com
7: Mas que ele não gosta de brasileiro, né, parece que tem essa
4: e
7: história.
4: E aí
7: né?
4: tá uma rola danada, o Estevão
8: jogador
4: não quer
8: dele,
4: jogar
8: o João
4: onde ele
8: Pedro.
4: Quer que o técnico jogue.
8: O Estevão deixou muito claro, eu não sou lateral, não vou jogar de lateral. E o esquema dele, hoje ele. O Xabi Alonso.
4: O lugar que ele tem pra botar o Estevão.
8: O Xabi Alonso entende que, porra, ele não vai tirar o Palmer, então o Estevão vai ter que jogar ali. No meio do ano seria lindo pra todo mundo uma troca Alan e Estevão, Chelsea e Manchester City. Que aí o Alan faz a ala e o Estevão vai jogar
4: eu
8: na dele no City.
4: Seria
8: no time
4: muito melhor.
8: Os dois voltarem pro Palmeiras,
4: o Real Madrid e o Chelsea emprestarem Estevão e Endrick pro Palmeiras por mais umas quatro temporadas.
5: O Real Madrid. Real Madrid?
4: Real Madrid.
5: O Endrick. Me perdi.
8: Por sinal, ontem, né? No jogo do Real Madrid.
4: Ele entrou.
8: Mas como é que ele entrou? Tava 2-0 o Real Madrid.
4: Gordito,
8: os caras tomaram o empate. O Endrick, vem salvar a gente
4: ele
8: de novo.
4: Ele tá parrudinho? Me parece
8: ele
4: bem parrudo.
8: Ele é muito forte,
7: ele
8: cara.
7: Sempre foi,
8: ele é um trator, cara.
4: Não, parrudaço.
7: Não, tá o jeitão dele.
8: Ele é muito forte. Mas é isso, né? De novo. Ah, estão precisando ganhar? Vem, menino.
5: E quem salvou o Real foi o Espi.
8: Não foi o Espi, a bola sobrou pra ele e fez o gol.
5: Mas quem fez o gol foi o Espi.
8: Mas quem que tava na área lá fazendo a bendita da jogada? Então é de novo,
4: tem
8: né?
4: Tem o Espi na Espanha, o nosso Espiga, que é o Ricardo Melo. Vamos lá, superchat pra fechar aqui a nossa participação do Palmeiras. Calma que tem mais ainda, galerinha. Batemos os 1.200 likes ou não?
5: É pra fechar o Palmeiras, eu já vou ver os likes, mas é pra fechar o Palmeiras, mas o superchat é sobre o São Paulo. O DWR Rodrigues.
4: Manda
5: R$10 falando, Luciano tirou sim o foco. Falou do atraso de salário para não ser responsabilizado pela atuação ridícula que esses fracassados tiveram. Se não recebe desde que chegou, era só não renovar agora.
4: Muito bem, exatamente. Muito bem, Bicudo.
8: Mas lembrando de novo que ele foi perguntado, ele falou sobre o jogo.
4: O Melo tá.
5: E estamos com 1.100 likes, Dedé.
4: 1.200, faltam menos de 100 likes.
5: Vamos nessa.
4: Chega aí, ó, voadora e yap! Intervalo, e vou ficar no YouTube com a galera aqui.
5: Estaremos.
4: E daqui a pouco tem quem? Vamos falar do Santos, que joga às 7 horas também com o Atlético. E depois, Ricardo Melo. A Neoquímica hoje vai ferver. Mais de 50 mil pessoas conseguiram aumentar o estádio. Como é que tá o coração? Deixa eu ver seu coração.
7: Não, eu sou Cruzeiro.
5: O Melo disse que conseguiu ingresso pra se vestir com
7: mosqueteiro. Eu tô achando que vai dar ruim, viu? Tô achando, sinceramente,
4: tá batendo
7: que
4: um pouco mais forte do que
7: vai dar ruim.
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5: Bora, bora, mais 37 minutos. O cuco da TMC não deixa você perder a hora, 1h37. Estou aqui comigo, Leandro Boldaquiel, quer dizer, eu estou comigo mesmo, com o Dani Bicudo, com o Ricardo Melo, com o Gustavo Soleri, com o Ivan Drago. O Ivan Drago não tá
6: Não, ele foi embora.
7: Tem uma tinta no cabelo, Ivan.
6: O Ivan Drago foi.
5: Tá meio diferente.
6: Ele não aguenta mais o time dele.
8: Porque hoje tem, daqui a pouquinho, sobremesa.
5: Que tem, Ivan Drago? Você é maravilhoso, Ivan Drago, o programa sobremesa. Da família brasileira. Vem daqui a pouco, para de graça.
7: Nosso já tá da mesma altura da minha Ivan Drago.
6: Quem que é o convidado de hoje? Tá vendo? Não vê nem as redes sociais da TMC, tá vendo?
8: Mas tô no programa!
6: É. Ué, mas vocês ficam o tempo Beto todo Hora. Aqui no celular. Ah,
5: me fica o tempo Beto, todo. É o Beto Hora?
6: É o Beto Hora. Ai, hoje.
8: Grande Beto Hora.
6: Aliás, eu vou aqui, perguntar pro Murici hoje no programa o que ele tá achando desse São Paulo, viu, Ivan?
5: Será que foi ele que uma... Eu não sei
8: mas
5: se foi ele.
8: Mas eu quero que ele seja aquele modo... Que ele liga aquele modo Murici.
5: Eu não sei, não lembro se foi ele ou se foi o Ciro Jatene que imitou pro Dutra. Lembra lá atrás esquerdo? Dutra, do Santos, do Esporte, sim. O Pelé, e o cara começou a chorar achando que era o Pelé mesmo. Depois, eu não sei se foi o Beto Horas, foi o... Depois você vê.
6: É, e ele tem a história.
5: Os caras começaram a chorar achando que era o Pelé de verdade. O Pelé.
6: É. Não, não, tem a história do Pelé, que o Pelé falou que a mãe dele, acho que a mãe dele, ele falou: pô, minha mãe, acho que tá ficando, acho que ela tá doente, eu preciso ver. Aí, que a mãe dele falou que ouvia ele dando entrevista. E ele falou, mas, ô mãe, eu não dou entrevista. Mas eu tô dando entrevista. Aí...
5: É, foi ver que era a imitação.
6: Era o Beto Hora, era o Beto
5: Maravilhoso.
6: Hora.
5: Maravilhoso.
7: Porque ele já entrevistou o Pelé de Pelé.
5: É, mas isso é espetacular.
7: Pelé perguntando pro Pelé.
8: E aí, gostou do tricolor ontem?
6: Ah, uma maravilha, né? Uma maravilha.
5: Você tava falando palavras elogiosas ao Dorival.
6: Esse time do São Paulo, eu vou dizer. Esse Murici, eu falei, Murici, vai embora. Murici, Murici não.
8: Dorival.
6: Murici já foi. Murici já foi. Murici já foi. Dorival, vai embora, Dorival. O problema é que vai embora, Dorival, quem vem? Né? Quem vem? Carilli, cadê o Carilli? Não se falam mais do Carilli.
5: Eu falei, o Carilli é bom defensor.
6: Carilli, hein, Carilli.
5: O que foi, Calil? O que você falou aí, cara, do Carilli? É o Carilli, o Calil gosta bastante. Você podia ser técnico da equipe, você é retranqueiro de marca maior. Obrigado, Batistinha.
6: Ah, e no segundo bloco a gente tem um advogado também, Gustavo Polido, que vamos falar do STF aí.
5: Boa.
6: Tá, eu vou...
5: Importante ponto.
6: É, importante. Porque aqui, sobremesa também traz jornalismo doces, sério aqui na TMC.
8: Eu imagino.
6: Tá?
8: Eu imagino.
5: É, a gente então, imagina. A gente tem certeza disso.
6: Pode sentar aqui no seu lugar. Vai chamar o que agora?
5: O
6: quem
5: Santos,
6: vem aí?
5: O Santos, hein? É o Santos, Daniel Santa Rosa, é o Corinthians. Vamos lá, Marco Belo, informações do Timão. Chega mais, Belo. Boa tarde.
9: Fala, Leandro Boldaquian, pessoal deste Papo de Craque TMC Primeira Edição. Corinthians e Estudiantes decidem hoje uma vaga na semifinal da Copa Libertadores da América. A partida começa às 9:30 da noite na Neoquímica Arena. No jogo de ida, na Argentina, as duas equipes empataram por 1-1. Ou seja, quem vencer hoje está na semifinal da competição. Um novo empate leva a decisão para as penalidades. O Estudiantes é tetracampeão da Libertadores. Conquistou os títulos em 68, 69, 70 e 2009. E agora o clube argentino tenta o quinto título continental. O Estudiantes já chegou 6 vezes à semifinal da Libertadores. Nessa edição, terminou na segunda colocação do Grupo A com 9 pontos, atrás apenas do Flamengo. E nas oitavas de final, eliminou a Universidade Católica do Chile. Para hoje, o técnico Alexander Medina não terá Gaston Benedetti suspenso. Thiago Palacios e Lucas Alário, machucados, também estão fora. O Corinthians, por sua vez, tenta o segundo título da Libertadores. O Timão foi campeão em 2012 e já disputou duas semifinais, em 2000 e em 2012, quando foi campeão. Se passar hoje, chega a semifinal pela terceira vez na história. Nessa Libertadores, o Corinthians terminou na liderança do Grupo E com 11 pontos. Nas oitavas, eliminou o Rosário Central. Para a decisão de hoje, Fernando Diniz volta a ter os principais titulares que foram poupados contra o Flamengo pelo Campeonato Brasileiro. Ranieri, no entanto, está suspenso e não joga. Yuri Alberto continua fora, se recuperando de lesão na coxa direita. E a novidade é André. Recuperado de lesão, o volante volta a ser relacionado e deve começar no banco de reservas. E a torcida promete lotar a Neoquímica Arena. Foram disponibilizadas 4.984 cadeiras para a partida. A expectativa é de um novo recorde de público no estádio. Autor do gol do Corinthians na Argentina, Caio César, falou sobre a importância do empate fora de casa.
10: Cara, fiquei muito feliz por ter ajudado a equipe com o gol, né? Acredito que o gol vai dar mais confiança para esse jogo da volta. Se a gente viesse com 1-0 para eles, ia ser um jogo muito difícil, que a gente ia ter que atacar mais. Agora, com esse meu gol, a gente vai ter que saber jogar o jogo, vai ter que saber a hora de atacar, a hora de defender. Acredito que o Estudiantes também vai vir com esse pensamento, né, de saber a hora de atacar, saber a hora de defender. Acredito que vai ser um jogo muito equilibrado, mas a gente vai em busca da classificação.
9: E Caio César também destacou a importância de decidir a classificação em casa diante da fiel torcida.
10: Ah, fiel com certeza é o nosso 12º jogador, né? Aqueles que apoiam a gente ali, aqueles que fazem a gente correr os 90 minutos, não desistir. Então acredito que a fiel apoiando a gente tem com certeza mais chance de sair classificado amanhã.
9: O atacante que deve ser titular hoje e o provável Corinthians em campo tem Hugo Souza, Mateuzinho, Gabriel Paulista, Gustavo Henrique e Matheus Bidu, Alan, André Carrijo, Breno Bidon e Rodrigo Garro, Memphis Depay e Caio César. Hoje, 9:30 da noite na Neoquímica Arena, Corinthians e Estudiantes. Uma vitória coloca o Timão na semifinal da Libertadores, Leandro.
5: Valeu, meu caro Marco Belo. Obrigado pelas informações do Corinthians.
11: Passa. O jogo decisivo pro Corinthians. Se for eliminado, joga a temporada no limbo, né? Vai ficar sem nenhum título e pior do que isso. Brigando para não cair no Campeonato Brasileiro. Agora uma pergunta complicada, né? Se passa. Por que eu tô te falando isso? Porque o Estudiantes, no primeiro jogo, nas quartas de final, ou melhor, nas oitavas de final, acabou empatando em casa, como ocorreu contra o Corinthians. Foi 1-1 contra a Universidade Católica. E quando foi jogar no Chile, meteu 3-1 nos caras. Depende de como o Diniz e a equipe vai se comportar em campo. Inflamado pela torcida, vai de peito aberto enfrentar os caras, vai levar a bola nas costas e aí, ó, tá desenhada a situação. Vai ser eliminado. Tem que jogar com... Isso é bonito, hein? Com o coração na ponta da chuteira.
6: Olha que bonito, hein?
11: Inteligência.
12: Você tá inspirado hoje,
11: não pode querer marcar o gol a qualquer momento e a qualquer jeito. Tem que se preservar. Porque essa equipe do Estudiantes aí, que vocês estão dizendo que não é tudo isso, também concordo, não é tudo isso, mas os caras não são bobo. Inclusive é menino bobo que acha canivete. Isso é um ditado antigo.
12: Muito inspirado, 1904.
11: Cara, menino bobo é que acha canivete. É porque fica só olhando pro chão. Mas enfim.
13: Qual era a frase que você tinha no seu caminhão de impacto assim?
11: O Lalá contou pro Lelé que o Lili comeu o loló do Lulu. Era a minha frase de para-choque. Agora é o seguinte. Não, frase de para-choque de caminhão, tem várias. Por falta de roupa nova, passei o ferro na velha.
5: Ah, 1:45.
11: É frase de para-choque de caminhão. Vai, mano, não é bobagem. Chamar. O Corinthians não pode sair de peito aberto. Não pode sair de peito aberto. Tem que ser esperto. Se for com aquele, né, com aquela volúpia, vai levar a bola nas costas e aí a Zé do pé do frango. E tenho dito.
5: Coitado do Lulu. Não, de quem?
12: Lolo.
11: Não. Lala contou pro Lelé que o Lili. Do Lulu, coitado do Lulu. Frase de para-choque.
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11: Esterol, coisa de quinta série.
14: Quem gosta, velho?
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4: 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E 9:30 hoje, assim que terminarmos o duelo LDU e Palmeiras, vamos para a Neoquímica Arena com o Guilherme Lage comandando a nossa transmissão para Corinthians e a equipe do Estudiantes. No mesmo horário do Palmeiras, no YouTube, Ricardo Melo comanda a transmissão com o Fabiano Fará. E ele, Lucas Escórcio, que vai entrar ao vivo para falar do Santos, né? É, boa vantagem ter o Peixe nessa eliminatória contra o Galo. 2-0. E o Marco Belo, que falou do Corinthians agora novamente. Dá espaço pro Escórcio aí, Belo. Olha o biquinho do Marco Belo. Ô, Bicudo, você tá bem, né? Pro jogo de hoje?
5: Eu tô um pouco nervoso.
4: Você vai estar na faculdade?
5: Vou estar na faculdade, tendo aula sobre o TCC ainda.
4: E como é que você faz nesse momento, assim?
5: A aula fica um pouco em segundo plano, né?
4: Mas aí você consegue dar atenção a tudo?
5: Não. Depois eu tento recuperar,
6: eu
5: né?
6: Tenho certeza que hoje perdido. Em dia o pai do Bicudo se arrepende de ter me liberado em 2015 para ver os jogos da Copa do Brasil.
5: Se ele soubesse o final, talvez não liberasse.
6: Se ele soubesse o final, ele não

0: teria liberado.
1: Olha o nosso
0: eu cheguei pra
1: aí,
0: ele e falei, pô, vai ter. Hoje é contra o Inter. Ele falou, vai.
2: Meu pai foi da hora, pô. Não era professor Turrão, não.
1: Eu vou te falar uma coisa, que coincidência. O mundo não gira, ele capota. Fala, Escórcio, você tá bem, meu garoto? Pé quente, Lucas Escórcio, ao vivo com a gente. Boa tarde.
3: Tudo certo, Lelê? Um bom dia pra você, todos ligados no Papo de Craque, primeira edição. Pé quente, vamos ver, né? Porque agora tem um grande duelo pela frente. Santos, às 7 horas da noite, vai até a Arena MRV pra jogar contra o Galo, que tem reforço. Coelho volta, estava suspenso pro jogo de ida, não jogou. E talvez seja a grande esperança aí do Galo para a partida de hoje. E falando um pouco sobre a possível escalação do Santos, o Cuca tá fazendo bastante mistério, como tem feito nas últimas partidas. Anteriormente havia uma ideia de que talvez ele pudesse vir de novo com três zagueiros, se nem ele foi contra o Cruzeiro, mas também tem a possibilidade dele deixar o Lucas Veríssimo no banco e começar com o Rolaser. Então ainda não sabemos de uma possível escalação exata, mas a previsão e o que a gente tem dito aqui nos programas esportivos com três zagueiros é que Veríssimo, Arão e Luan Pérez façam essa trinca, Rodinei de ala, Escobar na outra ala, Gustavinho, Olive e Bontempo lá na frente, Gabigol e Rony, ou Gabigol e Rolaser. Talvez até ele jogue num 4-3-3 aí com Rolaser e Rony juntos. Não sabemos ainda ao certo. Às 7 horas da noite começa a partida e, como você mencionou, pode até perder por um golzinho de diferença, que estará classificado para as semifinais.
1: Muito bem, né? Lembrando que o Coutinho e o Cebolinha não podem jogar, né? Como vocês trouxeram. Tem que passar de fase, né? Porque eles chegaram justamente entre um jogo e outro dessa fase da Copa do Brasil. Mas é inegável que dos times que vão a campo, o Santos é aquele que tem uma condição, até pelo que fez na ida, de tentar conseguir administrar melhor o jogo lá na Arena MRV.
2: O Galo, ele de fato parou de jogar no... Caiu um
1: lenço aí, Ricardo.
2: Um lenço.
1: Quantas vezes você deixa cair o telefone por programa, hein, Melo?
4: Por isso você tem que comprar bom, né? Porque senão não resiste.
2: O Atlético Mineiro não conseguiu repetir o mesmo nível de atuação que ele teve contra o Cruzeiro, né? Parece que esgotou. Mas, enfim,
1: nem contra São Paulo, nem contra Santos.
2: É uma equipe extremamente qualificada, então todo cuidado é pouco, principalmente jogando em casa. A vibe do Santos mudou, é uma equipe muito mais confiante, né? E melhor coletivamente. Você vê que o Santos conseguiu fazer um grande jogo contra o Cruzeiro, que é uma equipe qualificada também. Então, o Santos tem uma vantagem considerável para conseguir passar para a próxima fase da competição. Não sei... Repete o meio-campo, por favor, Escórcio, por gentileza, o provável Santos.
3: Gustavinho, Oliva e Bontempo.
1: Oliva. Gustavinho, Oliva e Bontempo.
2: E ele tem deixado o Arthur para...
1: Para administrar o jogo.
3: Até agora não começou.
2: Hoje será necessário.
3: E é muito por conta da condição física do Arthur, né? Que ficou um tempo parado, tá retomando o ritmo de jogo. Fez só três partidas pelo Santos, por enquanto.
2: É um
3: todas
2: meio
3: campo
2: mais reforçado na marcação.
1: Tá bom. O time, sim, tá... E é isso, o time tá fortão, né? Tá de peito estufado, né, Soler? Isso conta muito.
0: E o importante é fazer um grande primeiro tempo, né? Pra já começar a tirar o ânimo da torcida do Atlético Mineiro, da torcida adversária do Santos, porque a gente já viu ao longo dessa temporada uma relação de muitos conflitos na temporada passada também entre torcedores do Atlético com o elenco do Atlético. Já xingaram o Scarpa, já xingaram o Renier, já xingaram todo mundo lá. Então, se o Santos faz um primeiro tempo que leva um empate para a segunda etapa,
2: como foi a
0: consegue...
2: Boca ontem?
0: Consegue até, talvez, abrir o placar num contragolpe, aí a Arena MRV para de ser um caldeirão pro Atlético. Começa a virar um caldeirão contra os jogadores do Atlético. Então, é jogar com inteligência, fazer principalmente um bom primeiro tempo para administrar essa vantagem e carimbar vaga pra semifinal.
1: Ô, Mago da Bola! Quanto vai ser o jogo, Mago da Bola?
4: O Santos perde, mas leva.
1: Você sabe que eu tô com essa impressão? Olha o cenário, Bicudo.
4: O Santos perde o jogo, mas leva.
1: Vai estar 2-0 pro Galo aos 37 do segundo tempo. Cruzamento na área. Tassiano? Gabi, joga, Gabi?
2: Joga.
1: Pá, cabeçada aí, ó.
0: Como é que é a cabeçada?
1: 2-1. Vai no Muki, e você, vai, Muki. Eu vou, vai 2-1, Santos.
2: Eu assino. Eu não sei se eu vou sobreviver até os 37, mas...
1: Ou do Gabigol.
4: O Galo tá apelando pra tudo, né? Inclusive a direção, a parte... O treinador, olha, você viu lá que o Neymar mostrou a língua, hein? Então os caras têm...
5: É, não pegou bem lá no Atlético.
4: Pilhando os jogadores do Atlético.
1: É, mas isso aí geralmente não dá bom.
4: Então, geralmente...
1: Geralmente não dá bom, vai dar expulsão. É,
4: geralmente os caras entram muito pilhados e dando pontapé.
5: O Barba falou na entrevista, tanto pós-jogo contra o Santos, quanto pós-jogo contra o Fluminense, que o Santos teve a chance de matar.
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3: 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Acidente, graças a Deus. Apesar das picadas, né, ninguém teve nenhum tipo de complicação mais grave. Parabéns ao motoboy. Ele tem, gente, para que as pessoas possam seguir diante desse ato heróico. Ele tem um Instagram que ele chama Vinícius Motoboy, Vini Boy. E esse Instagram tem mais de 90 mil seguidores. Parabéns para ele que conseguiu salvar essa menina de 12 anos que está no hospital, mas vai ter alta, se Deus quiser, ainda essa semana.
4: Muito bom, legal, legal, André Rocha. Claro, a gente lamenta aí pela menina, mas felizmente esse super-herói das ruas, o Vini Motoboy, o Vini Boy, o Vinícius Motoboy, apareceu para salvar a menina. Tomou mais de 40 picadas, é um problema sério, né? Às vezes parece um inseto inofensivo, mas principalmente para quem tem alergia, é muito perigoso você tomar não 40 picadas, 5, 10 picadas.
5: Às vezes, né? Dependendo da alergia.
4: Dependendo da alergia, claro. Mas enfim, que bom que a menina está sendo bem tratada no hospital e o motoboy também, o herói, passa bem. Essa cena aí que a gente viu, né, da menininha sendo atacada pelas abelhas, me faz lembrar do filme Meu Primeiro Amor,
5: com
4: Macaulay Culkin.
5: Vou começar a chorar.
4: Ele morre, né, depois de tomar várias picadas.
5: Não é mais spoiler, né, um filme de 30, 40 anos.
4: E dizem que o pai dele aceitou que ele fizesse o filme, mas com uma condição, que ele morresse. Pro personagem, assim, saiu bastante pro ator, né, se desligar um pouquinho do papel do Kevin, do Esqueceram de Mim, pra ele não ficar marcado pelo papel de Home Alone, do filme Esqueceram de Mim.
5: Eu acho que assim, tão triste como
6: por
5: esse filme...
6: Por acaso ele não ficou, né?
5: Não, imagina.
4: Não adiantou muito, né?
6: Ele não ficou marcado.
5: Claro que não. Inclusive, não, teve uma homenagem pra Catherine O'Hara, né, durante o Emmy, que a gente acabou não conseguindo nem falar dos vencedores do Emmy por causa da sessão do STF. Te odeio o STF por causa disso, tô brincando.
4: Sim, sim.
5: É por causa de outras coisas. Mas ele até na homenagem a Catherine O'Hara,
4: que
5: ele
4: faz
5: mencionou
4: a mãe dele não esqueceram de mim,
5: dizendo,
4: né,
5: que ela, apesar dela ter esquecido dele duas vezes, ela era uma mãe pra ele, não sei o quê. Foi bem legal mesmo.
4: Muito bem, já daqui a algumas semanas a gente já vai começar a escutar direto aquela pam, pam, pam, pam,
5: eu gosto.
4: Musiquinha de Natal, né, do Esqueceram de Mim.
5: Mais triste que essa cena das abelhas é a morte da mãe do Bambi, mas agora a gente vai abrir.
7: Eu vou cortar aqui. Mais triste dessa história é ver vocês dois cantando, isso sim.
5: Ninguém te perguntou, né? Ninguém te perguntou. Daqui a pouco a gente põe a vinheta que não era o Wilson agora.
4: Reconheço.
5: Ele comenta sobre política. Não é um Budsman, tá bom? Agora a gente vai abrir o horário.
6: Que tem o Trump nesse filme, por isso que ele falou.
5: Tá bom então.
4: É no 2, é na continuação.
5: Então vamos agora para abrir o nosso horário local, cada cidade trazendo a notícia da sua região.
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1: Seguimos por aqui agora só para São Paulo nos tradicionalíssimos 100,1, 15 horas e 34 minutos. Um inquérito aberto na Prefeitura de São Paulo em 2020 apura-se investigada no caso do prédio que desabou na Zona Leste, ficou rica de maneira ilegal. A arquiteta Viviane Rodrigues de Palma foi afastada de suas atividades como coordenadora de planejamento e desenvolvimento urbano da subprefeitura da Penha por até 120 dias após ser incluída na investigação do caso. Nesta quarta, a defesa de Ronaldo Vivaco, a sócio oculto de uma das empresas responsáveis pela obra, pediu à justiça a prisão domiciliar humanitária para o empresário. Mais informações sobre esse caso com o nosso repórter Wailan Bernardo.
2: Olá, olá para todos que acompanham a programação da Transamérica. Nesse momento são 4 pessoas que podem ser indiciadas pelas 6 mortes que foram resultados aí desse desabamento e também pelo crime de estelionato, já que outras 10 procuraram os investigadores para falar que poderiam ter sido vítimas de golpes aí imobiliários. O que que acontece nesse momento? A Viviane Rodrigues, que seria essa servidora, em 2024, ela teria sido a responsável por fazer a vistoria nesse local e teria atestado que a estrutura que estava lá tinha sido demolida, o que depois então foi comprovado como uma mentira e nesse momento ela acaba sendo colocada nessa investigação de responsabilização. E ela também tem esse inquérito investigando se ela teve enriquecimento ilícito, que pode ter utilizado a profissão dela para tirar vantagens e conseguir aquele dinheiro, como a gente conhece a famosa propina, para estar deixando algumas coisas ali passarem, né? Agora, comentando do outro lado também da movimentação ainda desse caso, que é a defesa então do Ronaldo Vivaco, é ele que foi apontado como sócio oculto da empresa, inclusive na coletiva, até colocado como quem negociava esses apartamentos. O que que acontece? A defesa diz que não há critérios para manter a prisão temporária. Segundo os advogados, ele tem residência fixa, atividade profissional lícita, não integra o quadro societário e nem exerce a gestão da empresa. A defesa também
3: Travou ali o sinal do Bernardo, mas ele tinha já até dado um ponto da defesa aqui. E uma falha no sistema elétrico afetou a operação da linha 4 amarela do metrô de São Paulo entre as estações de Higienópolis Mackenzie e Paulista na manhã desta quarta-feira. Passageiros ficaram presos em trens e ônibus do sistema Paese foram acionados para reforçar o transporte no trecho entre Luz e Fradique Coutinho. E são imagens bem impressionantes, porque as pessoas começam a ficar desesperadas e andam pelos túneis da linha 4 ali do metrô. Bom, a situação já está normalizada, mas realmente foi um pandemônio nessa manhã nas estações ali da linha 4 amarela do metrô.
1: Uns entram no túnel do metrô, o outro pula nas cataratas.
3: O pessoal tá gostando de viver.
1: Dias insanos, né? Bom, a cidade de São Paulo vive o setembro mais chuvoso desde o início das medições do Instituto Nacional de Meteorologia, em 1943. Até o dia 14 foram registrados 253,8 milímetros de chuva, 3 vezes a média histórica do mês. O volume recorde de chuva acontece enquanto moradores do Jardim Pantanal, na Zona Leste, enfrentam o 5º dia seguido de alagamento. O bairro está alagado após fortes chuvas na capital paulista, claro. A água também invadiu casas e prejudicou a circulação de moradores que precisam atravessar trechos alagados para sair da região. A previsão de mais chuva nos próximos dias mantém o risco de novos alagamentos. Daqui a pouco a gente volta reunindo toda a Rede Transamérica, que agora é TMC.
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0: Já de volta para falar de uma mega operação da Polícia Federal e das forças, aliás, de segurança em 19 estados e no Distrito Federal, que resultou na prisão de 106 pessoas ligadas ao crime organizado. Mais de 500 milhões de reais em bens e contas foram bloqueados pela justiça. Bruno Tibério está de volta com mais informações.
1: Pois é, Mayara, olha, além das prisões, foram cumpridos também 173 mandados de busca e apreensão em diferentes regiões do país, bem como você destacou, 19 estados do Brasil. A operação, ela reúne então as forças integradas de combate ao crime organizado, com a participação da Polícia Federal e também de outros órgãos da segurança pública. As investigações, elas miram principalmente as organizações envolvidas em crimes como tráfico de drogas e armas, além também de homicídios, extorsão e lavagem de dinheiro. As medidas patrimoniais, elas incluem o bloqueio, sequestro e também restrição de bens e valores ligados aos investigados. Só para você ter ideia, no Tocantins, a operação investiga um núcleo apontado como responsável por atividades logísticas e também financeiras ligadas ao tráfico internacional de drogas e à lavagem de dinheiro. Nesse caso em específico, a justiça determinou então um bloqueio de até 412 milhões e 500 mil reais. A operação, ela acontece então de forma simultânea nos 19 estados, tem aí como principal objetivo atingir não só os integrantes das organizações criminosas, mas também o patrimônio e toda a estrutura financeira do grupo. Volto com vocês aí no estúdio.
2: Obrigado, Tibério. É o que a gente fala sempre, né? A Polícia Federal não para, né? Veja só no que resulta uma mega operação da mesma, prisão de 106 pessoas, ao que parece todas ligadas ao crime organizado, e mais de 500 milhões de reais em bens em contas bloqueados. 3h47, mais de 70 mulheres eram mantidas em cárcere privado e submetidas à tortura em uma clínica clandestina no Paraná. Segundo o Ministério Público, as vítimas eram forçadas a trabalhar, ficavam proibidas de receber visitas e, para terminar, eram dopadas. Só piora. Direto de Curitiba, Brian Valêncio com mais informações.
3: Essas mulheres, cerca de 72 mulheres, por enquanto, já confirmado o número pelo MP, estavam nessa clínica no oeste do Paraná, em Terra Roxa. Como você disse, Tomás, elas eram sedadas, tinham trabalhos forçados e também, em algumas punições, por exemplo, eram proibidas de receber visitas. O proprietário dessa clínica foi preso e o pai dele foi preso em flagrante por estar com porte ilegal de armas. Essas 72 mulheres ainda não foram retiradas do local porque, segundo o Ministério Público, não tinha como levar as 72, mas as famílias estão sendo acionadas. E aí tem uma série de desdobramentos dessa denúncia que o MP fez hoje, ressaltando de que essas mulheres, por exemplo, eram dopadas com um código chamado de Danone. Quando era oferecido Danone para elas, eram medicamentos para que elas dormissem. Também sofriam outros tipos de violência física e emocional, justamente para que elas não desejassem sair de lá. Agora o Ministério Público está investigando para entender desde quando isso acontece lá na região oeste do Paraná e quantas outras pessoas estão envolvidas nesse caso todo. Claro, a clínica se manifestou dizendo que nunca agiu de forma irregular e que segue a legislação e que vai defender aí a sua atuação legítima no tratamento de mulheres, mas pelo menos 72 mulheres estavam sendo obrigadas a ficar nessa clínica e isso foi descoberto ontem. Na verdade, o Ministério Público invadiu lá ontem e até hoje está fazendo uma operação para retirar essas mulheres do local.
0: Valeu, Brian, pelas suas informações. E olha só, a Paraíba pode ter um serial killer, pelo menos ele se auto-indica um serial killer, é um homem que foi capturado pela Polícia Civil.

0: homicídios no estado. Chama ainda mais a atenção porque durante o interrogatório afirmou a polícia civil ter matado cerca de 80 pessoas ao longo da vida. Mas essa informação ainda não é considerada oficial pela investigação. De acordo com a polícia, ele é investigado por 16 homicídios em 3 meses e apresenta um histórico de violência desde a adolescência. O primeiro homicídio teria sido cometido aos 13 anos e ao longo da vida já teria passado cerca de 5 ou 6 anos preso. Deixou a prisão em maio deste ano. A polícia civil também aponta uma possível ligação de Jorlan com uma facção criminosa originária do Rio de Janeiro que atua na Paraíba. A investigação continua para esclarecer a participação desse suspeito em outros homicídios.
1: 3 horas e 51 minutos. Muito obrigado. A gente segue aqui com as principais notícias do Brasil e do mundo nessa quarta-feira. A âncora da NBC, em Los Angeles, precisou anunciar ao vivo a morte de 2 colegas de trabalho. A repórter Eliana Moreno e o piloto George Massinen, que estavam num helicóptero da própria emissora, caiu durante a cobertura de um acidente entre ônibus e carro no bairro de Chatsworth. Podemos confirmar agora que o helicóptero que caiu há cerca de 2 horas era de fato nosso, afirmou a apresentadora Colleen Williams. Uma terceira pessoa que estava em solo também morreu por conta da queda. Depois do anúncio, Williams decidiu tirar o jornal do ar, dizendo que a equipe precisava de alguns minutos para processar a informação. As causas do acidente ainda são desconhecidas e o caso, muito triste, evidentemente, será investigado pelas autoridades de aviação dos Estados Unidos.
2: Quando a equipe, o jornalista vira notícia, né? Bom, eu tô tentando puxar aqui, vou puxar, Isa, a pesquisa CNT-MDA, tá? Que a gente tem tempo aqui, vou dar uma puxadinha aqui. Uai, o que tá acontecendo com o meu computador aqui? Desculpa, pessoal, deixa eu silenciar meu computador. Tá tocando o meu computador. Não, onde já se viu isso? Então vamos lá. 3 horas, 52 minutos.
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2: Com ele que vai comentar essa notícia aqui, uma nova pesquisa CNT-MDA mostra Lula na frente num possível segundo turno contra Flávio Bolsonaro, com 47,3%. Aliás, o cenário é o seguinte: Lula tá na frente com 47,3% e Flávio Bolsonaro está atrás com 40%. Uma distância que fica fora da margem de erro. No primeiro turno, o cenário também é de vantagem para Lula, com 40,5% contra 30,4% do Flávio. A pesquisa também testou o segundo turno contra os outros 4 candidatos e Lula vence em todos os cenários. Contra Augusto Cury, é de 45 a 38. Contra Ronaldo Caiado, 46 a 37. Contra Renan Santos, 47 a 34. E contra Romeu Zema, quase 48 a 34,5. Pesquisa registrada na Justiça Federal ouviu 2.002 eleitores por todo o país entre os dias 9 e 13 de setembro. E aí, Wilson, eu te pergunto. A gente tinha visto a pesquisa Quest, acho que anteontem, né? A gente deu ali que o Flávio estava na frente do Lula no segundo turno.
1: 2 pontos.
2: Agora vem essa e traz a novidade. Em quem a gente pode confiar, meu Deus?
4: Em Deus. A gente tem que confiar em Deus, vai na missa todo domingo, porque nas pesquisas está difícil. Eu não quero abrir, porque como eu sou sócio de um instituto de pesquisa, eu não quero abrir margem para desconfiança, mas que está muito fora do que nós temos visto ao longo da semana, está fora. E o que eu tenho recebido e tenho escutado dos treques da campanha do presidente Lula e da campanha do Flávio Bolsonaro, que para um, você fala com uma campanha, fala com outra, você tem que sempre tirar um pouco a margem de, né, margem de erro das campanhas, né, margem de vontade de um estar melhor que o outro, mas tá muito próximo o tracking da campanha do presidente Lula e da campanha do presidente Bolsonaro. A do Flávio, ele tá na frente, e a do Lula tá um pouco na frente. Ou seja, nós vivemos um momento de polarização onde nenhum dos dois candidatos tá 7 pontos na frente, tá 5 pontos na frente. Eles estão muito pareado, porque a rejeição dos dois candidatos não deixa ninguém disparar muito. Se a gente vê ao longo de toda essa campanha, para encerrar, ao longo de toda essa campanha, diversos escândalos. Quando aparecia escândalo de um lado, o candidato subia 2 pontos, 3 pontos para cima, o outro caía 1, caía 2 e vice

0: diversa. Ou seja, é polarização e não é campanha de candidato 10 pontos na frente, 7 pontos na frente.
1: Foi bom vocês terem trazido essa pesquisa, porque a gente lembrou, né, que tem outros candidatos. Eu não estava nem lembrando quem era Renan Santos, quem é mesmo, hein? O Reinaldo Caiado, é da onde? Goiás? Ah, é. E o Romeu Zema? É candidato. A gente não fala mais deles, porque o resto do noticiário foi monopolizado pelo Supremo. E aí só dá Lula e Flávio Bolsonaro, porque é os que estão na frente. A gente se esquece que está em campanha eleitoral, gente. Se vocês não trazem essa pesquisa aqui, o assunto é STF, STF, STF.
2: É isso, 3h55, e daqui a pouco a gente fala sobre outros assuntos importantes. O Murilo Hernandes vai voltar de Brasília com as confusões via WhatsApp entre os digníssimos ministros do Supremo. Tem indicações ao Grammy Latino, tem futebol e muito mais, mas agora o último bloco da Rádio Uber.
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2: 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E já de volta por aqui, atualizando o clima quente no STF, vamos entender aí um pouco mais dos desdobramentos de um bate-boca que não foi só ali no plenário, não foi só que a gente viu. Show de horror também no WhatsApp, troca de mensagens de texto, teve gente bloqueada, é ministro brigando. É tipo a gente aqui no Link TMC, só que a gente não briga, né? Mas a gente tem o nosso grupinho aqui também,
3: e também
2: a gente
3: não
2: conversa.
3: Bloqueamos ninguém.
2: Não, exatamente. E se briga, a gente não se bloqueia.
4: Vou soltar uns prints aqui, hein? Vou soltar uns prints desse grupo, hein?
2: Mentira! Isso é uma ilação! Mentira sua! Não existe isso! Quem explica tudo pra gente?
4: Abre essa bolsa aí que eu quero ver o que, é que tem dentro dela. Abre aí.
2: Ixi, não, é melhor deixar quieto. Quem explica tudo pra gente de mais essas, né, essas discussões que ganharam público? A gente falou ontem que eles estavam trocando mensagem por bilhetinho, mas teve mensagem pro WhatsApp também, Murilo Hernandes. Conta pra gente essa fofoca.
5: Exatamente, Maiara, o WhatsApp dos ministros bastante movimentados, viu? A informação que a gente traz é que Cássio Nunes Marques, ele bloqueou o ministro Gilmar Mendes. Mas antes, para entender melhor sobre esse contexto, o que acontece, né? Esses episódios aí envolvem justamente essas questões trocadas pelos próprios ministros. Essa discussão começou depois do julgamento da segunda turma que manteve a decisão de André Mendonça por afastar o diretor-geral da Polícia Federal, o André Rodrigues. Gilmar pediu vista do processo e minutos depois, Fux e Nunes, Marques, apresentaram os votos que formaram a maioria pela a manutenção do afastamento. Gilmar Mendes interpretou essa sequência como uma articulação entre os ministros. Aí, a partir daí, começaram a troca de mensagens no WhatsApp entre Gilmar Mendes e o ministro Nunes Marques, né? E também veio informações envolvendo os familiares dos ministros nas mensagens encontradas no celular de Daniel Vorcaro. E Gilmar cobrou que Nunes Marques se afastasse dos processos. Nessas mensagens, ele escreveu: assumam que estão ferrados e saiam dos processos, abram as contas. E ele foi além, viu? Ele falou: você tem que sair do TSE também. Nunes Marques respondeu: me respeite, Gilmar, isso não é postura. Gilmar rebateu, né, dizendo que não respeitava quem não se dava ao respeito. Fala, inclusive, que ele deu ontem durante a sessão do plenário em que ele falou com o ministro André Mendonça. E Nunes Marques encerrou a conversa: então não me tecle, pois não falo com quem não me respeita. Gilmar voltou a cobrar que o colega abrisse as contas antes de participar dos julgamentos relacionados ao Banco Master. E Nunes Marques respondeu: abro com o maior prazer, há 15 anos que presto contas a esta instituição. Depois dessa troca de mensagens, houve esse bloqueio de Nunes Marques, que bloqueou o ministro Gilmar Mendes no WhatsApp. Essa troca também ajuda a entender, Maiara, mais ou menos ontem, o embate que teve durante essa sessão. Tiveram diversos embates, né? A gente vai trazer os destaques de alguns, né? Como Gilmar Mendes e André Mendonça, que os ministros, eles protagonizaram um dos embates mais acalentados, né, da sessão, com acusações sobre a conduta das investigações do Banco Master. A gente separou um trechinho, vamos ouvir.
6: O sujeito investido de um sentimento policialesco junto com seus delegados.
7: Presidente, agora eu que estou com a palavra, ele não tem direito à parte.
8: Ministro Gilmar, peço a vossa excelência.
6: É impressionante. É impressionante a disfarçatez desse sujeito.
7: A disfarçatez de vossa excelência.
8: Ministro
7: André. Me respeite.
8: Ministro André.
7: Isso aqui não é brincadeira, não estou chorando, chorar, não.
8: Ministro
7: aqui
8: Fachin.
7: Não tem choro, não.
8: Ministro Fachin.
7: Respeite.
5: Bom, teve aí, né, como vocês puderam ver, o ministro André Mendonça, ele alterou o tom de voz contra o ministro Gilmar Mendes, pediu respeito, houve toda essa troca de ofensas, só que nesse meio do, como a gente pode falar, do juridiquês, né, tudo muito bem falado aqui dentro do Supremo Tribunal Federal, por se tratar de uma corte, e não parou só por aí. Houve também um embate entre os ministros Alexandre de Moraes e o ministro André Mendonça, que era o relator do caso que envolve Moraes e essa investigação que pode ocorrer contra o ministro dentro da corte por essas mensagens trocadas com Daniel Vorcaro. Os dois, eles trocaram farpas também. A gente separou um trechinho, vamos acompanhar.
6: Quem chamou a Polícia Federal e exigiu que a Polícia Federal colocasse um colega na colaboração premiada? E vamos trazer aqui, presidente, vamos trazer aqui e chamar aqui testemunhas que eu vou indicar. Não só policiais, advogados. Eu tenho testemunhas que o ministro André, em reunião, disse...
7: Isso é mentira.
6: Peçam isso.
7: Mentira.
6: Então vamos chamar as testemunhas?
7: Mentira.
6: Vamos chamar?
7: Mentira.
6: Vamos chamar?
7: Pode chamar quem
6: então,
7: quiser.
6: Então vamos chamar
7: mentir.
5: Bom, Mayara, além de todas essas rusgas, né, que tiveram entre os ministros, também houve outros embates, inclusive entre o ministro Flávio Dino, questionando a relatoria, que o ministro e presidente do Supremo Edson Fachin, ele tirou a relatoria do ministro André Mendonça e trouxe para a presidência. Então houve esses questionamentos também por parte do ministro Flávio Dino, também houve embates também entre o ministro Flávio Dino e o ministro Luiz Fux. Isso foi dessas questões que aconteceram durante essa sessão extraordinária que nós acompanhamos e que mostram um momento de muita tensão entre os ministros dentro da Suprema Corte. Aqui, volto com vocês.
4: Olha, eu gostaria de chamar a atenção, foi muito bom que o Murilo trouxe esses trechos aí. A gente viu uma corte dividida ontem, a gente viu uma corte que no final das contas, com o voto do Flávio Dino, que não contou, mas chegou a ser declarado, daria 4-4 por aquela questão processual que a gente sabe que nada tem a ver com o mérito principal, que era saber se julgava-se ou não Alexandre de Moraes no Supremo. A questão de ordem era saber se se juntava um processo dele ao de André Mendonça. Mas o que chama a atenção, e a gente precisa destacar aqui, é o ministro ausente. O ministro Cássio Nunes Marques, que o nosso repórter também trouxe aí na reportagem dele, na sessão, na véspera da sessão, surgiu a informação de que havia também problemas com ele, tanto que Alexandre de Moraes e Flávio Dino diziam que havia vários ministros implicados ali que teriam problema. E qual era a questão? É uma questão do celular, né? Mais uma vez no celular do Vorcaro, mensagens que indicavam pagamentos de R$500 mil mensais ao advogado Kevin Marques, que é filho do ministro Cássio Nunes Marques. O argumento que ele usou para se declarar impedido foi de que ele é também presidente do Tribunal Superior Eleitoral e que isso poderia gerar conflito. Mas há um entendimento aqui de que ele recua. Ele recua possivelmente porque não quer ver seu nome também colocado no fogo, que não quer ver seu nome também levado a julgamento no Supremo, porque passa Cássio Nunes Marques desde um pouquinho antes daquela sessão, passa a estar na lista dos beneficiados de Vorcaro. Se é verdade ou não, a gente vai saber depois. Mas que está nas investigações, tá? E é curioso que isso tenha aparecido na véspera dessa sessão, tirando um jogador do time adversário que teria dado vitória ao time de André Mendonça contra a Alexandre de Moraes. Chama atenção e, como diria o ministro Joaquim Barbosa, me causa espécie que tenha acontecido na véspera.
2: É, e só para complementar, além disso, no início da sessão, o Cássio Nunes Marques falou o seguinte, que já se teria o sigilo das contas bancárias do filho dele teria sido aberto e nada ali mostrava essa mesada de R$500 mil que teria sido paga ao filho dele, ao Kevin. Mas durante a sessão, o Yusin já vai abrir também, vou abrir aqui pro Yusin, mas eu queria trazer mais um ponto aqui. Durante a sessão, o Portal Metrópolis divulgou mensagens no celular do Daniel Vorcaro, que mostram, aliás, do Vorcaro conversando com prostitutas, que mostrariam uma conversa sobre um programa realizado em uma região nobre de São Paulo com um homem identificado como Cássio com K, que, segundo a interpretação atribuída às mensagens, seria o ministro do Supremo Tribunal Federal. Em uma das conversas, uma mulher identificada como Rayana pede um endereço a Vorcaro e diz o seguinte: as meninas estão prontas. Dias depois, ela envia outra mensagem: boa tarde, Dani, tudo bem? Minha amiga lá deu certo, disse que ficou com o Cássio, com K. Na sequência, Vorcaro pergunta: me manda os dados e o valor. E a mulher responde: 10, né? Ela ficou com ele e em seguida envia uma chave Pix. Então, durante, ainda saiu mais essa conversa de novo, tá? Cássio com K, se interpreta que seria o ministro do STF, que não foi suspeição que ele alegou, né? Ele alegou que ele não estaria apto ali, que ele preferia não
4: impedido,
2: participar.
4: Impedido,
2: exatamente.
4: Né? Impedido.
2: Por ser presidente do TSE e porque o caso, em querendo ou não, esbarrava na questão eleitoral.
3: Pode ser que o Cássio com K seja ele, pode ser que não, pode ser que o filho dele tenha recebido, pode ser que não. Mas o que a gente destacou ontem, até o Wilson concordou, é que foi muito estranho, na última hora, essa situação vir à tona, a situação dele se sentir impedido, porque nenhum jornalista tinha aventado essa possibilidade, nenhum comentarista político tinha tocado nesse assunto, ele em nenhum momento em outra sessão teria tocado também nesse assunto. Quer dizer, de repente caiu ali a ficha no ministro do Supremo que ele não deveria participar por ser presidente do TSE, entendendo que tudo que acontecesse naquela sessão reverberasse posteriormente nas eleições presidenciais, nas eleições que vão acontecer agora em outubro. Ficou estranho, né? Ficou no mínimo estranho, meu caro Wilson Pedroso.
9: Não, e complementando o que o Alvarez falou, tentaram tirar dois, né? Tentaram tirar dois jogadores. É que um, mais topetudo, mais cabeludo, que é o ministro Fux, foi topetudo e não saiu. Porque no mesmo dia também vazaram mensagens do filho dele em conversa com o Daniel Vocaro. Vou até aproveitar aqui e dar uma lida. Daniel Vocaro, puxa, tenho que ir embora às 16 horas. Eu conseguiria às 14. Filho do Fux, deixa eu ver. Beleza, vou remarcar aqui para te atender. 14 horas marcado, tapete vermelho, irmão. É tudo aqui, é tudo irmão, bonitão, é tudo amigão, uma relação para demonstrar, para demonstrar que tem uma relação de muita proximidade. Ou seja, no dia da ação, de alguma forma ia julgar um novo inquérito, ou julgar o processo de Alexandre Moraes, de alguma forma vazaram duas mensagens para tirar dois jogadores. E não só um, viu, Alvarez? O Fux também foi bombardeado, mas ele foi topetudo e continuou até o final.
2: O Flávio Dino chegou a mencionar isso numa hora ali, que tem todo mencionou, mundo ali, uns cinco pelo menos. Isso, que pelo menos uns cinco ali tinha alguma coisa que for, cara, no que o Fux falou, eu não tenho nada. Enfim.
3: E a gente, as questões técnicas a gente acaba deixando de lado, né? Ficam menos relevantes diante de todo o assombro que foi aquela sessão. Mas o voto do Luiz Fux me pareceu um dos mais coerentes quando ele diz que os possíveis excessos do André Mendonça na investigação com a participação da polícia são muito diferentes do que que os atos do Alexandre de Moraes, do que a intimidade do Alexandre de Moraes com um banqueiro que causou todo esse problema financeiro para o Brasil, acusado de corrupção, que são coisas muito diferentes. Pode discordar, mas só concluindo, eu achei que foi bem sensata a fala dele, até porque, Alvarez, tudo estava girando inicialmente em torno dessa confusão do Alexandre de Moraes, que é uma confusão, no mínimo, relevante, gigantesca, a gente pode falar assim. Surgem outras situações, satélites, digamos assim, ok, tem que ser também investigadas e talvez julgadas. Mas eu acho que você tem ali uma ordem cronológica das coisas, como agora outras situações de outros ministros, como até mencionou o ministro Flávio Dino, aquele que gosta de falar, também virão a público e também lá na frente serão investigadas. Mas eu concordo plenamente com o que disse o ministro Fux. Pode discordar, Alvarez.
10: Eu vou discordar, Tomás, por quê? Porque se é verdade tudo que está se desenhando e parece que é, a intenção de André Mendonça ao divulgar essa situação do Alexandre de Moraes só agora, só em agosto, sabendo que ele tinha essa informação muito antes, ele não negou isso quando Alexandre de Moraes disse, ele não negou que tinha essa informação meses atrás. Então há uma orquestração, aparentemente há uma orquestração de André Mendonça para soltar uma informação prejudicial ao Alexandre de Moraes muito perto da eleição, tão perto que em tese não daria tempo de reação e prejudicaria a campanha de Lula e favoreceria a campanha de Flávio Bolsonaro. Se isso é verdade, eu não colocaria em pesos diferentes. Você imagina a ação de um ministro do Supremo Tribunal Federal que intenciona alterar o resultado de uma eleição presidencial. Tá com cheiro de quê aí? Bom, tem um monte de nome para essa tentativa de interferir no resultado de uma eleição. Então, eu não acho que dá para dizer que é menos grave. São gravidades diferentes, são esferas diferentes.
3: Aí a gente
10: uma esfera
3: concorda.
10: Administrativa, outra é criminal.
3: São esferas
10: mas
3: diferentes.
10: Mas o efeito é gravíssimo. Então eu não colocaria numa fila de prioridades porque não dá tempo para eleição.
3: Bom,
10: o ato de André Mendonça tem repercussão imediata.
3: Concordo com você, mas discordamos, concordo nesse aspecto, mas discordamos plenamente. A gente está em cima de uma suposição, pode ser verdade, tudo isso que você está falando, mas é uma suposição, é muito diferente das provas que nós temos em relação aos atos do Alexandre de Moraes, e é algo que a gente vem batendo na tecla faz tempo. Fosse num país sério, ele já estaria fora do Supremo. Não existe. Esse contrato com a esposa dele. Fala a verdade, não, bem clara aqui. O contrato foi com a esposa, mas quem era o advogado do Volcano era o Alexandre de Moraes. Eu acho coisas, mas assim, muito, muito. Respeito, tá? Democraticamente.
10: Contrato, nós estamos de acordo. Só mas pelo acho, contrato já era pra ele ter saído.
3: Então acho que são pesos muito diferentes, Alvarez. Discordando do amigo. É raro isso.
9: Tomás, concordo muito com você em muitas das coisas, mas eu acho que agora você também tá errado, viu? Porque o puleiro tá sujo no galinheiro para muitos dos ministros. Tirando a Carmen Lúcia e o Fachin, que até agora não apareceu nada, 136 milhões é a mesma coisa, tirando a dimensão dos valores, é a mesma coisa que receber 10 mil reais ou receber uma menina de job de um cara que é sujo, como o Daniel Vaccaro. Receber 136 milhões é a mesma coisa que o filho de um dos ministros receber o Daniel Vaccaro e receber valores, porque não está registrado, mas recebeu, estava prestando algum serviço, diferente da esposa do Alexandre Moraes, que registrou. Outros receberam e possivelmente não registraram, porque tá lá nas conversas, e não é conversa. Ainda o Cássio Nunes Marques ainda é conversa do Vaccaro com uma como que é, uma que agencia mulheres?
2: Ah, uma cafetina.
9: Cafetina. O do Fux é o filho falando com o Daniel Vaccaro. Lógico, não tem a conexão do que está acontecendo, mas tá lá. Ou seja, todos eles estão de alguma forma sob suspeita.
3: Eu concordo.
9: Todos, de alguma forma, não deveriam votar, igual o Cássio Nunes Marques não deveria votar, o Fux não deveria votar.
2: O próprio Alexandre de Moraes,
9: não deveria votar. Ou seja, ia ter só dois votos, porque todos eles, de alguma forma, estão enrolados. Um em valores maiores, mas corrupção é um real, como é 136 milhões de reais. Recebeu algum benefício? Tá no meio do rolo.
3: Sim, mas quando eles vão ser... Eu concordo que todos eles têm que ser julgados, tudo isso tem que ser passado a limpo. Pô. Eu tenho uma opinião até bem mais radical em relação a esse Supremo, bem. Tá? Eu acho que tinha que começar
9: vamos zerar o jogo.
3: Tinha que começar de novo, tá? Mas a questão é, ficou nesse enrola. Ontem, o que era pra ser julgado? O que era pra ser decidido? Se o seu Alexandre de Moraes seria julgado ou não? Foi decidido isso? Não. Eles ficaram armando, sabe, essa arapuca pra todo mundo cair, a gente tá discutindo isso. E agora, quando que isso vai ser julgado? Se é que vai ser julgado? Eu quero que o Alexandre de Moraes seja julgado, eu quero que a gente descubra se o André Mendonça teve os seus excessos ali na investigação, quero que o seu Nunes Marques seja julgado, o seu Fux, todos eles. Mas será que serão julgados?
9: E eu vou além.
3: O que a gente viu ontem foi uma gangue ali, três ministros ali se juntando, fazendo joguinho ali. Pra minar o André Mendonça o tempo todo. E o pior, o André Mendonça, certo ou não, elegantemente ouviu o tempo todo, a não ser a hora que ele falou mentira 7 vezes, ele teve o nome citado o tempo todo e não respondeu, e ficou quieto. Na hora que ele foi falar, ele foi, de maneira muito pouco educada, interrompido pelo seu ministro Gilmar Mendes, que não deixava ele falar. E foi com um festival de grosserias pra depois o seu ministro Flávio Dino interferir lá e dizer: não, assim não dá, ministro.
9: Não.
3: Fachin, não dá, então peço vista. Quer dizer, uma coisa totalmente orquestrada. Era um bando ali, era um bando.
9: Mas o bando dos dois lados.
3: Tudo bem. Dos dois lados. Ok, eu não tô defendendo o Albert, eu tô dizendo que ontem foi um conluio, como disse o Alvarez.
9: E vou além.
3: Pra sabotar o que deveria ter sido definido ontem, e não foi.
9: E vou além. Tem muita gente comemorando a fala da Carmen Lúcia. Eu não estou comemorando porque eu não concordo em parte com a fala dela. Não dela. Eu acho que ela é uma pessoa correta, coerente. Nunca vi ela de alguma forma envolvida em nenhum escândalo. Ela tá 200 anos lá no Supremo também, nem sei quantos anos. Mas...
10: 20 anos.
9: Mas ela fez uma meia-culpa. Só que ela não fez uma meia-culpa, eu, Carmen Lúcia. Ela fez uma meia-culpa em nome do Supremo.
2: Mas ela fez dela também. Ela falou, eu sei. Eu peço
9: mas
2: desculpa
9: não,
2: por
9: é
2: eu não
9: isso,
2: ter agido
9: isso.
2: Para impedir tudo isso.
9: Mas ela fez uma meia-culpa falando justamente do Supremo. Como que faz uma meia-culpa de um Supremo que tinha acabado de um meter o dedo na cara do outro, um denunciar o outro, um ministro falando que até na máfia.
10: Eu acho que você não entendeu nada, então.
9: Então não entendi nada.
10: Não entendeu nada da Carmen Lúcia.
9: Não entendi.
10: Ela estava dizendo o seguinte: olha só, meus amigos, aqui é tudo FDP e eu tô fora disso. Eu vou na farmácia.
9: Não, ela fez uma meia culpa. Ela fez uma meia culpa do Supremo, não meia culpa dela.
2: Ó.
10: Ela tá dizendo o seguinte: eu não faço parte dessa gangue. Quando eu tô no avião, uma pessoa me perguntou: a senhora é avulsa? Ela disse. Ela tava dando um recado, gente. Eu não tô em lado nenhum, porque os outros aqui não são avulsos. Ela sutilmente mandou um recado pra todo mundo. Esses caras estão comprometidos. Por isso que eu discordo de você, Wilson. Eu acho que ela tava sendo sutil, mas foi no ponto. A única avulsa aqui que não tem time, que não joga pra política, que não bota dinheiro no bolso, eu não sei se ela falou dos outros botar dinheiro no bolso, mas que não joga pra nenhum time, sou eu.
2: Então,
9: o resto não, tá ela tava agora, fazendo gente... meia-culpa em nome do Supremo. Ela não tava fazendo meia-culpa só dela. Ela mas tava falando em nome do Supremo. E o Supremo tinha acabado de fazer aquele show de horror que a sociedade inteira ficou presente. Que não tem. Que agora vai ter dificuldade e capacidade de justamente recuperar. Que é o que o Tomás falou. Tinha que dar uma zerada no jogo. Porque pra recuperar a imagem, recuperar o respeito, vai demorar séculos. Vai ter que sair o Gilmar Mendes em 2030, vai ter que sair o Fux em 2028, eu acho que é 2028, vai ter que sair a Carmen Lúcia, começar do zero para recuperar a imagem, porque Valês, a gente, nós que somos da comunicação, eu não sou, vocês principalmente, vocês sabem, quando a imagem dá uma quebrada, dá uma ruída, para recuperar demora muito tempo.
10: Não, o cristal só quebra uma vez, Wilson. O cristal do falando... Supremo tá quebrado.
2: Ah, gente,
10: só que ela não faz parte disso, foi o que ela quis dizer. Eu não faço parte dessa corja.
2: Deixa eu tentar lembrar só pra vocês aqui, que no fim, não, tirando aqui tudo que vocês falaram aqui de um conluio, um grupo contra outro, um traz a questão eleitoreira, né, que eu vou chamar até de eleitoreira pro caso, o outro não consegue se defender, porque pra mim o Mendonça não consegue abrir a boca também, né, o André Mendonça não consegue se posicionar, aí dá uma agonia, porque você vê que o Alexandre de Moraes tá ali sob pressão, como esse cara, ele age sob pressão, ele é bom sob pressão. O Mendonça chegou uma hora e falou assim: eu não vou falar mais nada. Então, realmente, a gente vê uma falta de preparo.
10: Não, ele chegou a dizer, ele chegou a dizer que não tem mais nada.
2: Exato.
10: Se soubesse, não tinha feito.
2: E aí, no meio de tudo isso, o que que fica? Todo esse circo, chamem do que quiserem, que a gente viu ontem, a credibilidade do STF cada vez mais pro ralo do esgoto, né? A gente tá vendo
3: um
2: tribunal que ninguém confia mais. Sim. A gente tá vendo a confiança no STF cair cada vez mais. A gente entrevistou esses tempos. Pera aí, agora você vai deixar
9: falar. Eu quero falar. Deus me cortou. Eu tava no raciocínio.
2: A gente entrevistou aqui o Marco Aurélio Melo recentemente, que falou que ele ia na padaria tranquilamente antigamente. Ele ia numa boa na padaria. E hoje ele encontra pessoas da padaria que perguntam pra ele o que está acontecendo com o STF, o que é ruim pra internamente aqui. Quando a gente fala de credibilidade jurídica, a gente tá afastando o investidor do Brasil também. A gente tá sendo piada pública lá fora. Acho que nisso todo mundo concorda, né? Finalmente uma mulher aqui pra fazer todos da mesa concordar e parar de brigar.
9: Não, eu fiz até um post ontem. Fiz um post ontem. Tá até viralizado, tem mais de 1.200.000 visualizações. É a falência da justiça, não é? É o todo. Porque a gente tá falando do Supremo, a gente vê juízes envolvidos com o PCC, a gente vê juízes de primeira instância, a gente vê venda de sentença no Superior Tribunal de Justiça. Ou seja, e ontem também ficou claro... O Alexandre Moraes, o Dino e o Flávio falavam de vazamento seletivo. O vazamento seletivo contra o Fux e contra o Nunes Marques. E o vazamento contra o Fux e contra o Nunes Marques e com o próprio Mendonça também.
2: Mas é isso,
9: só
2: o vazamento contra mim que vale.
9: Outro dia, essa semana eu tive que explicar para as pessoas, que eu recebia lá das pessoas: olha, o Mendonça com o Daniel Vorcaro. Era uma imagem de IA. É numa imagem de dia, ou seja...
2: Dia.
9: ou seja, até imagens que não são reais, nós temos que, de alguma forma, explicar para a sociedade que não são reais. Não são reais. E te garanto que é o grupo de um lado que está vazando imagem de IA. De IA, que você é mais jovem que eu. De IA... É diferente do dia real. Ou seja, falência da justiça, vazamento seletivo pelos dois lados, e não é só Supremo. Volto a dizer, a gente vira e mexe, a gente vê afastamento de juízes que vêm de sentenças, primeira instância, de alguma forma, absolvendo pessoas do PCC, que a gente sempre fala assim, do PCC, e vou encerrar porque mandaram encerrar.
2: Isso mesmo, chega. Isso aqui parecendo a sessão do STF de ontem, só que a gente não se xinga.
3: Eu acho que ficou para boa parte da população brasileira essa sensação, né, de consternação, de decepção, né, já nem é decepção, mas de vergonha por tudo o que aconteceu. E você citou uma frase que eu acho que caracteriza bem o que é esse Supremo, a frase da máfia, que até a máfia tem mais ética como que se um ministro acusar o outro, ele é X9. Então, quer dizer, o ministro não pode investigar o outro ministro. E outra frase que eu acho bastante infeliz e que tem muito a ver com o nosso passado recente do país é: a corrupção não justifica o combate corrupto. Eu concordo, mas o combate corrupto, para mim, também não justifica a inocência dos corruptos. E é isso que muitos dos ministros estavam pregando ontem, né? A inocência dos corruptos, mais uma vez.
9: E só, eu achei que pediram pra encerrar, mas eu vou falar um negócio também. O Fachin ontem, eu vou falar, o Fachin ontem foi muito mal na condução também do processo. Foi ele não sabia o rito.
2: Não interrompia,
9: E quando o Flávio e o Dino falavam dos problemas do rito, ele tinha que pegar o livro lá, dar uma lida e por algumas vezes falou assim: Dino, não é. Agora entendi o que você falou, logo no início. Entendi o que você falou. Você tá correto. Ou seja, ele foi despreparado para uma guerra. Ele tinha que ter, no mínimo, eu não sei, coloca alguém que sabe do lado, né? Porque o cara da Câmara Municipal não sabe o rito como foi da Câmara Municipal, não. O Hugo Mota tem o secretário-geral que fica falando qual que é o rito que tem que ser feito. Ele não sabe, ele não conhece todo o procedimento. O Fachin devia ter um cara do lado orientando ele. Ele foi muito mal ontem também.
2: Ok, é pra mim também. Isso também concordamos. Gente, vamos passar para os assuntos internacionais, porque o governo americano cobrou o Brasil.
10: Não, antes de passar para o assunto do rito nosso aqui, não tá mandando o Wilson embora, não?
2: Não, acho que ainda não.
10: Nosso rito processual não é mandar ele embora.
3: Quis tirar você do estúdio.
2: Sabe o que é o pior? É verdade, não tem mais assunto sem comentar. Tem razão. Olha o nosso Fachin aqui. Esse aqui funciona. Ninguém me ouve. Temos um Fachin aqui.
3: O mais importante de tudo, Wilson. Vai Corinthians,
9: tô indo no jogo, 2:30 no pé, porque vamos ganhar, nem que for de 1-0.
2: Tchau, Wilson, até amanhã.
10: Valeu, Wilson.
2: Parece deu uma de Fachin e organizou o rebuliço aqui. Bom, vamos falar um pouquinho de notícia internacional, né, gente? Também trazendo para o Brasil, porque o governo americano cobrou o nosso país num documento oficial enviado ao Congresso dos Estados Unidos, alegando que o país... De novo, né? Lá vem os Estados Unidos pressionarem a gente por causa do PCC. Tá falando que o Brasil falhou em confrontar o PCC e o Comando Vermelho, facções que Washington quer classificar como organizações terroristas. Segundo o texto, elas transformam o Brasil num centro de distribuição global de cocaína e o governo brasileiro precisaria tomar medidas enérgicas contra elas. Vale explicar, né, gente, que esse é um relatório anual que o presidente americano envia todo ano pro Congresso, listando países considerados rotas ou produtoras de drogas, ou produtores de drogas. Não é uma sanção, nem um tratado, ele funciona mais como um recado diplomático. No mesmo documento, Trump retirou a Venezuela da lista pela primeira vez em 20 anos, por que será? Elogiando o governo interino do país, depois da prisão do Nicolás Maduro, agora tá tudo certo na Venezuela, porque ele foi preso, enquanto a Colômbia permaneceu entre os países que falharam no combate às drogas.
3: Como não é, nenhuma sanção, né? Eu concordo com tudo que tá no relatório, não, claro, tá? Concordo óbvio. Tudo que tá no relatório.
10: O curioso é o seletivo do momento. Tudo bem, o relatório sempre tem.
3: Sobre
10: mas
3: o Brasil, tá?
10: A informação é divulgada no relatório no momento que o Brasil tá em eleição. A gente sabe o quanto Trump tentou e vem tentando se meter na nossa eleição. Então, eu acho que não está na hora de dar atenção a isso. Eu acho que aí sim, vamos falar disso depois da eleição. Não se mete aqui no Brasil, não. Deixa a gente resolver nossa eleição, já tá muito bagunçada.
2: Não, e só mais uma coisa aqui, gente. Falando de Trump, né, e tal, o Eduardo Bolsonaro, né, o ex-deputado, falou que vai pedir novas sanções aos Estados Unidos contra ministros do STF com base no julgamento de ontem. Disse ele no X ontem. Tudo registrado e pronto para expor em Washington, D.C., onde, se Deus quiser, vai se iniciar uma nova rodada de sanções. Todo mundo se aproveitando.
10: Vai pedir pro titio.
2: Vai pedir. A declaração se refere a trechos da sessão de ontem, com falas do Alexandre de Moraes, Gilmar Mendes e Flávio Dino. Quer dizer, todo mundo querendo surfar na onda da sessão de ontem. Não seria diferente com o Eduardo Bolsonaro.
3: 4 horas e 32 minutos. O chefe da OpenAI, o Sam Altman, fez uma declaração, no mínimo, curiosa. Ele disse que o mundo tem razão em temer a inteligência artificial, mas que mesmo assim, as pessoas deveriam confiar nas próprias empresas do setor para regular esse avanço com responsabilidade. A fala acontece dias depois de 2 ex-pesquisadores da Anthropic alertarem publicamente sobre o risco de extinção humana causado pela tecnologia. Mas nem todo mundo concorda com a ideia de autorregulação. O senador americano Bernie Sanders criticou o fato de decisões tão importantes ficarem nas mãos do que ele chamou de um punhado das pessoas mais ricas do mundo, citando nomes como Elon Musk, Mark Zuckerberg e o Jeff Bezos. Já Jensen Huang, da Nvidia, defendeu o oposto de Sanders, dizendo que o setor não precisa de novas leis e que cabe às próprias empresas decidir quando lançar ou não uma nova tecnologia.
10: Ninguém tem credibilidade nessa mesa, não. Gente. A gente tem que lembrar o seguinte, olha, fica fácil se a gente fizer um raciocínio aqui que vai gastar um minuto, mas é muito importante. Na eleição anterior, quando o Trump, lá atrás, foi candidato, esses caras todos eram contra Trump. Todos eles faziam manifestos em favor do planeta Terra. Estavam preocupados com o fim do planeta e Trump seria um problema para isso, porque Trump nunca manifestou preocupação com o planeta. Coincidentemente, passam-se 4 anos do fim do governo Trump 1 e agora, no começo do governo Trump 2, estão todos no jantar de gala de Trump, fazendo elogios e se curvando diante do novo presidente. O que é que mudou em 4 anos? A inteligência artificial demanda uma quantidade imensa de energia. Precisa, sim, escavar para tirar mais petróleo. Precisa produzir energia a partir de gás que polui. Precisa fazer tudo o que eles defendiam antes que não se fizesse, porque eles não tinham noção que iam precisar construir tantos data centers para alimentar essas máquinas. Então agora todos esses caras dependem de Donald Trump. Dependem de um governo favorável a tudo que a gente era contra até recentemente, de maneira geral no planeta, que era a destruição do planeta. Então, agora o Trump se posiciona de novo, dizendo que não quer parar de avançar com a inteligência artificial, porque vai adiantar ao lado da China. E aí a gente vê agora, Mark Zuckerberg apareceu rejeitando apelos para desacelerar o ritmo desenvolvimento da inteligência artificial. Agora aparece Sam Altman, que 2 dias atrás tinha concordado com o Dario Amodei da Anthropic. Aparece Sam Altman já mudando um pouco de opinião. A Nvidia nem se fala. Trump conseguiu, inclusive, ter parte de ação dentro da Nvidia, o governo americano. Então tá todo mundo comprometido. Esses caras não têm credibilidade nenhuma. Sam Altman pedir pra gente confiar nele, pelo amor de Deus. Não tem a menor chance de confiar, como disse Bernie Sanders, uma das poucas vozes lúcidas dos Estados Unidos. São 5 ou 6 pessoas bilionárias querendo ficar trilionárias como Elon Musk, que não estão mais nem aí para o planeta Terra, nem para nós. Eles estão construindo abrigos debaixo da Terra, já tem casas subterrâneas, quase todos eles, se não todos, e estão pensando no dia em que eles vão pegar uma espaçonave e vão para Marte. É nisso que eles estão pensando.
2: E, gente, notícia que chegou aqui agora. A presidência da República sancionou a lei de número 15.504. Que lei é essa? Ela cria incentivos fiscais para estimular a instalação de data centers no Brasil. Então veja como as empresas também precisam dar uma puxada de saco do governo aqui, né? Dizendo a palavra certa, né? Essa medida, né? Essa lei foi publicada hoje no Diário Oficial, tá? e é uma norma que cria o regime especial de tributação para serviços de data center, é o Redata, beneficiando essas empresas com a suspensão do imposto de importação, do PIS/COFINS, do PIS/COFINS importação e do imposto sobre produtos industrializados, o IPI. Então veja bem, a gente já tem data centers espalhados aí pelo país já, em alguns lugares como São Paulo aqui, Barueri, Campinas, Vinhedo, Hortolândia, Mogi Mirim e Santana de Parnaíba. Eu vou ter que encerrar, que a gente tem que chamar o horário local, mas eu acho que é uma discussão para a gente ter aqui, em breve, sobre como esses data centers são prejudiciais aonde eles são instalados. É muito barulho, é uma energia lascada que eles gastam, é água potável que data center gasta.
10: O preço do imóvel cai na hora, começa por aí.
2: Exato,
10: acabou. O preço do imóvel desce na hora.
2: Se você tem um data center do lado da sua casa, sei lá, fuja, bote fogo, porque tua casa vai cair o valor demais. Você não aguenta ficar do lado, porque é uma barulheira sem parar o dia inteiro. Sem contar o que esses data centers gastam, como eu falei, não só em energia elétrica, mas do quanto eles gastam em água potável. A gente não pode também... passar a mão, claro, a IA é super importante, IA, como diz o nosso Wilson Pedroso, mas é meio assustador que a gente tem ali, aqui no Brasil. Por um lado, é um pouco assustador que o Brasil tenha aprovado uma lei que está incentivando e dando desconto e imposto para data center. Mas esse é um assunto para um outro momento, né, que nos interessa muito aqui no Link TMC. Inclusive, como você bem sabe, agora é o horário da gente abrir, né, passagem para cada cidade do TMC trazer a sua informação local.
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1: 4h38, agora só para São Paulo, no 100,1. 113 locais de votação terão mudanças no estado nas eleições 2026. Desse total, 22 ficam na capital, distribuídos por 16 zonas eleitorais. O Tribunal Regional Eleitoral recomenda que os eleitores confiram o endereço do local de votação com antecedência, já que a lista de alterações pode ser atualizada. Na capital, as mudanças acontecem em regiões como Vila Mariana, Penha, Vila Maria, Tucuruvi, Bela Vista e Vila Prudente. Essas alterações também atingem outros municípios como Atibaia, Limeira, Lins, Santos, Cotia, Ubatuba, Promissão, Mogi Guaçu e Guarulhos. O eleitor pode consultar o endereço atualizado pelo e-título ou pelo autoatendimento eleitoral do TRE São Paulo.
0: Ugi Italiano 50 Top Pizza, deve ser isso, né? Ou 50? Elegeu a Leggera Pizza Napoletana, que fica em São Paulo, como a sexta melhor pizzaria no ranking do mundo, das 100 melhores pizzarias de 2026. Além dela, outras quatro da capital aparecem na lista. Tem a QT, a Pizza da Moca, Única, acho que é isso, né? E Veridiana. Entre as cidades brasileiras, São Paulo tem o maior número de representantes. A primeira colocada foi a Napoli on the Road, de Londres, na Inglaterra. Na posição de número 70, tá a Bento Pizzeria do Rio de Janeiro.
2: Que bom, que bom.
0: Eu colocaria a pizza do 7-Eleven nessa também. Que pizza boa pra meter um ketchup.
1: Interessante. Nossa, que essas pizzas aparecem entre as pizzarias entre as melhores do mundo e eu não ouvi falar dessa.
0: A Leggera, assim, eu conhecia.
1: Eu só conhecia uma, na verdade. Também. A Veridiana. Essa Única fica, pela informação do passado, no bairro do Campo Belo. Não sai do Campo Belo, nunca ouvi falar. Mas irei prestigiar. A Universidade de São Paulo realiza a Feira USP as Profissões 2026 no campus Butantã, na Zona Oeste de São Paulo, entre os dias 24 e 26 de setembro. O evento é gratuito e reúne informações sobre cursos de graduação, profissões, mercado de trabalho e vestibular. A feira reúne 43 unidades de ensino da USP, distribuídas em 4 pavilhões, com professores e alunos para tirar dúvidas sobre os cursos. A FUVEST terá um espaço dedicado ao vestibular de 2027, com atendimento ao público e também palestras. O evento acontece das 9 da manhã às 17 horas e a participação é gratuita. A organização recomenda o credenciamento prévio para agilizar a entrada.
0: E o Museu da Imagem e do Som, o MIS, recebe no dia 20 de setembro o lançamento da biografia Champ, a incrível história do baixista Champignon, Charlie Brown Jr. Evento gratuito, vai das 2 às 6 da tarde, com oficina de beatbox, palestra sobre a trajetória do músico e sessão de autógrafos. O livro, escrito pelo jornalista Pedro de Luna, reconstrói a carreira do Luiz Carlos Leão Duarte Jr., o Champignon, que morreu em 2013. A oficina de beatbox vai ser comandada por Rádia de Santos, amigo do músico e pioneiro da técnica do Brasil. E a palestra começa às 3 da tarde, também aborda a passagem do Champignon pelo Charlie Brown Jr. e os bastidores da relação bem conturbada, né, que ele tinha com o Chorão. A gente lembra que o Chorão cometeu suicídio, né, e meses depois, acredito eu, né,
1: exato,
0: que foi a vez
1: menos de um ano depois.
0: Do Champignon. Uma história muito triste, pra mim, dois gênios da música brasileira, eu acho, da música de rua, né, dessa coisa. Enfim, interessante essa exposição aí sobre o Champignon.
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0: Mais gente andando de metrô e de trem é sinal direto de cidade menos parada no trânsito. E o Brasil bateu recorde nisso. Foram 1 bilhão e 300 milhões de passageiros no primeiro semestre deste ano, quase 2,7% a mais do que no ano passado. O detalhe é que essa melhora ficou concentrada em São Paulo e Rio de Janeiro. Já Pernambuco perdeu quase 1,4 milhão de passageiros, uma queda acumulada de 35% desde 2023. Do lado bom, o país também entregou linhas novas em Fortaleza, Salvador e São Paulo, o que significa, na prática, mais gente perto de casa podendo trocar o carro ou o ônibus lotado por uma viagem mais rápida sobre trilhos. Do lado ruim, essa queda em estados como Pernambuco, Rio Grande do Norte e Piauí significa menos gente usando o meio de transporte, justamente numa época em que as cidades brasileiras crescem e pedem mais opções de deslocamento.
2: E vamos falar de esporte, mas de esporte extremo por aqui, porque uma categoria tem ganhado nos últimos anos muita relevância no esporte. Acho que cada vez mais as pessoas querem se provar mais, né? Não basta mais eu fazer 10 quilômetros, eu quero fazer 42. Não, mas aí eu quero fazer uma maratona de não sei o quê, mas a maratona já não é mais suficiente. Aí chega o Ironman, que é impressionante. Uma categoria impressionante que leva as pessoas ao limite. Neste domingo, São Paulo vai receber essa prova, né? Uma das mais concorridas do calendário esportivo do país, que reúne atletas de todos os níveis e um desafio extremo de natação, ciclismo e corrida. A gente chama aqui para conversa o Carlos Galvão, fundador e CEO da Unlimited Sports, responsável pelas provas de Ironman no Brasil. Carlos, vamos lá. A gente falou aí desafio extremo de natação, ciclismo e corrida. Traz pra gente a quilometragem de qualquer um, de cada um, para as pessoas entenderem por quê que quem faz o Ironman faz questão de colar um adesivo atrás do carro para mostrar que fez. É um negócio bem complicado, né? Boa tarde para você.
3: Boa tarde a todos. Não só o adesivo, como tatuagem. As pessoas tatuam no corpo o M-Dot, que é a nossa marca, o Mzinho do Iron Man. E realmente a gente está há 26 anos à frente dessa jornada chamada Iron Man aqui no Brasil. E continuamos firmes. E nesse final de semana a gente tem a prova aqui em São Paulo. Nas distâncias, os atletas vão nadar 1.900 metros de natação, depois emendar com a bike, são 90 quilômetros, e depois vão correr uma meia maratona, 21 quilômetros. Enfim, isso, às vezes me perguntam se é feito a natação no dia, na sexta, o pedal no sábado e a corrida no domingo. Não, é tudo no mesmo dia, no dia 20 de setembro aqui em São Paulo.
0: Ô Carlos, e qual que é a exigência atualmente do Ironman? Mudou muito de uns tempos para cá, é um esporte que acaba evoluindo com tecnologias, enfim, com os próprios treinamentos novos. Hoje, como é que funciona atualmente?
3: Olha, a gente verifica, principalmente nos últimos 4 anos, uma crescente no que tange o número de atletas participantes. Para vocês terem uma ideia, essa prova de domingo aqui em São Paulo, a gente vai ter 2 mil atletas de praticamente todos os estados brasileiros e de 24 países. E o grande barato dessa história é que 99% dos nossos atletas são atletas amadores, e o que o americano chama de ordinary people, que é gente comum que quer o quê? Se desafiar. Então, uma coisa muito curiosa que a gente vem verificando também, o aumento do

0: Começa
1: Olha,
0: por onde?
1: Rodrigo, a barreira de entrada de um triatlon é a natação, sem dúvida nenhuma. Então as pessoas têm que aprender a nadar e depois, obviamente, conectar com a bike e com a corrida. Mas eu acho que o grande barato do triatlon, principalmente do Ironman, é essa questão de você ter a conexão de três esportes. Você não somente corre, você não somente nada, você não somente pedala. Então, a junção dos três esportes desperta muita curiosidade, principalmente na longa distância, porque a pessoa tem que ter um planejamento, tem que ter uma boa assessoria esportiva. A gente recomenda fortemente que a pessoa seja realmente treinada, para ter a melhor experiência possível. A jornada de uma pessoa que se dispõe a se desafiar é fantástica. E o dia da prova é a coroação de todo esse treinamento, que pode variar de 3, 6 meses ou até mesmo um ano.
0: Maravilha.
2: Muito bom. E explica pra gente, né? Onde é que vai ser tudo isso? Porque tem que ter uma estrutura gigantesca. A gente tá falando de São Paulo. A gente sabe que para provas de corrida de rua tem ali a marginal, né? As marginais geralmente é do Pinheiros e tal. Onde vai ser e como vocês organizaram essa estrutura para receber esse evento aqui em São Paulo?
1: A gente tem uma parceria muito estreita com o CET, principalmente, né? Com Guarda Civil Metropolitana, pra vocês terem uma ideia. Vão estar trabalhando domingo na prova 1.150 staffs contratados por nós, sem contar perto de 80 profissionais de trânsito. A gente tem, obviamente, acordo com a prefeitura para liberar, por exemplo, a natação do Ironman 70.3 São Paulo acontece na raia de remo da USP, na raia olímpica de remo da USP. Depois os atletas saem da água, pegam a bike e fazem praticamente duas voltas de 45 quilômetros, onde eles usam a Lineu de Paula Machado, a Marginal, a 23 de Maio, a Marginal dos dois lados, ponte estaiada. Então, aí depois eles retornam para a USP e correm a meia maratona, os 21 quilômetros, aí sim dentro da USP, 100% dentro da USP. Então, é uma logística super complicada, no que tange ainda mais uma metrópole como São Paulo, mas a gente está acostumado, porque além de São Paulo, a gente faz provas de Ironman praticamente no Brasil todo. Rio de Janeiro também é uma praça dificílima, mas rola e é muito bacana. Brasília, Floripa, Aracaju, Curitiba. Então a gente está nessa jornada aí, mas é realmente um desafio danado na nossa parte aqui da organização colocar de pé um evento desse.
2: E não preciso, eu digo que eu não
0: Desculpa,
2: preciso
0: desculpa.
2: nem dizer para vocês que precisa de acompanhamento
0: Ah,
2: médico, de
0: sim.
2: assessoria, porque, gente, 2
0: Nutricionista.
2: quilômetros de natação, 90 de ciclismo e 21 quilômetros de alguma coisa de corrida, um atrás do outro, não preciso nem te dizer que você precisa, é claro, ter muito preparo, porque, claro, não, o nome da prova realmente é Iron Man, Homem de Ferro, e não tem outro nome para dar para essa prova, né? Você ia falar alguma
1: Não
2: coisa,
1: tem a
2: Tomás?
0: dúvida.
2: É.
0: Não. Não, só ia agradecer ao Carlos Galvão, né, responsável pela prova Ironman em São Paulo nesse domingo, pelas provas Ironman no Brasil. Sucesso para você, Carlos, sucesso sempre e sucesso aí que dê tudo certo na prova no domingo.
1: Se Deus quiser, fica o convite para vocês darem um pulo lá. A gente vai abrir o evento nessa quinta-feira, às 14 horas, o que a gente chama de Iron Man Village, aberto ao público, que é um marketplace muito legal, com várias lojas de. Você vai encontra de tudo lá. E o evento em si é no domingo. Largamos às 6h05 da manhã no domingo e iremos até pelo menos 15 horas. São 8 horas e meia de prova, o tempo limite.
2: Nossa, parabéns. Parabéns, porque olha, nós
0: Eu
2: três
0: não
2: estamos
0: vou não,
2: aqui.
0: que eu tô achando muito pouco isso aí. Eu tô achando sem
1: Tá
0: graça.
1: fraco,
0: Muito pouco. Pra
1: devagar.
0: mim é pouco isso aí. Boa
2: Pro
0: noite.
2: Amores é muito pouquinho.
1: Valeu, pessoal.
2: Obrigada,
1: Obrigado aí
2: Carlos. Boa sorte aí
0: Valeu.
2: no evento. E é isso, né? Quem participa é um estilo de vida. Você tem que apenas trabalhar, dormir e treinar pro Ironman. Não dá nem pra ter um bichinho de estimação. Roda a vinheta.
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0: Tá, tem gente que tem, né? Bom, tomara que não chova no evento domingo. E olha, chuva, falando em chuva, não é motivo para cancelar o passeio do cachorro, mas exige alguns cuidados que muita gente esquece. Na coluna Pet de hoje, a veterinária e terapeuta comportamental Rúbia Burnier explica o que observar antes de sair de casa com o pet em dias chuvosos, dos riscos de poças e até os cuidados com as patas depois do passeio. Conta tudo pra gente, Rúbia.
4: Tudo bem?
0: Tudo certinho.
4: Ó, esses cuidados com chuva básica, né? Não temporal, né? Temporal.

0: não dá licença.
1: Nem pensar, não dá pra sair.
0: Tenha
1: com
0: noção.
1: Bicho. Existem três cenários que eu gostaria de abordar aqui. O primeiro cenário são aqueles cachorros que só faz xixi e cocô na rua. Então não dá pro bichinho ficar de um dia pro outro sem fazer. Então o tutor tem que estar se adaptando ali para que ele proporcione essas saídas nos momentos de abrandamento da chuva. Então a minha recomendação é que use capa de chuva, tampando a cabecinha e região torácica do bicho. Seja um passeio rápido, que de preferência pare num gramadinho onde ele possa fazer o xixi e cocô dele e volta para casa. Aí entra o segundo cenário, e o acúmulo de energia, que esses animais que ficam 100% dentro de casa por causa de chuva.
2: Sim.
1: Então esses bichinhos, eles precisam de uma atividade mental. Eles precisam brincar com as crianças quando tem criança na casa, precisa brincar com os tutores, porque 15 minutos de brincadeira consome uma energia mental correspondente a 2 horas de exercício. Então você pode esconder petisco em cantos específicos da casa para eles buscar, canalizar o instinto de caça dele, usar brinquedos interativos, não tem desculpa. Você tem que promover um gasto de energia mental. E o terceiro cenário, como lidar com aqueles animais que são fóbicos, que têm medo de trovão, medo de chuva, que percebem logo de manhã pelo nariz que aquelas mudanças atmosféricas e a mudança de vento e tal sugere que ele vai sofrer naquele dia. Por que que eles têm essas fobias? Especialmente animais muito sensíveis. Eu tenho o Whippet lá em casa, são 4, e eles são animais de uma família de corrida. Então eles enxergam muito e são muito sensíveis. Então, dos meus 4 lá, 1, que é o Alok, é muito fóbico. Então, comigo funciona assim, ele tem um cantinho dele, quando ele acorda de manhã, já dá uma fungada lá, ele já percebe que aquele dia vai dar ruim. Então, eu já preparo, jogo um edredom ou uma cama bem felpudinha no banheiro do meu quarto, que é onde ele se sente seguro. Apesar que ele continua lá tremendo, naquele dia ele não come bem, só no limite mesmo à noite que ele come um pouquinho. Então, existem alguns suplementos, existem roupas, são camisetas que chama Thunder T-shirt, você compra pela internet, elas fazem uma compressão na região das costas, libera dopamina, endorfina, serotonina. Tem tampões que você pode pôr no ouvidinho, tem até fone de ouvido para cachorro hoje em dia.
2: Legal.
1: Então, a questão é você conhecer seu cachorro, saber quais são as necessidades dele e se adaptar para atendê-las.
0: Muito bem. Rúbia Burnier esteve com a gente com dicas importantes, ainda mais nessa chuvarada que temos vivido, especialmente em São Paulo.
1: A previsão é de mais chuva pela frente.
0: Beijo, Rúbia.
1: Um beijo.
0: E hoje tem Palmeiras, Tomás.
2: Ah, hoje tem o nosso Verdão, né? O Verdão de tanta gente pela
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1: Aqui é só na carreira, um salário em dia. Isso não pode ser normal. Ele tá no São Paulo há 6 anos. Há 6 anos. Não importa. Nesse ponto, só que eu discordo do meu amigo Barolo. Não importa que o jogador ganha 1 milhão, ganha 2 milhões, ganha 5 milhões ou ganha 10 mil reais. Não importa. É direito do atleta, é direito do funcionário mais humilde receber o salário em dia.
2: Fala, Barolo, deixar bem
3: claro. Eu só quero deixar bem claro. Eu nunca, jamais normalizei atraso de salário. O jogador tem que receber salário. Não importa se é 1 milhão, não importa se o cara entrega, isso, se é não entrega, step polqueiro, se não é, ele tem que receber. O que foi acordado, CLT e direito de imagem, é obrigação do clube pagar, é obrigação. Isso não tem discussão. Pode ser um craque, pode ser um cabeça de bagre, pode ser um perdedor, pode ser um pipoqueiro, como é o caso do Luciano, pode ser um cara que não decide nada, pode ser tudo isso. Tem que receber, isso não tem a menor discussão. O que me incomoda nesse discurso vitimista do Luciano de ontem é assim, a impressão que passa para alguns torcedores, que eu recebi um comentário no meu vídeo que nunca mais, o cara que assistiu a entrevista, disse que nunca mais ia criticar o Lucy Gol depois da entrevista. Esse discurso de vitimização parece que ele está passando necessidade. Parece que o fato dele não ter recebido parte do salário dele em dia, parte, porque ele sempre recebeu o CLT, em alguns momentos ele não recebeu direito de imagem do salário milionário que ele ganha, ele não recebeu uma parte. É um absurdo. Não estou defendendo o fato de ter que atrasar salário para jogador que não entrega, que não ganha nada. Não estou dizendo isso. Só que esse discurso feito depois de uma eliminação, onde mais uma vez ele pipocou, mais uma vez ele não jogou porra nenhuma, mais uma vez ele se vitimizando e pedindo desculpa pra torcida, porque ele nunca recebeu um dia, e ele falou outra coisa que pra mim foi pior. Ah, porque o jogador vem pra cá pela camisa. É, o Vitor Sá foi pela camisa ou foi pra ganhar 1 milhão por mês? Foi pelo amor que ele tem a camisa do São Paulo, porque ele é São Paulino desde criança, ou porque ele vai ganhar 1 milhão por mês? Ou não vai ganhar, mas um dia vai receber a poupancinha que ele está fazendo, o plano de previdência que ele está fazendo no São Paulo, porque um dia todos esses caras vão receber, todos, ou na justiça, ou depois que acabar o contrato, eles vão receber. Eu só acho que o Luciano devia ter feito, se ele está insatisfeito que ele não está recebendo em dia, ele devia ter feito como o Alan Franco fez. Olha, não estou recebendo, eu gosto de trabalhar e receber, estou indo embora. Esse discurso vitimista de falar, eu nunca recebi em dia, eu sou um coitadinho, para enganar torcedor depois de uma eliminação.
1: Mas o Barolo, eu preciso nesse caso esclarecer.
4: Não, você estava lá do lado dele.
1: Quem fez a pergunta fui eu. Ele respondeu, o Luciano respondeu dessa forma, porque a minha pergunta foi relacionada ao fato dele, ele, Luciano, com o Caleri, com o Rafael, né, os líderes do grupo, terem pagados salários para os funcionários mais humildes. Então, por isso que ele respondeu que ele nunca recebeu em dia no São Paulo. Ele não estava justificando a eliminação.
4: Eu acho.
2: Essa informação,
5: vamos continuar aqui no YouTube rapidinho. 18 horas mais 9 minutos.

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14: Vamos lá com o Papo de Craque, segunda edição. Tem um superchat pro Barolo. Tem mais sobre o Selo.
15: Eu tenho que dar um recado. Do Barolo não, sobre esse assunto
14: ele
15: aí.
14: Ele tava ouvindo tudo lá. Mas, gente, presta atenção nesse. Você que gosta de dirigir, o grande André Galvão. Olha só esse recado aqui. 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
14: Ô Barolo, chegou um superchat aqui, a gente tava, não sei se você tava ouvindo também, durante o intervalo, a gente continuou pelo YouTube, o Antônio Carlos, falando sobre o Luciano, né? Ele coloca aqui, o Barolo, com essa história do Luciano, tá ficando chato. Ontem ele não pipocou, jogou bem no segundo tempo, acertou todos os passes, jogou machucado. Foi tudo isso mesmo, Barolo?
17: Ó, tá vendo? É isso, cara, tá vendo? É isso, é esse tipo de torcedor aí que o São Paulo, que representa o São Paulo hoje, infelizmente é esse tipo de torcedor, é que é minoria, a grande maioria enxergou o jogo ontem. Agora, eu tava ouvindo, porque fica o áudio aqui do comercial, eu escutei mais ou menos o que o Galvão falou, só queria deixar minha opinião em relação ao protagonismo de Calleri e Luciano. Quem são os maiores jogadores do São Paulo, entre aspas, maiores salários, liderança no elenco, os dois jogadores onde a torcida deposita mais, os mais experientes do elenco, são dois, né? Tem o Rafael, que é líder, de coach de vestiário, que incentiva lá antes do jogo, o Camisa 5, que foi capitão outro dia, mas os dois nomes são o Calleri e Luciano. Só vou passar os números para vocês. O Calleri, não preciso falar, o Calleri fez aquele gol contra o Flamengo na final da Copa do Brasil, que foi importantíssimo, De resto, ele não tem participação decisiva em nenhum jogo. Eu entendo o que o Galvão falou, que o São Paulo não disputa títulos, não disputa mesmo. Porque títulos precisa deles, e eles falham na hora que precisa deles. No ano passado contra a LDU, no jogo da Libertadores, o Luciano teve 6 oportunidades no primeiro jogo só. No primeiro jogo, 6 oportunidades. Não converteu nenhuma. O Luciano, o que um amigo tá falando aí, o coitadinho, que jogou machucado, que acertou todos os passes, olha o nível de carência da torcida do São Paulo. Tem que bater palma pro cara, porque no segundo tempo ele acertou todos os passes, os 3 que ele deu. O Luciano jamais fez gol em fase de mata-mata da Libertadores. Jamais fez um gol em fase de mata-mata da Libertadores. Contra o São Bernardo, para sair de 18º para 15º, ele faz. Para fazer contra o Remo, ele faz. Mas em jogos importantes, ele não faz. Em jogos importantes...
18: Mas esses jogos não são importantes?
17: Peraí. Não, são importantes, mas você não precisa pagar 2 milhões para um jogador para ele fazer gol contra o Vila Jurupita. Você paga... Os protagonistas são para momentos decisivos. Para momentos que vão fazer o São Paulo chegar à grandeza onde merece chegar. Ele não fez gol contra o Juventude, que foi eliminado na Copa do Brasil.
18: Mas então...
17: Ele não fez gol. Ele não faz gol em jogos decisivos. Em jogos que podem levar o São Paulo à grandeza que o São Paulo merece. Esse jogador, não só eles e nenhum outro jogador do São Paulo faz. Nenhum outro jogador chama a responsabilidade. Por isso que eu falo, esse elenco do São Paulo é um elenco perdedor, é um elenco de fracassados, é um elenco que ninguém bate no peito e chama a responsabilidade. Você pode discutir comigo, eles têm capacidade técnica de fazer isso? Eu, sinceramente, não sei. Eu sinceramente, não acredito que eles tenham capacidade técnica. Mas, mesmo assim, esses caras nunca entregam aquilo que a gente espera e cobra desses caras. Porque eles são as estrelas do time, eles são os maiores salários do time. Esses caras escolhem treinador e tiram treinador. Esses caras são os dois jogadores mais importantes do São Paulo. O Pipoqueiro tomou cartão amarelo besta porque não queria jogar contra o time do coração, assistiu o jogo pela televisão. Ontem o seu Calleri não trabalhou no jogo, eu trabalhei na rádio. O seu Calleri não trabalhou, ele viu de casa o jogo. E o Luciano, que é o camisa 10, que é o capitão do time, o cara que escolhe onde quer jogar, a posição, que intima treinador, que ninguém tem coragem de tirar ele do time, não fez porra nenhuma. Segundo o amigo, ele acertou os 3 passes do segundo tempo. Mas não jogou mais uma vez. O São Paulo foi eliminado, porque o São Paulo não tem nenhum jogador. Um estava em casa, vendo pela televisão, e o outro pipocou mais uma vez. É isso.
14: 18:21, olha só, daqui a pouco, terminando o papo, vai terminar um pouquinho mais cedo, às 19h, a bola rola em Quito, LDU e Palmeiras com Éder Luiz, o 10 do país, José Calil, melhor do Brasil.
18: Já tá escalado,
14: E o Gustavo Soler chega já com informações do Palmeiras, no mesmo horário, pelo YouTube da TMC, o TMC Esporte, tem Atlético Mineiro e Santos com o Ricardo Melo, estarei lá também com o Lucas Escórcio, e às 21h30 tem o Guilherme Lage. Você tá nessa, Galvão?
18: Estarei nessa, Corinthians Estudiantes.
14: Então, vamos, Anel Química Arena, ao vivo, o Marco Belo.
18: Ele conseguiu chegar lá,
14: ele chegou. Ô, Marco Belo, me responde um negócio, o presidente vai ao jogo hoje, o Osmar Stabile, e vai com a segurança dele, ô Marco Belo?
19: Tudo bem, Fará, boa noite pra você, pro amigo do Papo de Craque, TMC, segundo tempo. O presidente deve vir, Anel Química Arena, e deve vir com segurança particular, a segurança não aquela que o Ministério Público o denunciou, mas outra segurança particular, né? O presidente mudou de segurança, não está mais com aquela empresa BER de segurança que o Ministério Público ontem soltou uma nota ao juiz solicitando o afastamento do presidente por enriquecimento ilícito por causa da contratação desta segurança particular chamada BER, que foi, aliás, em uma entrevista à TMC que o presidente revelou esta segurança particular, mas ele tem sim uma segurança, deve vir para cá, provavelmente não falará com a imprensa, porque normalmente ele não fala.
14: Belo?
19: É ele parar pra falar, tá? Isso é o não usual. O usual é ele nem aparecer, sair por trás e cadê o presidente? Não sei, já saiu. Isso é o usual. O Marcelo Paz também normalmente não fala com a imprensa, sobra tudo pro técnico Fernando Diniz. O Diniz tem que responder sobre tática, sobre técnica, sobre departamento médico, sobre atraso de salário, sobre indiciamento de presidente, sobre eleição. O Diniz tem que responder sobre tudo na coletiva.
14: Largaram ele, o Marco Belo? Largaram o Diniz aos leões, ó? Vai lá, resolve você, é isso?
19: É só ele que fala, né? Porque há essa cultura no Brasil do técnico falar depois dos jogos. Eu converso com as pessoas do Corinthians para ver se coloca o médico do lado do técnico, se coloca o fisioterapeuta. Pô, erraram no caso do Yuri Alberto ou não erraram? Até hoje o Corinthians não se pronunciou. O Yuri Alberto se machucou no dia 30 de julho, era para voltar no dia 30 de agosto, não voltou até hoje, só volta contra o Internacional depois da data FIFA. Erraram na recuperação do Yuri Alberto ou não erraram? Porque abriu uma fibrose na lesão que o Yuri Alberto tinha. Era pra ele ter voltado já. De repente ele piorou. É normal, é comum isso acontecer? Ou foi um erro do departamento médico? Ninguém sabe, porque ninguém fala.
14: Vamos dar nomes aí. Quem são os médicos responsáveis pelo futebol profissional do Corinthians, Marco Belo?
19: Ah, eu tenho que entrar aqui, o Ricardo Gagliotti é o chefe do departamento médico, né? Do Corinthians. Agora, há muitos outros médicos além dele.
14: Sim, deixa eu falar assim, chega a ser uma irresponsabilidade que foi feito com o Yuri Alberto ou o Galvão?
20: Tem muita coisa errada que ninguém explica, né, no Corinthians. E essa é só mais uma delas, né? O Corinthians, o fato de não ter o Yuri Alberto hoje em mais uma decisão, né, porque já foi assim na Copa do Brasil.
18: Só volta depois da data FIFA.
20: Só em outubro. Quando o Corinthians foi eliminado.
19: 30 de julho.
20: Então, o Corinthians esteve em campo sem o Yuri Alberto, conseguiu avançar contra o Rosário Central, mas ninguém garante que vai passar hoje de novo contra o Estudiantes. Então, é um absurdo.
14: Ô Marco Belo, e com relação ao time do Corinthians que pega o Estudiantes? Neoquímica Arena lotada.
19: Eu tô aqui só pra não ser injusto, ó. O Ricardo Galotti é o chefe, mas o doutor Euris Fassi, doutor João Marcelo são médicos, Luiz Fernando Barros, fisiologista, Leandro Spigolon, fisiologista, coordenador de fisioterapia Bruno Gorgatti, fisioterapeuta Alex Cabreira, fisioterapeuta Amil Henrique, Douglas Toffoli também fisioterapeuta e Camila Morano fisioterapeuta, só pra a gente não ser injusto. Tá,
14: aí você liga, você como sempre faz, e eu já vi aqui do meu lado, aqui uma vez no papo, você vai direto na diretoria, pressiona mesmo, você liga e eles não respondem, é isso, né? Manda mensagem, não falam,
19: sobre o Yuri Alberto ninguém fala se foi um erro. Agora, eu já falei, a Liliane Nascimento, que fez a matéria da ESPN e falou que erraram no caso do Yuri Alberto, ninguém a confrontou.
18: Ô, Belo, qual foi a informação? Eu não vi, por acaso eu gosto muito do trabalho dessa repórter, a Lili Nascimento, eu não vi essa, por acaso eu não vi. Eu tenho uma informação sobre o Yuri Alberto, vamos ver se é a mesma que eu tenho. Qual foi a informação que ela deu?
19: Que colocaram ele antes do tempo, ele chegou a treinar com os demais jogadores, queriam colocá-lo na partida contra o Santos e foi antes do tempo previsto. Eles deveriam ter segurado um pouquinho mais, foi mais ou menos como o erro do Memphis Depay lá atrás.
18: A informação que eu tenho é parecida, a informação que eu tenho é a seguinte: o Yuri Alberto fez o tratamento e foi liberado para treinar.
14: A transição física, né?
18: Ele foi liberado para treinar. Só que os treinamentos que ele teria que fazer seriam progressivos. Então, para quem volta de lesão muscular, você faz um treino, no outro um pouco mais forte, outro um pouco mais forte. E a informação que eu tenho é que o treinador do Corinthians colocou o Yuri Alberto num treinamento forçado. E aí ele estourou de novo. Essa é a informação que eu tenho, que o treinador colocou num treinamento que não era pro Yuri Alberto. O Yuri Alberto, ele veio treinando.
20: Então o Diniz tem responsabilidade.
18: Sim, é isso que eu tô falando. Ele começou. Essa é a informação que eu tenho.
19: Porque
18: ele,
19: no caso do Memphis, a pessoa que foi responsabilizada foi um preparador físico.
18: Tudo bem, essa do Memphis eu não sei. Do Yuri Alberto, essa é a informação que eu tenho, entende? Que o Diniz ele ia começar treinando com jogadores que estão na transição, daqui a pouco ele ia. E no segundo dia que ele voltou, o Diniz colocou ele num treino mais forte e ele estourou. Essa estourou a mesma lesão. Essa é a informação que eu tenho.
14: Aí fica mais grave ainda.
18: É parecida com a da Lili, né? Parecida, que ela frequenta o Corinthians, ela tem muito mais. É que às vezes a gente recebe uma informação ou outra, às vezes eu troco informações com o Marco Belo, de outros clubes também. Essa é a informação que eu recebi, que foi uma imprudência colocá-lo num treinamento forte quando ele ainda não estava previsto, entendeu?
19: O que aconteceu foi que tentaram com que o Yuri Alberto voltasse 15 dias antes do previsto. Isso aconteceu.
14: Queimaram
19: a
14: largada.
19: O previsto era de 45 dias e tentaram colocá-lo em campo 30 dias depois. E aí ele fez não foi uma nova lesão, como disse o Calil, foi uma fibrose na mesma lesão, e aí ele vai ficar mais 30 dias fora.
14: Ô Barolo, se você fosse presidente de um clube onde o teu técnico antecipasse a volta do teu único centroavante que consegue balançar as redes e desse ruim, qual atitude você tomaria?
17: Cara, mas será que o técnico toma atitude e ninguém fala pra ele, pera aí, amigão, não é assim, ele não tá pronto, ele tem que se recuperar melhor, não tem ninguém que fale isso, que possa chegar pro cara e falar, gente, eles não trabalham em conjunto, não é uma comissão técnica. Olha, o cara, a primeira coisa, como treinador, vou querer saber como tá meu principal jogador. Ele pode treinar pesado, ele pode treinar forte, ou eu tomo uma decisão, porque se depender do treinador, ele vai colocar o cara pra jogar todo jogo. Será que ninguém falou com o Diniz que não podia colocar o cara pra jogar?
14: Os departamentos se conversam aí, Marco Belo? Comissão claro técnica, sim. Médico, claro, preparador físico?
0: Deixa bem claro que eu não tenho essa informação.
14: Não, é assim, do Calil, exato.
0: Os departamentos conversam. A única coisa que me falaram é que dor é muito subjetivo, né? Você conversa com o jogador e fala, tá doendo? Se o jogador falar não, você põe pro jogo. E se os exames não derem nada, vai pro jogo, vai pro treino, quer dizer, né? E agora, se o jogador fala, tá doendo, você tira do treino. A dor é muito subjetiva. Então é complicada a situação da preparação física por causa disso, porque o departamento médico ainda tem os exames. Agora, se os exames não derem nada, ele for liberado para preparação física e disser que não tá doendo, ele vai pro treino. Esse que foi o problema do Yuri Alberto. O Yuri Alberto, ele gosta de jogar, tanto que ele sempre volta antes do tempo, só que dessa vez estourou a lesão.
18: É a primeira vez, né? Se a gente parar para pensar mesmo, é a primeira vez que o Yuri Alberto tá muito tempo
14: exato
18: fora do time. Agora, gente, então vamos falar do jogo, tá? Esse problema existe e me parece que o Calil tem uma informação que pode ter responsabilidade do treinador. Agora, já passou. O Corinthians vai jogar hoje sem o Yuri Alberto.
14: E precisa vencer.
18: E o jogo hoje é muito difícil. É muito difícil. Porque o Estudiantes, eu tô vendo todo mundo falar sobre o Estudiantes, que tem a mesma coisa do Boca. A gente sempre tem essa mania de achar que todo mundo do outro lado é fraco. É fraco. Sempre é uma porcaria.
14: É alguma síndrome isso?
18: Do outro lado todo mundo é fraco, como se nós fôssemos muito fortes, né? Como se os times brasileiros estivessem todos sobrando, né? E assim, o Estudiantes, tecnicamente, é um time bastante limitado. Isso não dá pra discordar.
0: Últimos 6 jogos fora de casa em mata-mata do Estudiantes, venceu 3, empatou 2 e perdeu 1.
18: O que eu queria dizer em relação a isso é o seguinte, o Estudiantes, porque isso a gente percebe assistindo o jogo, o Estudiantes tem um time bem treinado. Tecnicamente pode ser um time muito limitado, mas é um time bem treinado. Veja a diferença que foi, você corintiano, você consciente que gosta de futebol, que tá indo agora pra Neoquímica Arena. Veja a diferença que foi o Rosário Central com um jogador a mais contra o Corinthians e a diferença que foi o Estudiantes contra o Corinthians. O Rosário Central com um jogador a mais contra o Corinthians era bola no Di Maria e o Di Maria que se resolva. Foi o jogo inteiro assim. O tempo todo, 11 contra 10, o Rosário Central não tinha criatividade nenhuma. O Estudiantes, ele perdeu um monte de chances por limitação técnica. Os jogadores são... Aí sim, aí eu concordo. Os jogadores são limitados. Agora, o Estudiantes, ele encaixotou o Corinthians, que o Corinthians não passava do meio campo, cara. O time do Estudiantes sim é bem treinado. É um time arrumado.
0: Eu muito tava, provavelmente falando com o Chicão hoje, Galvão, o zagueiro, né? Artilheiro, um dos maiores artilheiros da história do Corinthians, o segundo zagueiro maior artilheiro da história do Corinthians. E o Chicão falou: problema do Corinthians hoje é não deixar cruzar. Deixou cruzar, eles têm o Guido Carrijo e outros jogadores muito bons em cruzamento. O Corinthians não pode deixar cruzar na partida de hoje.
14: E qual o possível time do Corinthians que vai evitar os cruzamentos e vai vencer hoje o Estudiantes, hein, Marco Belo?
0: Vai tentar vencer, né? Não vamos
14: por aí. Vamos lá. Cara. Otimismo, Marco Belo.
0: Hugo Souza, Mateuzinho, Gabriel Paulista, Gustavo Henrique e Matheus Bidu, todos muito descansados. O Raniel tá suspenso, aliás, pela parte do Estudiantes, o Gaston Benedetti, lateral, tá suspenso pelo terceiro cartão amarelo. O Thiago Palacios e o Lucas Alário estão machucados. Aí o Raniel tá suspenso, joga o Alan na posição de primeiro volante, Carrijo e Breno Bidon, Rodrigo Garro, Memphis Depay e Caio César. Esse deve ser o time do Corinthians, é o time tradicional do Corinthians sem o Yuri Alberto, que vem jogando pelo Campeonato Brasileiro e que perdeu 5 partidas consecutivas no Campeonato Brasileiro. 4 com esse time que eu falei, Cruzeiro, Coritiba, Santos e Chape, e contra o Flamengo, poupando todo mundo.
14: Valeu, Marco Belo, um abraço e boa jornada. Já daqui a pouco.
19: Já, deixa já, eu só que... falar um negócio.
14: Hoje é curto o programa, Calil. Bora, tem 14 minutos de programa, vai.
19: Deixa eu só falar um negócio rapidinho. O Anderson Mineiro, da Chapa 22, o Corinthians está ouvindo o programa aqui. Ontem eu falei que a Chapa 22, que era a chapa preto no branco, tinha uma parte da Chapa 22 que estava pensando em apoiar a galera do Augusto Melo. E o Anderson Mineiro me ligou e falou: não, a Chapa 22 nunca, jamais apoiaria pessoas ligadas ao Augusto Melo. E a Chapa 22, que é a chapa em que já figurou Duílio Monteiro Alves, Edu Ferreira, que já foi diretor de futebol, enfim, um dos líderes da chapa, o Anderson Moreno pediu para falar, né, para eu refazer a minha frase, que a Chapa 22 não escolheu lado, não escolheu nenhum candidato ainda na eleição, então tá feita a correção aqui no programa, no Papo de Craque.
14: Tá registrado, Marco Belo. Boa jornada pra você ao lado do Guilherme Lage e do André Galvão aí na Neoquímica Arena, Corinthians e Estudiantes. A bola rola às 9:30 da noite. Valeu, Marco Belo. 18 horas mais 35 minutos.
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4: Voltamos com o Papo de Craque TMC, segunda edição. Gustavo Soler aqui agora deu boa noite para quem está também no 100.1 e repita esse Palmeiras que o Galvão tá aqui se contorcendo dizendo que é um time retranqueiro.
5: Calma, Galvão. Um abraço para todo mundo que nos acompanha no Dai e um abraço pro Barolo também que está conosco.
4: É, grande
5: Barolo. Que no break.
4: Tá meio bravo.
5: Vai lá ao toalete lamentar, né, o que aconteceu ontem lá no Morumbis. Brincadeiras à parte com o nosso grande Barolo, mas o Palmeiras escalado com Carlos Miguel, Murilo Bruno Fuchs e Alexander Barbosa, Giai, Marlon Freitas, Lucas Evangelista, Andrés Pereira e Piquerez como capitão, porque o Gustavo Gomes está suspenso, mais avançados John Arias e Flaco Lopes.
6: Graças a Deus que o Piquerez vai jogar, né?
4: Porque capitão assim, hoje, pô.
5: Por sinal, sim, o STJD deu um jogo de suspensão pro Osório, lembrando que aquele pisão do Alan, ele tomou dois jogos contra a Chapecoense e não teve aprovação de efeito suspensivo.
4: O Abel hoje fica.
5: A voadora
4: fica.
5: Do Osório, só um jogo de suspensão.
4: Abel,
5: sim,
4: o Abel fica,
5: só
4: né?
5: Tá suspenso no Brasileiro.
6: Mas o Piquerez, depois do que nós vimos sábado, eu achei que ele não voltou.
4: Não, foi uma pancada muito forte. Ó, o VT coloca.
5: A sorte dele foi só um susto do Piquerez.
4: O VT aqui no nosso chat no YouTube, Calil Piu Piu Malvado, do desenho igualzinho.
6: Tá brincando. Quem é o Piu Piu?
4: Não sei.
6: Eu vou explicar.
5: O Malvado tem franja, pô.
6: Não
5: parece.
6: Eu vou explicar por que eu não gostei da escalação. Porque essas coisas a gente tem que falar.
4: Por que você não gostou?
6: Por quê? A gente tem que falar
4: que
6: antes.
4: Que corneta, zica reversa.
6: Pô, eu posso errar. Faz parte, né? A gente tem que opinar antes do jogo.
4: É isso, boa.
6: Eu não gostei dessa escalação, porque tudo que um time que joga na altitude, né? Um time que joga na altitude mais quer, é que o outro time só se defenda. E essa escalação sugere, pode ser que o Palmeiras na prática consiga ficar com a bola, consiga fazer com que o tempo passe, mas essa escalação sugere que o Palmeiras vai só se defender. Cara, a LDU, se tiver o time inteiro do Palmeiras lá atrás, a LDU vai cruzar um monte de bola na área, vai chutar um monte de bola de fora da área. O Palmeiras abre mão de um jogador como o Vitor Roque, que pra dinâmica da equipe que joga fora de casa, ele é um cara importante, ele é um cara que ele dá um respiro na hora do contra-ataque.
4: A minha preocupação, Galvão,
7: A minha preocupação é a escalação do Lucas Evangelista, que é um bom jogador, mas ele não vem jogando bem.
4: Contra o São Paulo ele foi mal,
7: não,
4: né, Calil?
7: Contra o São Paulo não, ele foi mal em todos. Eu nunca vi ele.
6: Eu até acho que ele tá melhorando.
7: Então ele vai ser o responsável ali por desafogar o time, segurar um pouco a bola quando tiver pressão. É isso. Boa. Agora,
6: o Vitor Roque é um cara que briga com a defesa adversária, é um cara que disputa.
4: Pro segundo tempo, desgaste a altitude.
6: É um cara que cava falta pra caramba. O Vitor Roque é um cara que consegue segurar.
4: Que é o cara que mais cava falta do que o Arias?
6: A defesa adversária. Agora,
7: o Arias é veloz. Fala, você vai encerrar o programa, mas eu quero só dar uma informação que a mim muito alegra, que eu já tava esperando, eu já mais ou menos sabia, mas ela foi confirmada agora há pouco. Tite é o novo técnico do Botafogo, hein? Não estreia hoje ainda. Hoje, o Renato, daqui a pouco, em 7:30, tem Botafogo e Grêmio, jogo importantíssimo do Campeonato Brasileiro. Renato Portaluppi e Felipão, os dois ficaram no banco do Grêmio. O Renato já vai estrear no banco. Falaram que não, mas ele já vai estrear.
4: Tá.
7: E o Tite ainda não. Tite deverá estrear domingo ou no final de semana pelo Botafogo.
4: Valeu, Soler. Valeu, Barolo.
8: E com essa informação, nenhum treinador de nome mais está livre no mercado, né? Só tinha o Tite e o Renato Gaúcho. Se demitir agora, vai ter que chorar.
7: Ô, Barolo, o São Paulo perdeu ontem porque o lateral direito não jogou, Barolo.
4: Bora.
7: O lateral não jogou.
4: Tchau, Barolo. Valeu, Galvão. Valeu, Soler. Ó, fica na mesma live pro jogo do Palmeiras, LDU e Palmeiras com o Éder Luiz. Outra live pro Atlético Mineiro e Santos. E mais tarde tem o Corinthians e Estudiantes. Valeu, tchau.
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Libertadores de 2026. Daqui a pouquinho, em Quito, estádio Rodrigo Paz Delgado, LDU, a Liga Deportiva Universitária, recepcionando o time do Palmeiras, definindo uma vaga para as semifinais da competição. Essa partida.

0: chegado ele com todas as informações do Palmeiras, Gustavo Soler e o Verdão para o jogo decisivo de hoje, Soler.
1: Tudo bom, Éder? Grande abraço para você e para todo mundo ligado no potente microfone da TMC. Time do Palmeiras hoje com 3 zagueiros e 3 volantes para esta partida contra a LDU na altitude de 2.850 metros. O técnico Abel Ferreira vai a campo com o gol Carlos Miguel, 26 Bruno Fux, quer dizer, 26 Murilo, 3 Bruno Fux, 2 Alexander Barbosa. Meio de campo com 4 Giai, 8 Andreas Pereira, 17 Marlon Freitas, 30 Lucas Evangelista e 22 Piquerez. O ataque de 11 John Arias e 42 Flaco Lopes com Vitor Roque no banco de reserva.
0: Muito bem, aí o Soler destacando o time do Palmeiras e agora o aniversário do Verdão, a Liga Deportiva Universitária. Fala aí, Soler.
1: Com o técnico Gustavo Alvarez mudando o setor do meio de campo da LDU, que vem a campo com um no gol Vale, 57 Weingel, 3 Richard Mina, 4 Capitão Ricardo AD, 44 Segovia. Meio de campo de 31 Juan Rodrigues, 5 Seba Gonzalez, 7 para Lucas Rodrigues. No ataque 13 Coroso, 23 Jerlin Quinones e 11 Estrada.
0: Aí, portanto, a LDU, a Liga Deportiva Universitária. O aniversário do Palmeiras essa noite em Quito, no Equador, a 2.850 metros de altitude. Arbitragem para Palmeiras e LDU.
1: O experiente colombiano Vilmar Roldan é o dono do apito, com os auxílios de Alexander Guzmán e John Galego. O quarto árbitro é John Ospina e no VAR, Davi Rodrigues.
0: Retrospectiva TMC para LDU e Palmeiras, chegando com ele, Lucas Ito.
2: Já tivemos 7 partidas entre as equipes, com 4 vitórias do Verdão, 2 da LDU e 1 empate. Foram nesses jogos 14 gols marcados pelo Palmeiras e 8 gols marcados pela LDU, Éder.
0: Muito bem, a opinião forte aqui no microfone da TMC. Quem comenta o jogo para você da TMC é ele, é o nosso José Calil. Boa noite, fala Calil.
3: Boa noite, Éder. A mensagem é de otimismo pro torcedor do Palmeiras. Realmente o time está escalado de forma bem defensiva, mas eu entendo que o Abel quer agrupar os jogadores por causa da altitude, sem lançamentos longos, sem correria, porque aí o bicho pode pegar. Acho que o Palmeiras está consciente da vantagem que tem. A LDU não é mais aquele time do ano passado que meteu 3 no Palmeiras aí, portanto eu acredito que o Palmeiras voltará classificado.
0: Comigo José Calil na transmissão desse jogo decisivo. Você que gosta de ver o Verdão na Conmebol Libertadores, deixa o like, compartilha a transmissão, vem com a gente nessa grande cobertura. É uma jornada decisiva, é mata-mata, um vai cair, o outro vai continuar na Libertadores de 2026. Entrando em campo, tri de arbitragem, o Palmeiras vem logo em seguida com a equipe da LDU. 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Festa na torcida equatoriana. Festa para a Liga Deportiva Universitária. As equipes entrando no gramado e você curtindo aqui no futebol da TMC. Mais informações do Verdão, Gustavo Soler.
1: Destacando, Éder, lateral Piquerez hoje como capitão do time do Palmeiras, substituindo o Gustavo Gomes, que está suspenso. Piquerez, que foi convocado agora à tarde, nesta quarta-feira, por Diego Forlán, o ex-craque da seleção uruguaia, agora treinador do país. Giai completa hoje 100 jogos pelo Alviverde. No banco de reservas, uma novidade: Ramon Sosa ainda não está 100%, mas foi liberado pelo departamento médico e fica como opção no banco de reservas.
0: 18:55 no Brasil, 16:55 em Quito, no Equador. Equipes perfiladas, ainda bem que o Piquerez garantiu a lateral esquerda. É um jogador muito importante, sobretudo pela experiência, né, Calil? O jogo decisivo desse naipe, ele já participou de vários, né, Calil?
3: Um jogador de Copa do Mundo, né, Éder? Agora, eu confesso a você que depois daquela entrada do zagueiro do São Paulo, sábado, eu fiquei com receio que o Piquerez não jogasse mais este ano. Graças a Deus, ele se recuperou e não foi mais do que um susto. Graças a Deus.

0: Orlando, Lucasito, trazendo mais informações. Copa Sul-Americana, Libertadores da América, bola vai rolar, as definições vão acontecendo. Diga aí, Lucasito.
1: E ainda hoje pela Libertadores, às 9:30 da noite, tem Corinthians e Estudiantes, primeiro jogo 1-1. Amanhã a última definição dessas quartas de final, também às 9:30 da noite, Flamengo contra o Independiente Del Valle, Flamengo que venceu o primeiro jogo por 2-0. Hoje tem definição também da Sul-Americana, daqui a pouquinho às 7:00 da noite, começa Atlético Mineiro e Santos, o Peixe que venceu o primeiro jogo por 2-0. E hoje também a bola vai rolar pro jogo atrasado do Brasileirão. Às 7:30 da noite começa Botafogo e Grêmio. O Botafogo que anunciou hoje Tite como seu novo técnico, Eder.
0: 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Faz a festa, torcida equatoriana. Muita movimentação dos torcedores do Equador em Quito para essa partida decisiva. Palmeiras e LDU frente a frente. Vilmar Rodan, o árbitro da partida, está bem entregue essa partida aí, Calil.
2: Eu gosto, estava conversando com o Caravina agora há pouco. Ele já tem 46 anos, é o árbitro provavelmente mais experiente desta Libertadores. Eu confio, é um bom árbitro. Eu acho que está bem entregue. Acho que o Palmeiras terá tranquilidade para jogar. Não é um árbitro caseiro.
0: Iniciativa da LDU desde o início da partida, Calil. Você acha que vão partir para cima logo do início ou vão estudar um pouquinho o Palmeiras, né?
2: Não, vão partir para cima porque eles vão tentar propor um jogo físico, né? A LDU vai tentar correria, vai tentar o chute de média distância, porque na altitude a bola tem uma velocidade diferente, tentando surpreender o Carlos Miguel. A gente viu o ano passado, Pedro, a LDU tem um estilo. Ano passado, se eu não estou enganado, o Soler pode me ajudar, logo de cara o Palmeiras já estava perdendo. E o jogo terminou 3-0. Então a LDU vai tentar impor esse ritmo, mas o Palmeiras não é um time juvenil. O Palmeiras é um time cascudo, ele sabe o que tem que fazer num momento como esse.
0: 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E a expectativa, claro, para que nós tenhamos aí quatro representantes brasileiros na fase semifinal da Libertadores da América. Lembrando que hoje ainda teremos na transmissão de Guilherme Lage o Corinthians recebendo a equipe do Estudiantes da Neoquímica Arena. E amanhã tem o Flamengo. O Fluminense já garantiu a classificação, mesmo perdendo ontem para a equipe do Platense. 2-1 Platense, mas o Fluminense havia ganho a primeira partida pelo placar de 2-0. Dessa forma, o Fluminense está qualificado. Espera exatamente o aniversário desta partida aqui. Mais detalhes, Solé.
3: Até destacando, viu, Vilmar Roldan com...
4: Já tem mais.
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10: Milhões de reais foram bloqueados de organizações criminosas. Claudimário Carvalho.
11: A operação investiga crimes como tráfico de drogas e armas, lavagem de dinheiro, homicídios, extorsão e atuação de organizações criminosas violentas.
12: Problemas com plano de saúde.
10: Saiba como acionar a Agência Nacional de Saúde Suplementar em busca de orientações. Cleide Lopes.
13: A ANS disponibiliza um serviço gratuito para orientar os consumidores sobre seus direitos e as regras dos planos privados de saúde no Brasil.
14: Hoje, na apresentação da Voz do Brasil, Nazi Brum e Mariana Jungmann.
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14: sancionada agora há pouco a Política Nacional de Minerais Críticos e Estratégicos.
10: A nova lei busca agregar valor à indústria nacional, utilizando esses recursos naturais, além de fomentar a pesquisa e a inovação.
14: Vamos ouvir os detalhes agora na reportagem de Gabriela Noronha.
6: A lei sancionada nesta quarta-feira cria uma política nacional voltada a minerais considerados estratégicos para o país, além de estabelecer incentivos fiscais e instrumentos de financiamento para o setor. Márcio Elias Rosa, ministro do Desenvolvimento, Indústria, Comércio e Serviços, detalhou como a norma pode ser utilizada para fomentar a atividade industrial do país.
15: São 51 artigos, 9 instrumentos legais, todos eles associados àquilo que é essencial. E é essencial desde a lavra, pesquisa, o beneficiamento, a transformação, a mineração urbana. Ou seja, nós estamos falando de uma atividade integrada e de uma política que quer transformar o que nós já temos em abundância em inovação e assim ampliar a nossa competitividade industrial.
6: Minerais críticos são aqueles necessários a setores importantes da economia e cujo abastecimento possa estar sujeito a riscos, seja pela dependência externa ou outras questões geopolíticas. Um exemplo é o potássio, utilizado na produção de fertilizantes e essencial para a agricultura. Já os minerais estratégicos são essenciais para o desenvolvimento tecnológico, com redução de emissões de gases do efeito estufa. As terras raras, por exemplo, fazem parte desse grupo e são utilizadas na produção de diferentes tecnologias, como na fabricação de celulares, carros elétricos e turbinas eólicas. O ministro de Minas e Energia, Alexandre Silveira, disse que será possível avançar no processamento desses recursos naturais.
16: A norma contribui também para a neoindustrialização, oportunidade que não está somente na extração. Reside especialmente na capacidade de instalar no Brasil as etapas de beneficiamento, de separação, de refino, de transformação e de elaboração de materiais avançados de componentes e produtos industriais.
6: Para coordenar as ações, foi criado o Conselho Nacional para a Industrialização de Minerais Críticos. O colegiado terá entre suas atribuições a definição de prioridades e o acompanhamento de projetos considerados estratégicos, como explica a ministra Miriam Belchior, da Casa Civil.
17: Que ele possa definir regras claras e a agilidade necessária nas suas decisões para que os investimentos possam ocorrer da maneira mais rápida possível. E é por essa razão que o Conselho vai contar, além de todos os ministérios envolvidos, que serão 13, também representação dos governos estaduais, municipais, do setor industrial, do setor de mineração e da academia.
6: A lei também cria um fundo garantidor, visando reduzir riscos e ampliar a capacidade de investimento no setor. E o Programa Federal de Beneficiamento e Transformação de Minerais Críticos e Estratégicos. Com ele, as empresas poderão transformar em crédito fiscal até 20% de seus gastos com beneficiamento, transformação e mineração urbana. Reportagem Gabriela Noronha.
10: O Ministério dos Transportes apresentou um novo modelo de chamamento público para a exploração de trechos ferroviários ociosos, desativados ou em processo de devolução.
14: Ele permite que empresas privadas explorem a malha ferroviária pública por meio de contratos de autorização.
18: Cerca de 10 mil quilômetros de ferrovias ociosas, desativadas ou subutilizadas poderão voltar a operar no país. O Ministério dos Transportes apresentou na B3, em São Paulo, um modelo para atrair empresas interessadas em explorar esses trechos. A proposta prevê chamamentos públicos para apresentação de projetos de requalificação da malha ferroviária. Nos trechos selecionados, o interessado terá 2 anos para desenvolver o projeto e poderá propor soluções para transporte de cargas ou passageiros. Os contratos poderão ter prazo de até 99 anos. Segundo o ministro de Portos e Aeroportos, Tomé Barros, a proposta contempla o aperfeiçoamento logístico dos trechos.
19: No estudo que a gente contratou, aponta um volume de carga muito grande, que hoje está por caminhão. Então a meta nossa é diminuir custo logístico, aumentar a participação do modal ferroviário, abrindo possibilidades. Então assim, a gente acha que vai ter muita gente interessada e vai ter, pelo menos eu vou trazer um olhar do mercado para os trechos existentes hoje. Estou dando um destino e buscando um caminho para essa quantidade de quilômetros que eu tenho em desuso no país.
18: A carteira inicial reúne 7 ferrovias de linha curta, conhecidas como short lines, além de trechos de menor extensão conectados à malha ferroviária nacional. Entre os trechos estão as ligações entre Brasília e Lusiânia e entre Campina Grande e Cabedelo, além de linhas nos estados do Rio Grande do Sul, Minas Gerais, Goiás e São Paulo. A recuperação dos trechos poderá envolver investimentos privados e recursos públicos, quando houver interesse e viabilidade. A proposta prevê ampliar a utilização da malha ferroviária e integrar diferentes regiões do país. Reportagem Pablo Mundim.
10: País de norte a sul, enfrentando o sol, a chuva e a distância da família para garantir que o Brasil não pare.
14: Seja levando o alimento que chega à nossa mesa, o combustível que move nossas cidades ou remédios que salvam vidas.
10: No Dia Nacional do Caminhoneiro, a Voz do Brasil presta uma homenagem aos mais de 4 milhões de motoristas que fazem das rodovias o seu sustento e a engrenagem que ajuda a mover o país.
14: Para celebrar a data, a Polícia Rodoviária Federal realiza ações educativas de saúde e faz um alerta. Neste ano, aumentaram as estatísticas de sinistros de trânsito envolvendo caminhões, mortes e feridos nas rodovias federais.

0: O caminhoneiro Senito Pereira nasceu no interior do Paraná, mas há 26 anos sua casa é todo o Brasil.
1: O ofício é quase uma tradição de família. 5 irmãos, um filho e uma sobrinha ganham a vida transportando carga nas estradas do Brasil.
0: E hoje nós preparamos uma reportagem dando dicas para viagens seguras.
1: Só para se ter uma ideia, de janeiro a julho, 1.681 pessoas morreram nos sinistros de trânsito em que caminhões estavam envolvidos. Número 4,54% maior que o registrado no mesmo período do ano passado.

0: sol clareia às primeiras horas da manhã, quando Senito Pereira desperta para mais um dia de trabalho. Ele deixa a boleia, acende o fogareiro e faz um café. Para ele, que passa os dias na estrada, o caminhão é um pouco de tudo: meio de transporte, fonte de renda e casa. Antes de dar partida, o caminhoneiro, nascido em Curiúva, no interior do Paraná, sempre confere se está tudo em seu lugar.
1: Primeiro eu dou uma olhada, né? Como é que tá óleo, água, essas coisas, que é o dever da gente, né? Quando ele tem um probleminha, a gente já cuida de levar na oficina, né? Tudo tem que estar em cima, manutenção do caminhão em primeiro lugar.
0: Além dos cuidados com a manutenção do veículo, a Polícia Rodoviária Federal faz outras recomendações aos caminhoneiros para que trafeguem com segurança. A atenção deve ser redobrada com os veículos menores, por conta da grande quantidade de pontos cegos. Consumo de álcool ou drogas antes de dirigir, carga muito pesada e amarração incorreta da carga são causas de acidentes graves na estrada, segundo Estênio Pires, coordenador-geral de segurança viária da PRF. Ele também alerta para o perigo do excesso de velocidade.
2: É um veículo desse que transporta dezenas de toneladas, tem um comportamento muito diferente de um veículo de passeio, um veículo pequeno. Para se fazer a frenagem total, leva um espaço muito grande. Se estiver em excesso de velocidade, muito mais, podendo provocar grandes tragédias.
0: A Lei dos Caminhoneiros, que regulamenta a profissão no país, estabelece regras para a jornada de trabalho e para proporcionar descanso seguro a esses profissionais, há pontos de parada localizados ao longo das rodovias. Nos contratos de concessão, eles devem aparecer pelo menos a cada 400 quilômetros. Postos de gasolina e outros estabelecimentos privados também são habilitados a oferecerem um serviço, mas nesse caso, podem fazer uma cobrança pela utilização da área. De acordo com Viviane S., secretária nacional de transporte rodoviário do Ministério dos Transportes, essas paradas também ajudam a prevenir acidentes.
3: A gente consegue colocar áreas adequadas e seguras para que os caminhoneiros e caminhoneiras possam descansar, cumprir a legislação que impõe aí horas de descanso e, com isso, seguir uma viagem mais tranquila. E efetivamente isso tem um impacto, então, na redução no número

0: Caminhoneiro Senito Pereira, no início desta reportagem, conta que apesar de a vida na estrada ser marcada por vários desafios, também é uma alegria desbravar melhor o Brasil.
1: A gente conhece tudo, né? A gente ouve falar numa cidade lá, opa, mas essa eu conheço, já passei, né? E conhece todo o desenvolvimento do Brasil, né? Hoje a gente tem uma potência muito grande.
0: A lei dos caminhoneiros também determina que é direito desses trabalhadores ter acesso gratuito a programas de formação e aperfeiçoamento, contar com sistema único de saúde para atendimento e receber proteção do Estado contra ações criminosas. Reportagem Márcia Fernandes.
2: Bancos e instituições de pagamento terão que adotar medidas para identificar e interromper operações ligadas a casas de apostas não autorizadas.
3: A determinação está em uma portaria publicada esta semana, que também prevê o bloqueio ou encerramento de contas usadas por operadores irregulares.
4: Uma portaria do Ministério da Fazenda estabelece novos procedimentos para suspender transações financeiras relacionadas à exploração irregular de apostas de cota fixa. Entre as ações previstas estão a identificação dos meios utilizados por operadores irregulares para receber valores e a interrupção do fluxo financeiro destinado a essas atividades. A norma também permite o bloqueio de contas e o impedimento de novas transações relacionadas à exploração irregular de apostas. A medida fortalece a cooperação entre regulação, fiscalização e sistema financeiro no enfrentamento do mercado ilegal. No Brasil, somente empresas autorizadas pela Secretaria de Prêmios e Apostas do Ministério da Fazenda podem operar nacionalmente. Desde janeiro de 2025, os sites autorizados utilizam o domínio .bet.br. Todos os detalhes da portaria estão disponíveis no portal gov.br/fazenda. Thaís de Araújo, para a Voz do Brasil.
2: As plataformas digitais com mais de 1 milhão de usuários menores de 18 anos deverão publicar relatórios com informações sobre as medidas adotadas para a segurança, a privacidade e a proteção desse público.
3: As empresas têm até esta quinta-feira, dia 17 de setembro, para divulgarem essas informações.
5: Os relatórios das empresas devem mostrar uma prestação de contas à sociedade e ao poder público das medidas adotadas para a proteção de menores de 18 anos no ambiente digital. O relatório deve apresentar informações sobre denúncias e os encaminhamentos dados, moderação de conteúdos e contas, medidas de proteção de crianças e adolescentes, proteção de dados e privacidade, além dos mecanismos de consentimento parental e da avaliação e gestão de riscos à segurança e à saúde desse público. A data limite para publicar o documento é 17 de setembro. A obrigatoriedade vale para as plataformas com mais de 1 milhão de usuários cadastrados menores de 18 anos. E esse primeiro relatório deve abranger o período de 1º de janeiro a 30 de junho de 2021. Lorena Gilberte Coutinho, diretora da Agência Nacional de Proteção de Dados, a ANPD, destaca que o relatório é importante para famílias, pesquisadores e toda a sociedade, além dos órgãos de proteção.
6: Esse tipo de instrumento, ele vai possibilitar que pesquisadores, até que pais e famílias possam ter, né, um maior esclarecimento sobre, né, se essas plataformas estão recebendo muitas denúncias. É também um instrumento importante para que os próprios pais e responsáveis possam fazer escolhas, controlar mais quais aplicativos os seus filhos utilizam, né, e como fazer esse tipo de controle.
5: A plataforma Discord teve a funcionalidade de transmissão ao vivo suspensa no Brasil até que a empresa comprove a adoção de medidas para proteger crianças e adolescentes. A medida faz parte do processo de fiscalização instaurado pela ANPD para apurar possíveis falhas na proteção desse público no ambiente digital. E além do Discord, a agência segue com a fiscalização e o monitoramento, inclusive de lojas de aplicativos. É o que explica Lorena Gilberti Coutinho.
6: Para verificar a adoção de sinais de idade, né, uns mecanismos de verificação de idade por parte de lojas de aplicativo e sistemas operacionais em relação às empresas Apple, Google e Microsoft.
5: A ANPD recebe denúncias de violação pela página na internet gov.br/ANPD. Reportagem Luciana Colares de Holanda.
2: As Forças Integradas de Combate ao Crime Organizado deflagraram hoje operação em 19 estados.
3: O objetivo é o enfrentamento ao tráfico de drogas e de armas, à lavagem de dinheiro e a organizações criminosas violentas.
2: As decisões judiciais determinaram bloqueios superiores a R$508 milhões, incluindo imóveis, veículos, ativos financeiros e outros bens vinculados a organizações criminosas investigadas.
7: As Forças Integradas de Combate ao Crime Organizado, as FICOs, deflagraram nesta quarta-feira a Operação Força Integrada 4, com ações simultâneas em 19 estados. Ao todo, foram expedidos 173 mandados de busca e apreensão, além de 44 prisões em flagrante durante as diligências. A operação investiga crimes como tráfico de drogas e armas, lavagem de dinheiro, homicídios, extorsão e atuação de organizações criminosas violentas. As decisões judiciais também determinaram o bloqueio de mais de R$508 milhões em bens e ativos financeiros. Até agora, 29 imóveis e 18 veículos foram apreendidos, além de armas, munições e drogas. Claudimário Carvalho, para a Voz do Brasil.
3: Com a marcação de procedimentos, reajustes e outras dificuldades com planos de saúde estão entre as reclamações dos consumidores.
2: Para orientar quem enfrenta esse tipo de situação, a Agência Nacional de Saúde Suplementar, a ANS, oferece canais gratuitos de atendimento. Confira na reportagem.
8: A gestora Karen Nascimento tem plano de saúde há muito tempo, mas sempre tem problemas com ele, principalmente com a marcação de procedimentos.
9: Sempre atraso de agendamentos, procedimentos que não são autorizados no tempo hábil.
8: Já o funcionário público Manuel Freire reclama dos aumentos do plano de saúde, que considera abusivos.
10: Todo ano aumenta e a oferta, você não sabe se a rede aumentou, se a rede diminuiu.
8: Para solucionar problemas e reclamações como estas, a Agência Nacional de Saúde Suplementar, ANS, disponibiliza um serviço gratuito para orientar os consumidores sobre seus direitos e as regras dos planos privados de saúde no Brasil. A diretora de fiscalização da agência, Eliane Medeiros, explica qual o primeiro passo.
11: Quando o consumidor tiver um problema com o plano de saúde, a primeira orientação é procurar a própria operadora e guardar o número do protocolo desse atendimento. Agora, se o problema não for solucionado, aí ele pode procurar a ANS e registrar uma reclamação. A reclamação é encaminhada à operadora, que tem até 5 dias úteis para solucionar problemas de atendimento de saúde, como negativa de cirurgia, exame ou consulta.
8: Eliane Medeiros alerta ainda que, ao contratar um plano de saúde, o consumidor deve ficar atento às regras pré-estabelecidas.
11: É importante que o consumidor conheça bem as características do plano que contratou. Também é importante guardar o contrato e qualquer outro documento relacionado ao plano. Conhecer previamente as regras do plano também é uma forma de exercer seus direitos.
8: Em caso de qualquer problema com o plano de saúde, o cidadão dispõe de 3 canais principais para fazer uma reclamação. Pela internet, no site da ANS, no endereço gov.br/ANS, ou por telefone, gratuitamente, no número 0800-701-9656, de segunda a sexta-feira, das 9 às 17 horas. Para pessoas com deficiência auditiva, o número é 0800-021-2105. Mas se a pessoa preferir preferir fazer a reclamação presencial, é preciso agendar o atendimento nos núcleos de fiscalização da ANS. Reportagem Cleide Lopes.
3: A parcela de setembro do Bolsa Família tem início nesta quinta-feira.
2: O Ministério do Desenvolvimento Social, Família e Combate à Fome informa que a greve dos bancários não vai interferir no repasse.
3: Nesta quinta-feira, dia 17, tem início os repasses do Bolsa Família de setembro. As transferências ocorrem até o dia 30 deste mês. O pagamento é feito de acordo com o último dígito do número de identificação social, o NIS, que cada beneficiário tem no cartão do Bolsa Família. Recebem primeiro famílias com o NIS terminado em 1 e assim sucessivamente até o NIS final 0. Este mês, o valor médio do benefício é de R$ 678,18. Para verificar a situação do benefício, extratos e valores, o beneficiário pode consultar os aplicativos do Bolsa Família e Caixa Tem. O Disque Social, pelo número 121, também está disponível para atendimento ao público. A ligação é gratuita de todo o Brasil. O Ministério do Desenvolvimento e Assistência Social, Família e Combate à Fome informa que a greve dos bancários, que envolve a Caixa Econômica Federal, não afeta os pagamentos do Bolsa Família, que vão ocorrer normalmente. Reportagem Érica Brás.
12: Foram as notícias do governo federal.
2: Uma realização da Secretaria de Comunicação Social da Presidência da República.
12: Em produção da empresa Brasil de Comunicação.
2: Fique agora com o Minuto do TCU e em seguida as notícias do Poder Judiciário e do Congresso Nacional. Uma boa noite.
12: Boa noite, até amanhã.
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15: O Tribunal de Contas da União avaliou os pagamentos de benefícios do Regime Geral da Previdência Social feitos em 2025. A fiscalização envolveu mais de 900 bilhões de reais. O TCU concluiu que não houve problemas relevantes nos pagamentos concedidos no ano passado, mas a auditoria encontrou indícios de irregularidades. Cerca de 91 milhões de reais podem ter sido pagos a pessoas que já haviam falecido. Também foram identificados 76 milhões de reais em benefícios que podem ter sido acumulados indevidamente. O tribunal determinou que o Ministério da Previdência e o INSS criem mecanismos para verificar, de forma periódica, se essas concessões continuam regulares. 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
14: 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Você vai ouvir agora notícias do Poder Judiciário.
16: Supremo decide que venda interestadual de combustíveis não exige cancelamento de créditos de ICMS.
17: STJ fixa tese sobre uso de provas do inquérito e validade do testemunho indireto na pronúncia.
16: Mais de 99% dos pedidos de candidatura já foram julgados pela Justiça Eleitoral.
17: Boa noite, eu sou Arthur Filho.
16: E eu sou Walter Lima.
17: Os ministros do Supremo Tribunal Federal decidiram que a venda de combustível derivado de petróleo para outro estado não exige o cancelamento dos créditos de Imposto sobre Circulação de Mercadorias e Serviços, o ICMS, gerados nas operações anteriores realizadas dentro do estado de origem.
16: A decisão foi tomada em sessão virtual no julgamento de um recurso extraordinário. Por se tratar de matéria com repercussão geral reconhecida, a tese fixada deverá ser aplicada pelos demais tribunais do país.
17: A situação analisada no julgamento diz respeito a empresas que compram produtos de outra empresa do mesmo estado, operação em que há cobrança de ICMS e geração de crédito para a distribuidora.
16: Quando parte dos produtos é posteriormente vendida por outro estado, não há incidência de ICMS. Assim, a discussão consistia em saber se o estado de origem pode manter o imposto cobrado nas operações internas anteriores e se a distribuidora deve estornar o crédito na operação interestadual.
17: STJ fixa tese sobre o uso de provas do inquérito e validade do testemunho indireto na pronúncia.
16: Como o julgamento foi pelo rito dos repetitivos, o entendimento valerá para casos com o mesmo tema em todo o judiciário. Fátima Uchoa.
18: A pronúncia é a decisão judicial que avalia se o acusado de crime doloso contra a vida, como matar alguém, será julgado pelo tribunal do júri. O magistrado verifica se o suposto crime ocorreu e se há indícios de que o acusado participou dele. Para o STJ, a pronúncia não pode se basear exclusivamente em provas colhidas durante o inquérito policial. Nem esse pronunciamento judicial pode ser feito só com apoio de testemunho indireto, ou seja, de quem apenas ouviu dizer que o fato ocorreu. Mas o tribunal reconheceu que o testemunho indireto pode ser mais relevante como prova em contextos como criminalidade organizada e tentativa de silenciamento da vítima ou de testemunha. O relator foi o ministro Reinaldo Soares da Fonseca.
17: Acordo de 193 milhões de reais beneficia quase 800 trabalhadores.
16: A ação faz parte da Semana Nacional da Execução Trabalhista, mutirão promovido pela Justiça do Trabalho para acelerar o pagamento de dívidas judiciais trabalhistas. Rafael Silva.
19: 761 trabalhadores fecharam por meio do Sindicato dos Petroleiros um acordo de 193 milhões de reais com a Petrobras. E eles são apenas alguns dos milhares de trabalhadores beneficiados pelo mutirão da Justiça do Trabalho. Já foram feitas quase 32 mil audiências e arrecadados 2 bilhões de reais. Entre os tribunais regionais de pequeno porte, o TRT-19, em Alagoas, é ouro no ranking de acordos. E você que ganhou uma causa, mas ainda não recebeu, pode procurar a Vara do Trabalho, onde tramita o processo.
17: Há 18 dias para o primeiro turno das eleições gerais, mais de 99% dos pedidos de candidatura já foram julgados pela Justiça Eleitoral.
16: O dado foi divulgado pelo presidente do Tribunal Superior Eleitoral, ministro Cássio Nunes Marques. Vitor Struck tem mais informações.
20: A Justiça Eleitoral já analisou e julgou 20.982 pedidos de candidatura em todo o país. O número corresponde a mais de 99% do total. O dado foi divulgado pelo presidente do Tribunal Superior Eleitoral, o ministro Cássio Nunes Marques, em sessão plenária do Tribunal. De acordo com o ministro, restam 205 processos pendentes de julgamento. Entre os casos já decididos, 980 ainda estão dentro do prazo para recurso. No caso das candidaturas à presidência e vice-presidência, todos os 13 pedidos foram julgados até o dia 11 de setembro.
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17: A você, uma boa noite.
16: E até amanhã.
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1: Eu sou Humberto Pinheiro e estes são os destaques de hoje do Jornal do Senado, que começa agora. Senado pode criar grupo de trabalho para discutir reforma do judiciário. Lei cria política nacional de conscientização sobre doença rara que afeta os pulmões. Sancionada lei que amplia financiamento para a renovação de frota de motoristas de aplicativo e entregadores. Boa noite. A Comissão de Constituição e Justiça pode criar um grupo de trabalho para discutir a reforma do Judiciário. O texto estabelece um prazo de 60 dias para que o grupo apresente uma proposta sobre a reforma. A criação do grupo ainda depende de decisão da Comissão de Constituição e Justiça. O trabalho deverá subsidiar as discussões sobre o tema no Senado. Repórter Pedro Pincer.
2: A Comissão de Direitos Humanos aprovou uma indicação para que a Comissão de Constituição e Justiça crie um grupo de trabalho para apresentar uma proposta de reforma do Judiciário no prazo de 60 dias. A indicação é um tipo de proposição legislativa pela qual se sugere a adoção de providência, a realização de um ato administrativo ou se recomenda que determinado assunto seja tratado por outra comissão. Por exemplo, a proposta de indicação feita à CCJ foi apresentada pela presidente da Comissão de Direitos Humanos, senadora Damaris Alves, do Republicano do Distrito Federal.
3: Que a Comissão de Direitos Humanos faça uma indicação urgente à Comissão de Constituição e Justiça do Senado, para que a Comissão de Constituição e Justiça do Senado crie imediatamente um grupo de trabalho onde busque todas as propostas, PECs e projetos de lei que estão tramitando de reforma do Poder Judiciário.
2: A decisão ocorreu durante reunião da CDH em que foram discutidos os desdobramentos institucionais da sessão plenária do Supremo Tribunal Federal que aconteceu nesta terça-feira. A sessão do STF tinha a finalidade de decidir se haveria ou não investigação sobre o ministro Alexandre de Moraes por supostas relações com o banqueiro Daniel Vorcaro, dono do extinto Banco Master, liquidado pelo Banco Central após a constatação de fraudes.
1: O Palácio do Congresso Nacional recebe nesta semana uma iluminação verde em alusão ao Dia Nacional de Conscientização sobre as Distrofias Musculares, celebrado em 17 de setembro. A data foi instituída em 2024, após a aprovação de um projeto pelo Senado para ampliar o conhecimento sobre o grupo de mais de 30 doenças hereditárias que podem causar enfraquecimento e perda progressiva da massa muscular. Reportagem Yasmin Rodrigues.
4: As distrofias musculares formam um grupo de mais de 30 doenças hereditárias que podem causar enfraquecimento e perda progressiva da massa muscular. A data nacional celebrada em 17 de setembro foi criada por lei em 2024. A senadora Leila Barros, do PDT do Distrito Federal, relatora do projeto na Comissão de Assuntos Sociais, destacou que a falta de informação ainda é um obstáculo para pacientes e profissionais de saúde.
5: O conhecimento de distrofias musculares ainda é limitado entre a população geral e muitas vezes até mesmo entre os profissionais da saúde. Por meio da conscientização, busca-se ampliar o conhecimento sobre os sintomas, os métodos de diagnóstico e as possíveis terapias, promovendo uma detecção mais precoce e melhor qualidade de vida para os pacientes. Outro impacto importante da instituição deste dia é o fortalecimento das políticas de inclusão para as pessoas com deficiência.
4: A legislação que criou a data também prevê campanhas de esclarecimento, eventos e materiais educativos para ampliar o acesso à informação sobre as distrofias musculares.
1: Foi sancionada a lei que cria a Política Nacional de Conscientização e Orientação sobre Lifangioleiomiomatose no âmbito do Sistema Único de Saúde. A doença, conhecida como LAM, é rara, afeta principalmente os pulmões e não tem cura. A lei prevê que o SUS ofereça as pessoas com LAM o acesso a todos os meios disponíveis para o tratamento e o controle da doença. A reportagem é de Márcio Maturana.
6: Mulheres entre a puberdade e a menopausa são as mais atingidas pela lifangioleiomiomatose, uma doença rara e progressiva, também conhecida como LAM, que causa cistos nos pulmões, nos rins e no sistema linfático, podendo levar à insuficiência respiratória. A LAM é frequentemente confundida com asma ou bronquite. Por isso, a nova Política Nacional de Conscientização e Orientação, publicada nesta terça-feira no Diário Oficial da União, prevê capacitação de profissionais de saúde para facilitar o diagnóstico precoce. A senadora Damaris Alves, do Republicanos do Distrito Federal, foi a relatora do projeto que deu origem à lei.
7: A única coisa que os pacientes da LAN querem é respirar. Estamos falando de uma doença que eles querem tão somente respirar. Ter uma política pública para acompanhar esses pacientes é mais que necessária. Ampliar a conscientização sobre a LAN, favorecer o diagnóstico oportuno, organizar o encaminhamento assistencial e aprimorar a produção de informações epidemiológicas e clínicas sobre a doença.
6: Outras ações previstas pela nova lei são a criação de centros de referência especializados e implantação de um sistema nacional de coleta de dados. A LAN não tem cura, mas pode ser controlada com medicamentos já disponíveis gratuitamente no Sistema Único de Saúde.
1: Também foi sancionada pelo presidente da República a lei que garante a continuidade do programa de renovação de frota com condições especiais de financiamento para a compra de veículos novos. A medida beneficia motoristas de aplicativo, taxistas e entregadores de aplicativos. O programa permite o financiamento de carros, motos e bicicletas elétricas zero quilômetro. O Congresso Nacional também ampliou as possibilidades de uso dos recursos, incluindo veículos leves para transporte escolar e transporte de cargas. A lei resulta da unificação de duas medidas provisórias aprovadas pelo Congresso. Mais informações com a repórter Patrícia Oliveira.
8: A nova lei garante até 30 bilhões de reais para financiar veículos novos para motoristas de aplicativo com no mínimo 6 meses de atividade, além de taxistas e cooperativas de taxistas. Cada motorista poderá financiar um veículo. A lei também possibilita o uso de recursos para renovação de frotas e infraestrutura do transporte escolar e do transporte urbano de passageiros ou de cargas. Aprovada no Senado, a lei unificou duas medidas provisórias. O senador Camilo Santana, do PT do Ceará, destacou que a iniciativa pode beneficiar cerca de 1.400.000 trabalhadores.
9: Agora terão condições mais dignas para conquistar seu próprio veículo, gerar renda com mais autonomia e melhorar sua qualidade de vida.
8: A lei também permite que motoristas com habilitação na categoria B conduzam veículos elétricos ou híbridos de até 4.250 quilos de peso bruto total.
10: Eleições 2026.
1: Eleitores que não votarem nas próximas eleições marcadas para 4 de outubro precisam justificar a ausência. A justificativa pode ser feita por duas formas: pessoalmente, em uma sessão eleitoral ou pelo aplicativo do Tribunal Superior Eleitoral. Se o eleitor estiver fora do município que vota, é possível baixar o aplicativo e-título no celular e justificar a ausência por lá no dia e horário em que ocorre a votação. Em caso de ausência, é preciso apresentar uma justificativa para cada turno da eleição. Os eleitores que não votarem nem justificarem ficam sujeitos às penalidades, como impedimento de emitir documentos e de participar de concursos públicos, além do pagamento de multa. Um projeto quer incentivar navios-tanque e embarcações de apoio marítimo que utilizem biodiesel, etanol ou a mistura desses combustíveis. A proposta em análise na Comissão de Infraestrutura prevê cotas adicionais de depreciação acelerada. Isso significa que as empresas poderão contabilizar mais rapidamente a perda de valor de um bem e reduzir custos fiscais. O benefício terá duração de 5 anos. O senador Fernando Dueire, do PSD de Pernambuco, relatou a medida na Comissão de Assuntos Econômicos. Para ele, a proposta poderá estimular a renovação da frota e a sustentabilidade.
11: Porque nós queremos fazer com que o combustível sustentável seja incorporado à frota de navegação com mais agilidade.
1: Trabalhos técnicos de Eliseu Caires. O Jornal do Senado fica por aqui. Acompanhe agora as notícias da Câmara dos Deputados. Boa noite e até amanhã.
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13: Câmara dá mais transparência à verba destinada a mulheres no orçamento.
14: Pode alterar regras de herança em casos de assassinato na família.
15: Pais de pessoas com deficiência poderão usar meia entrada em eventos.
16: Comissão aprova proposta que incentiva a exportação da moda brasileira.
17: Boa noite. Avança na Câmara projeto que cria um programa de incentivo à exportação da moda brasileira sustentável. A repórter Maria Neves tem mais detalhes da proposta.
18: A Comissão de Meio Ambiente da Câmara dos Deputados aprovou o projeto que institui o programa Moda Brasileira no Mundo. A proposta prevê ações governamentais integradas para adaptar a indústria da moda às novas exigências sociais e ambientais dos principais importadores de produtos brasileiros. O texto também prevê medidas para promover as marcas nacionais no mercado externo. Dentre as ações propostas estão, por exemplo, a realização de campanhas internacionais de promoção da moda nacional, participação em feiras e eventos, assim como a criação de selos e ações coordenadas de comunicação internacional. A proposta sugere ainda parcerias com plataformas internacionais de moda sustentável e de moda indígena. A inclusão da moda produzida por indígenas e povos tradicionais, assim como da utilização de conhecimentos e técnicas dessas populações no texto, foi proposta pela relatora, deputada Célia Chacriabá, do PSOL Mineiro. A parlamentar argumenta que o sucesso de inúmeros estilistas indígenas atesta a habilidade dos povos tradicionais para a moda contemporânea. Apesar disso, sustenta que, ao que parece, a indústria ignora os saberes ancestrais em aspectos como técnicas têxteis, fibras naturais e tingimentos. De acordo com Célia Chacriabá, apenas 2% dos 1,5 milhão de indígenas que vivem no país atuam na indústria criativa.
19: Estilista como Veena Ticuna, Patrícia Camaiurá, Dai Molina, que demonstra que moda indígena já ocupa espaço em destaque no Brasil e no exterior. Assim também como Cildo Rick, que veste grandes artistas como Anitta, assim como Marina Sena, mulheres Awanawá, mulheres Axaninca, mulheres Machaca, Chacriabá, Ludmila Pataxó, Daru e, sobretudo, a experiência que tive a oportunidade de conhecer, que são mulheres que lutam, porque sabemos que a única ferramenta que mais impulsiona para que as mulheres saiam da situação da zona de violência se chama autonomia financeira.
18: Célia Chacriabá explica que o projeto nasceu da necessidade de que a indústria da moda brasileira se adapte às exigências de importadores, principalmente da União Europeia, que, de acordo com ela, é o maior comprador de produtos nacionais de maior valor. Célia Chacriabá explica que o projeto nasceu da necessidade de que a indústria de moda brasileira se adapte às exigências de importadores, principalmente da União Europeia, que, de acordo com ela, é a maior compradora de produtos nacionais de maior valor. A deputada explica que o Bloco Europeu editou uma norma em 2024 que passa a exigir o passaporte digital de produto para têxteis. Para receber o documento, o exportador tem de garantir a rastreabilidade completa da cadeia produtiva, desde a matéria-prima até o consumidor final. Célia Chacriabá relata ainda que a União Europeia vai exigir que as empresas monitorem impactos em direitos humanos e meio ambiente em toda a cadeia de fornecedores. Além disso, o bloco vai passar a pedir comprovação das medidas adotadas para destinação de resíduos têxteis. Ainda, segundo a deputada, todas as demandas entram em vigor em abril de 2021. O projeto, que visa criar incentivos para a exportação de moda brasileira sustentável, ainda será analisado por 4 comissões da Câmara. Da Rádio Câmara de Brasília, Maria Neves.
20: desenvolvimento regional.
21: Pastor Diniz, do União, propõe que parte da economia obtida com a integração de Roraima ao Sistema Interligado Nacional seja usada para reduzir a conta de luz dos consumidores do estado até 2030.
22: Pela proposta, uma parcela da redução dos gastos da conta de consumo de combustíveis seria destinada à modicidade tarifária em Roraima. Pastor Diniz afirma que a medida evita aumentos nas tarifas e corrige uma desigualdade histórica enfrentada pelo estado.
23: Economia.
21: A Câmara aprovou a criação do Orçamento Mulher. O projeto pretende dar mais transparência aos recursos destinados a políticas públicas para as mulheres no Orçamento Federal. A repórter Silvia Munhato explica.
24: A Comissão de Constituição e Justiça da Câmara dos Deputados aprovou a criação do Orçamento Mulher. A proposta, que deve ser enviada agora ao Senado, obriga o poder público a dar transparência aos programas e ações voltados ao atendimento das mulheres, por meio de quadros anexos nas propostas e nos relatórios de execução orçamentária. O projeto é de autoria dos deputados Laura Carneiro, do PSD do Rio de Janeiro, e Ricardo Aires, do Republicano de Tocantins. A deputada Laura Carneiro explicou o sentido do texto.
25: Não adianta políticas públicas se nós não tivermos o dinheiro para arcar com essas políticas. O Orçamento Mulher vai, a partir do plano plurianual, a partir da Lei de Diretrizes Orçamentárias, organizar todos os recursos a serem gastos com as mulheres brasileiras.
24: A relatora da proposta na Comissão de Defesa dos Direitos da Mulher, deputada Flávia Moraes, do MDB de Goiás, citou exemplos de ações orçamentárias.
26: E como exemplo, a gente pode citar aqui para a educação os CMEIs, né, que vão atender as crianças para que as mulheres possam trabalhar, as clínicas especializadas em atendimento à saúde da mulher, as ações de enfrentamento e combate à violência contra a mulher, enfim, então são muitas ações específicas que precisam ter investimento, ter orçamento e que, nesse caso, aprovando o Orçamento Mulher, vão ter prioridade, orçamento bem definido e claro para investimento nessas políticas.
24: De acordo com o texto aprovado, os orçamentos da União, dos estados e dos municípios deverão trazer dois quadros detalhados. O primeiro, chamado de Orçamento Mulher Proposta, deve ser entregue junto com o planejamento anual das ações orçamentárias. O segundo, Orçamento Mulher Execução, será publicado regularmente para que qualquer cidadão possa conferir quanto desse dinheiro foi efetivamente usado. Deverão constar desses documentos as despesas com educação, saúde, assistência social e outras ações em que as mulheres sejam as beneficiárias diretas. O projeto também prevê que o governo federal reúna os dados de todo o país anualmente para avaliar se os esforços dos estados e municípios estão sendo efetivos. Da Rádio Câmara de Brasília, Silvia Minhato.
20: Saúde.
22: Domingos Neto, do PSD do Ceará, é autor de projeto que cria a assistência de transição de cuidados no SUS. O objetivo é garantir que pacientes que receberam alta hospitalar continuem recebendo acompanhamento especializado antes de voltarem definitivamente para a rotina em casa.
21: A proposta de Domingos Neto prevê atendimento em unidades de transição ou por assistência domiciliar monitorada, com foco na reabilitação, cuidados paliativos e treinamento de cuidadores. Na visão dele, a medida evita reinternações desnecessárias, além de liberar leitos nos hospitais.
20: Ciência e tecnologia.
22: Bandeira de Melo, do PV do Rio de Janeiro, apoia a criação da Frente Parlamentar Mista em defesa do Programa Espacial Brasileiro. O colegiado terá como missão acompanhar e propor iniciativas voltadas ao fortalecimento do setor espacial no país.
21: Bandeira de Melo ressalta que o Programa Espacial envolve soberania nacional, inovação tecnológica e desenvolvimento econômico. A frente também pretende estimular políticas públicas ligadas à defesa, comunicações, previsão climática, monitoramento territorial e aplicações ambientais.
20: Cultura.
22: A comissão Comissão de Cultura aprovou a meia entrada para os pais e responsáveis legais por pessoas com deficiência em eventos culturais e esportivos, mesmo sem a condição de acompanhante. A reportagem é de Luiz Cláudio Canuto.
0: A Comissão de Cultura aprovou o projeto que assegura a meia entrada a mães, pais e responsáveis legais por pessoas com deficiência em eventos culturais e esportivos. Pela proposta, cuidadores de baixa renda inscritos no CAD Único com renda familiar de até 2 salários mínimos também teriam esse direito. O texto final foi elaborado pela relatora deputada Érica Cocai, do PT do Distrito Federal, com base em um projeto da deputada doutora Alessandra Haber, do MDB do Pará. A proposta altera a lei que regula o benefício da meia entrada no Brasil. A exemplo da autora da proposta, a relatora afirma que essas pessoas necessitam de apoio do Estado para usufruir de seu direito à cultura, o que este projeto de lei pretende garantir com o direito ao benefício da meia entrada.
2: É fundamental que nós possamos assegurar a mais plena acessibilidade. É fundamental que nós possamos ter parcerias com a iniciativa privada, com a sociedade civil. Sem inclusão, a gente não tem direito pleno à cidade. Sem inclusão, a gente não tem direito a mergulharmos e vivenciarmos a nossa humanidade na sua plenitude.
0: A Comissão de Cultura acrescentou um único parágrafo à lei para assegurar o direito. O benefício vale para o acesso a salas de cinema, cineclubes, teatros, espetáculos musicais e circenses e eventos educativos, esportivos, de lazer e de entretenimento. A legislação vigente já garante meia entrada às pessoas com deficiência e, quando necessário, a seus acompanhantes. No entanto, pais, mães e responsáveis legais que não estejam na condição de acompanhante no momento do evento

0: Sônia Guajajara, do pessoal de São Paulo, defende a realização de um debate com representantes do governo, do sistema de justiça, de organizações indígenas e de especialistas sobre a criação da Comissão Nacional Indígena da Verdade.
1: Para Sônia Guajajara, a iniciativa pode fortalecer políticas de memória, verdade, reparação e justiça voltadas aos povos indígenas. A deputada afirma que a proposta busca aprofundar a investigação de violações de direitos humanos e ampliar as garantias de não repetição.
0: Rodrigo Valadares, do PL de Sergipe, apoia projeto que define o antissemitismo na legislação brasileira para orientar políticas públicas de prevenção à discriminação. A proposta adota como referência a definição da Aliança Internacional para a Memória do Holocausto.
1: De acordo com Rodrigo Valadares, a proposta estabelece que o antissemitismo é uma forma de racismo, mas não impede críticas ao Estado de Israel. O congressista também garante que o projeto não cria mais tipos penais.
0: Projeto de Rodrigo Gambale, do Podemos de São Paulo, estabelece medidas para garantir o pagamento de pensão alimentícia. A matéria prevê retenção de valores em contas bancárias, restituição do imposto de renda e prêmios de apostas para quitar débitos.
1: De acordo com Rodrigo Gambale, a proposta cria um cadastro nacional de devedores e prevê, de forma subsidiária, a apreensão de passaporte e da carteira de habilitação. Para as medidas dão mais eficácia para garantir o
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3: Segurança Pública.
0: A proposta que impede um condenado por homicídio de receber herança de parentes da mesma família está pronta para análise do plenário. A repórter Paula Bittar acompanhou a votação da chamada Lei Suzane von Richthofen na Comissão de Constituição e Justiça.
4: A Comissão de Constituição e Justiça da Câmara aprovou uma proposta que impede herdeiros condenados por homicídio de receber, por vias indiretas, o patrimônio de outros parentes da mesma família. A proposta estende o chamado Instituto da Indignidade aos parentes colaterais até o quarto grau. Pela regra atual, a perda do direito à herança por crime doloso só vale quando o crime é cometido contra o dono dos bens, seu cônjuge, companheiro, pais ou filhos. O projeto foi apresentado com o objetivo de criar a Lei Suzane von Richthofen. Richthofen foi condenada a 39 anos de prisão por planejar o assassinato dos próprios pais em 2002 e hoje cumpre a pena em regime aberto. O caso voltou a repercutir pela possibilidade legal de ela herdar parte do patrimônio de um tio falecido. O texto aprovado estabelece que seguro de vida também não poderá ser pago nesses casos. Segundo a relatora da proposta na comissão, deputada Laura Carneiro, do PSD do Rio de Janeiro, essas modificações, além de trazerem mais segurança jurídica ao evitarem longas discussões judiciais em inventários, garantem que o patrimônio familiar permaneça com aqueles que respeitam a solidariedade inerente aos vínculos de sangue e afeto, compatibilizando a norma aos valores que informam o direito civil contemporâneo. A proposta que impede herdeiros condenados por homicídio de receber por vias indiretas o patrimônio de outros parentes da mesma família ainda precisa passar pelo plenário da Câmara antes de seguir ao Senado. Da Rádio Câmara de Brasília, Paula Bittar.
1: Projeto de Gilvanda Federal, do PL do Espírito Santo, propõe reforçar o Fundo Nacional de Segurança Pública com recursos das loterias federais. Pelo texto, 10% da arrecadação bruta das loterias, que hoje ficam com a União, passariam a ser destinados à segurança pública.
0: Gilvanda Federal também incluiu no projeto uma nova regra para eventos culturais de

0: médio e grande porte que recebam dinheiro público. Segundo o deputado, pelo menos 25% desses recursos teriam que ser usados obrigatoriamente para pagar a segurança do próprio evento.
1: Kim Kataguiri, do Missão de São Paulo, é favorável ao projeto que proíbe condenados por pedofilia de se aproximarem de escolas, creches, parques e de manterem contato com menores de idade pelas redes sociais. Ele explica que a iniciativa visa ampliar a proteção a crianças e adolescentes.
0: O texto prevê que a justiça estabeleça um perímetro mínimo de distância entre condenados por pedofilia e locais frequentados por crianças, além das próprias vítimas. Kim Kataguiri afirma que a proposta também impede que essas pessoas exerçam atividades com contato direto com crianças.
2: Hoje, infelizmente, uma pessoa condenada por pedofilia pode se aproximar de uma escola, pode se aproximar de uma creche, pode se aproximar de um parquinho, né? E pode mandar mensagens para menores de idade, né? O que, na minha avaliação, é um absurdo, né? Isso jamais deveria acontecer. Hoje, inclusive, um pedófilo pode ter uma creche. Ele pode ser sócio, ele pode ser administrador de uma creche, e esse projeto que eu sou relator visa proibir, né? Se o pedófilo se aproximar de uma creche, mesmo que ele não tenha tido contato com uma criança, vai preso.
1: Felipe Beccari, do Podemos de São Paulo, é autor de projeto que proíbe a distribuição de animais como prêmios em rifas, sorteios e outras ações promocionais. Segundo o parlamentar, a medida busca evitar abandonos e maus tratos decorrentes de adoções sem planejamento.
3: A rifa pode ser legítima para ajudar uma pessoa, alguma questão de saúde, mas os animais não podem ser rifados, porque aquela família que ganha geralmente comprou os números da cartela para ajudar a rifa, o propósito da rifa, e não estava preparada para receber aquele animal no seu seio familiar, com uma estrutura, com tempo, com financeiro. Então, animais, esperamos que no Brasil, em breve, não possam ser mais distribuídos como brindes de festas ou qualquer tipo de rifa ou sorteio.
0: Felipe Beccari informa que a proposta surgiu a partir de denúncias envolvendo animais abandonados ou mortos após serem entregues como brindes. O projeto já teve a urgência aprovada e está pronto para votação no plenário da Câmara.
1: Termina agora o jornal Câmara dos Deputados, produzido pela Rádio Câmara.
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